0: 9 horas.
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2: 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As notícias do governo federal que movimentaram o país no dia de hoje.
3: Olá, boa noite.
4: Boa noite para você que nos acompanha em todo o país.
3: Terça-feira, 28 de julho de 2026.
4: Vamos aos destaques na Voz do Brasil.
3: Saúde e bets.
4: Campanha orienta sobre riscos das apostas online e atendimento em saúde mental no SUS.
3: Em entrevista, Marcelo Chimatti, do Ministério da Saúde, comenta sobre o impacto das bets e o apoio para quem quer parar de jogar.
5: Uma incidência muito maior de transtornos de humor, como transtornos depressivos, transtornos de ansiedade, entre pessoas que jogam e principalmente aquelas que desenvolvem algum tipo de jogo patológico, e se trata de fato de um fenômeno novo que ele tem que ter uma atenção no campo da saúde mental.
4: Tecnologia na palma da mão. Mais de 177 milhões de pessoas usam o GovBR.
3: Hoje vamos falar sobre os níveis da conta e como ter mais segurança e acesso a todos os serviços. Carlos Oliveira.
6: Aumentar o nível da conta GovBR amplia a segurança e a quantidade de serviços que podem ser acessados na plataforma.
4: Do campo ao laboratório, cientistas da Amazônia sequenciaram pela primeira vez o genoma do açaí.
3: A descoberta abre caminho para melhorar a produtividade, garantir mais resistência, além da geração de novos produtos. Gabriela Noronha.
7: O trabalho é resultado de uma parceria entre a Embrapa e pesquisadores da Universidade Federal do Pará.
4: Hoje, na apresentação da Voz do Brasil, eu, Luciana Vasconcelos e Luciano Seixas.
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4: O Brasil apresentou o pedido formal de consulta aos Estados Unidos no sistema de solução de controvérsias na Organização Mundial do Comércio, a OMC.
3: A iniciativa do Ministério das Relações Exteriores contesta o aumento das tarifas imposto pelo governo norte-americano sobre as exportações brasileiras.
4: O Brasil questiona a tarifa adicional de 25% aplicada a produtos brasileiros e a taxação de 12,5% a um grupo de 60 países.
3: O pedido considera que as medidas norte-americanas são injustificadas e incompatíveis com obrigações dos Estados Unidos.
4: E está amparado no Acordo Geral sobre Tarifas e Comércio do Entendimento Relativo às Normas e Procedimentos sobre Solução de Controvérsias da OMC.
3: A solicitação é a primeira etapa para tentar um acordo direto entre os países junto ao órgão internacional.
4: E Brasil e Coreia participaram hoje em São Paulo de um fórum empresarial.
3: Promovido pela Apex, a Agência Brasileira de Promoção das Exportações e Atração de Investimentos, o encontro ocorreu no contexto da visita oficial do presidente sul-coreano Lee Jae-myung ao Brasil esta semana.
4: No encontro foram discutidas oportunidades para aumentar a relação bilateral de comércio, principalmente em setores do agronegócio, mineração, defesa e tecnologia.
3: O presidente da Apex, Laudemir Miller, destacou que, embora a movimentação comercial entre os dois países tenha chegado a 11 bilhões de dólares em 2025, a participação do Brasil nas importações da Coreia do Sul ainda é pequena.
8: O Brasil participa com 1% do comércio da importação da Coreia. Nós temos interesse e estamos crescendo o nosso mercado de frutas, café, especialmente a área de aeronáutica, defesa, mineração, minerais críticos, que é tão importante para nossos países, farmacêutico, biocombustíveis, que eu já comentei, química, a parte de tecnologia, e são esses empresários que estão aqui nesse encontro tão importante.
4: E o acordo de livre comércio entre o Mercosul e Singapura entra em vigor no próximo dia 1º de agosto.
3: O decreto que promulga o tratado foi publicado nesta terça-feira no Diário Oficial da União.
4: Para apoiar a implementação do acordo, o Ministério do Desenvolvimento, Indústria, Comércio e Serviços disponibilizou manuais com orientações para exportadores, importadores e operadores de comércio exterior.
3: Os documentos estão no portal Siscomex na internet.
4: O Ministério da Saúde lançou uma campanha de utilidade pública de prevenção aos danos das apostas online.
3: A iniciativa alerta a população sobre os riscos associados ao uso abusivo das bets e divulga serviços de saúde mental oferecidos pelo SUS para acolhimento e tratamento de apostadores afetados.
4: A campanha é veiculada na televisão, no rádio e nas redes sociais. Vamos ouvir?
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3: Para falar sobre as bets e o impacto na saúde de quem joga, conversamos com Marcelo Quimatti, diretor do Departamento de Saúde Mental, Álcool e Outras Drogas do Ministério da Saúde. Vamos ouvir.
4: A gente conversa agora com Marcelo Quimatti, diretor de Saúde Mental, Álcool e Outras Drogas do Ministério da Saúde, para falar sobre saúde e apostas eletrônicas, as famosas bets. Muito obrigado, Marcelo, pela sua presença aqui na Voz do Brasil.
5: É um grande prazer e muito obrigado pelo convite.
4: Marcelo, para começar, o fato de uma pessoa realizar apostas já é considerado um vício ou existem etapas? Quando é que passa a ser realmente um problema?
5: Não, o fato de jogar, ele não é propriamente um problema, e muito menos um problema de saúde mental. A questão é que não existe um limite em que a gente pode dizer esta forma de jogar, ela é absolutamente segura. E a pessoa, ela migra muito rápido de um jogo que ele acontece por lazer exclusivamente para um jogo que ele acontece de uma forma compulsiva e que traz vários problemas associados tanto à saúde mental quanto à saúde financeira.
11: Agora, uma pessoa viciada em bets, Marcelo, ela consegue reconhecer o próprio vício? E como você disse aí, existe uma forma segura de se apostar em bet?
5: Não, não existe uma forma segura. Existe todo um processo que dá a relação da pessoa com uma plataforma ou com um jogo, que ela se modifica muito rápido. Normalmente, quando uma pessoa ela começa a jogar, ela começa a fazer isso por lazer, ainda que existam pessoas que elas começam a jogar como uma forma de aumentar os ganhos mensais. Esta forma, essa segunda forma, ela é particularmente muito perigosa e é muito difícil que uma pessoa que ela entre numa plataforma de jogos com essa intenção, ela não desenvolva problemas. Quando uma pessoa começa a jogar, tanto mesmo que seja uma situação de lazer, ela num primeiro momento em que ela joga, ela começa a ganhar. Ela ganha porque existe um mecanismo dentro de uma plataforma que ela estipula a partir de um algoritmo que ela tem que ter pequenos ganhos para que ela se mantenha dentro daquela plataforma jogando. Porque do ponto de vista neurobiológico, um pequeno ganho que a pessoa tem dentro de uma plataforma tem um efeito cerebral muito parecido com um grande ganho. Então a pessoa ela tem uma sensação de que ela está no controle, que ela está ganhando com aquilo, e quando ela coloca dentro de uma planilha ou vê depois de uma hora, duas horas de jogo, quanto que ela ganhou e perdeu, ela realmente perdeu. Então, e daí neste momento ela continua jogando de uma forma compulsiva. Por um lado, porque aqueles ganhos elas trouxeram prazer para ela, mas por outro lado, porque ela começa a correr atrás de um prejuízo do que ela teve. Aí, quando esse processo está desencadeado, é muito perigoso e a pessoa ela tende a ter impactos muito importantes dentro tanto da saúde mental quanto da saúde financeira.
4: O senhor falou saúde financeira, né? E a saúde mental, quais são os impactos mais comuns que a gente vê dentro da para a pessoa, para a vida familiar, no trabalho, como é que acontece?
5: Então, do ponto de vista da saúde mental especificamente, do ponto de vista epidemiológico, existe uma associação que não é uma associação só que é feita em estudos no Brasil, mas na literatura internacional, que eles apontam que existe uma incidência muito maior de transtornos de humor, como transtornos depressivos, transtornos de ansiedade, entre pessoas que jogam e principalmente aquelas que desenvolvem algum tipo de jogo patológico. Nós temos também várias outras dependências a álcool e outras drogas que eles também estão associados ao jogo compulsivo. E existe, por exemplo, uma taxa de suicídio que ela é 5 vezes maior do que a população em geral entre pessoas que desenvolvem problemas com jogos e apostas.
11: Agora, qual deve ser o primeiro passo para a pessoa que reconhece esse vício em bets? E existe essa ajuda no Sistema Único de Saúde?
5: Sim, como você havia perguntado, existe uma dificuldade de identificação de quando isso se torna um problema. Dentro, em saúde mental, a gente tem dois parâmetros que eles são bastante importantes para definir algum tipo de dependência, que é o primeiro, quando uma pessoa ela deixa de fazer outras coisas ou quando aquilo tem um impacto no cotidiano dela. Aquilo tem um impacto no cotidiano da pessoa, normalmente é difícil de mensurar, principalmente quando alguma coisa ela não é criminalizada. Então ela tende a naturalizar aquela prática que ela desenvolve. Dentro de saúde mental, é muito importante que a pessoa ela ouça as pessoas que estão ao redor, que elas normalmente têm uma sensibilidade muito maior e muito mais apurada para identificar diferenças e mudanças no padrão do cotidiano. Então, se, por exemplo, a pessoa é casada e o cônjuge fala assim, olha, você está jogando demais, você está com um problema. Escute essa pessoa, porque muito provavelmente você está com um problema sim. E aí, o Sistema Único de Saúde, ele está passando por um processo de qualificação em relação a cuidado de pessoas com problemas com jogos e apostas, e é uma qualificação necessária, porque esse é um fenômeno novo e que, do ponto de vista epidemiológico, cresceu muito rápido ao longo dos últimos anos. E existe um desenvolvimento de uma plataforma de acesso a cuidado, com um acesso digital, através do Meu SUS Digital, para pessoas que têm problemas com jogos e apostas, e que funciona. Foi muito importante a gente desenvolver esse tipo de estratégia, na medida em que as pessoas têm problemas com jogos e apostas, muito frequentemente elas estão dentro do cotidiano delas, num ambiente digital, e que tem muito mais sentido para elas acessar o cuidado através de uma plataforma digital.
4: E nessa plataforma digital que existe, é possível ver se você tem problema, se você não tem. Se alguém falou, olha, eu acho que você está com problema. Aí você pode, nessa plataforma, dentro do Meu SUS Digital, para poder ver, identificar, né?
5: Sim, existe uma testagem que ela tem uma sensibilidade, uma especificidade acima de 90%. A partir dessa testagem, a pessoa ela é encaminhada para uma outra plataforma, com qual ela vai receber atendimento, e aí ela vai ter um processo de acolhimento, de avaliação, e a partir daí é desenvolvendo um plano terapêutico para ela.
11: Agora, existe uma plataforma de autoexclusão para as pessoas que não querem mais jogar. Como é que funciona essa plataforma e para quem ela é direcionada?
5: Não, ela é fundamental. É fundamental porque, como se trata de um problema e que, uma vez instalado, a pessoa ela continua utilizando plataformas de uma forma compulsiva, a plataforma de autoexclusão é uma estratégia na qual ela para de receber propaganda, ela para de não tem acesso às plataformas de jogos através de um acesso que dá pelo GovBR e que ela se cadastra dentro dessa plataforma de autoexclusão. Dentro dessa plataforma de autoexclusão existe já orientações em relação a como ela procura cuidado na área de saúde mental. E nós temos identificado que mais de 30% das pessoas que se autoexcluem identificam que já apresentam algum tipo de problema de saúde mental relacionado aos jogos e apostas.
4: Quando você se autoexclui, o que acontece?
5: Você não consegue acessar plataformas de jogos.

0: de intervenção na área de saúde. E a plataforma de autoexclusão é bastante importante, mas quando ela está associada a um problema relacionado à saúde mental, é muito importante que a isso se some uma procura de cuidado.
1: Então, e uma vez feita essa autoexclusão, não tem como sair.
0: Existem algumas modalidades em que a pessoa é excluída por um mês, dois meses, seis meses ou por um tempo indeterminado. Então isso vai variar de acordo com a modalidade que a pessoa escolhe ela ser autoexcluída.
2: Então, só para destacar que esse vício é um problema, sim, de saúde mental. Para as pessoas estarem de olho, a família sabe, olha, não é uma brincadeira. É um vício, é um problema de saúde pública.
0: Não, e é um problema de saúde pública bastante importante. Ao longo desses últimos anos, a gente teve um aumento de procura na área da rede de atenção psicossocial de quase 150%, um aumento ao longo desses últimos anos. E com alguns meses, né, do desenvolvimento de ações de acesso digital ao cuidado, a gente teve uma procura gigantesca ao longo dos últimos meses. Então, de fato, é um problema de saúde pública, é um problema que ele teve um crescimento bastante importante durante os últimos anos. Ele se acentua muito durante o período da pandemia e se trata de fato de um fenômeno novo que ele tem que ter uma atenção no campo da saúde mental.
1: Tá certo, então. Nós conversamos com o Marcelo Chimatti, que é diretor de saúde mental, álcool e outras drogas do Ministério da Saúde. Marcelo, muito obrigado pela presença aqui na Voz do Brasil.
0: Muito obrigado, o convite, foi um prazer estar aqui.
2: Você que é usuário do gov.br, sabia que já pode aumentar os níveis da sua conta para ter mais segurança e acesso a serviços?
3: A conta gov.br possui os níveis bronze, prata e ouro. Cada um deles determina os tipos de serviços disponíveis e o grau de proteção.
2: E com alguns passos, você pode avançar para o nível ouro, o mais completo e seguro. Saiba como fazer na reportagem de Carlos Oliveira.
4: Aumentar o nível da conta GovBR amplia a segurança e a quantidade de serviços que podem ser acessados na plataforma. O nível mais completo é o ouro, o segundo é o prata e o bronze é o mais básico. Se sua conta GovBR for bronze ou prata, você pode subir para o nível ouro. Isso leva alguns minutos e deixa sua conta bem mais protegida contra fraudes e golpes. O diretor do Departamento de Identidade Digital da Secretaria de Governo Digital do Ministério da Gestão, Hudson Mesquita, detalha um dos caminhos para aumentar o nível de sua conta GovBR.
5: Uma das opções para fazer isso é pelo aplicativo GovBR. Para baixar, é só ir na sua loja de aplicativos, por exemplo, a Play Store ou App Store, fazer o download e instalar o aplicativo. Na verdade, com o app GovBR, a navegação na plataforma GovBR como um todo fica muito mais fácil.
4: Aí, logo na parte de cima do aplicativo GovBR, tem o botão Ver Nível. Quando você clicar nesse botão, vai aparecer o nível de sua conta e a opção Aumentar Nível da Conta. Se o seu nível não for ouro, você clica e vai seguindo o passo a passo. Uma das tarefas é o reconhecimento facial. Ao final do processo, você passa a ter a conta ouro. Um jeito ainda mais fácil é usar a Carteira de Identidade Nacional, a SIM. Se você já tirou a sua, quando abrir o aplicativo GovBR para aumentar o nível, selecione a opção de fazer isso por meio da SIM. Você usa o aplicativo GovBR para ler o código QR que fica na sua carteira de identidade nacional. Depois, é só seguir o passo a passo até concluir tudo. Com o nível ouro, é possível habilitar a autenticação da sua conta GovBR em duas etapas. Isso deixa a sua conta ainda mais protegida. E para assinar os seus documentos no GovBR, só é possível se você tiver o nível prata ou ouro. Para saber mais sobre os níveis da conta GovBR, acesse o site gov.br/conta. Reportagem Carlos Oliveira.
3: O início do inverno, marcado por tempo seco na maior parte do país, contribuiu para o desenvolvimento da safra no Brasil.
2: Por outro lado, o excesso de chuvas que atinge o Rio Grande do Sul pode trazer prejuízos para as plantações. A análise é da Conab.
6: O clima favoreceu o desenvolvimento das lavouras e o avanço da colheita na maior parte do país em julho. Mas o excesso de chuvas no sul e a falta de umidade em algumas áreas do Nordeste e do Centro-Oeste mostram que os efeitos sobre as plantações variam conforme a região e a cultura. É o que mostra o boletim divulgado pela Companhia Nacional de Abastecimento. a diretora de Política Agrícola e Informações da Conab, Nayara Andreoli Bittencourt, destaca os principais pontos do levantamento.
7: Entre 1º e 21 de julho, os maiores volumes de chuva ficaram concentrados em parte das regiões norte e sul e também no leste e no nordeste. Na maior parte do país predominou o tempo seco. Isso foi favorável, porque ajudou

0: a maturação e a colheita do algodão e também do milho na segunda safra.
1: A diretora da Conab, Nayara Bittencourt, também explica que no sul a umidade ajudou as lavouras de inverno, mas as chuvas mais intensas trouxeram pontos de atenção no Rio Grande do Sul. Já no Nordeste, a falta de água no solo afetou áreas de feijão e de milho, cultivado na terceira safra.
0: No Rio Grande do Sul, as chuvas intensas do final do período podem ter causado danos localizados por enxurrada, alagamento e também lixiviação de nutrientes. A lixiviação é quando o excesso de água leva embora o nutriente do solo e reduz a fertilidade.
1: Já o algodão e o milho foram beneficiados pela falta de chuvas nas regiões Centro-Oeste e Sudeste, diferente do que ocorreu no Mato Grosso do Sul. O tempo firme prejudicou o desenvolvimento das lavouras de trigo. Para acompanhar essas mudanças, a Conab também analisa índices de vegetação obtidos por imagens de satélite. Eles ajudam a identificar o vigor das plantas e comparar o desenvolvimento das lavouras ao longo do tempo. Reportagem Pablo Mundim.
2: Pela primeira vez, pesquisadores da Amazônia sequenciaram o genoma do açaí, um dos frutos mais representativos da economia da região norte.
3: Essa técnica fornece um mapa genético do fruto, permitindo identificar os genes responsáveis por características como produtividade e resistência a doenças.
2: Isso contribui para o desenvolvimento de espécies mais adaptáveis, produtivas e resistentes.
3: Além de abrir novas oportunidades para a indústria e a pesquisa científica.
4: Todos os dias, em uma fábrica na Flórida, toneladas de polpa do açaí amazônico são transformadas em alimentos energéticos prontos para o consumo. A produção é resultado de um trabalho que começou há mais de 10 anos, quando Débora Saraiva e o marido resolveram levar o sabor original do Brasil para o mercado norte-americano. Segundo a empresária, o açaí é reconhecido lá fora como um superalimento.
5: Existe uma infinidade de possibilidades no uso do açaí, não só no mercado alimentício, mas também na parte cosmética. Então, cada vez mais eu percebo que as pessoas têm conhecimento do fruto. Sabem que é um fruto poderoso, um fruto rico em nutrientes.
4: O fruto da Amazônia ultrapassou as fronteiras geográficas e também da ciência. Pesquisadores sequenciaram pela primeira vez o genoma do açaí. O trabalho é resultado de uma parceria entre a Embrapa e pesquisadores da Universidade Federal do Pará. O professor Rafael Baraúna, do Instituto de Ciências Biológicas da UFPA, explica quais as contribuições que esse estudo vai trazer.
6: A gente passa a conhecer todo o funcionamento fisiológico daquela planta e aí entra, por exemplo, o melhoramento genético. Cada variante daquela do açaí podem ter características específicas, como, por exemplo, melhor produtividade, maior polpa do fruto, maior resistência à seca, maior resistência à praga, maior altura e, enfim, diversas outras possibilidades.
4: A coautora do estudo e pesquisadora da Embrapa Amazônia Oriental, Elisa Moura, avalia que o conhecimento do genoma é um importante ponto de partida para identificar os genes relacionados a características desejáveis da planta.
7: Tem várias aplicações agora que a gente vai poder utilizar com o genoma e poder avançar em pesquisas variadas. Eu vou poder, ainda na fase de muda, identificar plantas que produzem frutos menores, que produzem mais rápido.
4: O estudo reuniu uma equipe de 14 cientistas brasileiros e contou com financiamento da Fundação Amazônia de Amparo e Estudos e Pesquisas e do Conselho Nacional de Desenvolvimento Científico e Tecnológico. Reportagem Gabriela Noronha.
2: Instalação de sistemas de bombeamento, compra de ração, de motor para embarcação, gelo, combustível.
3: São muitos os gastos e investimentos necessários para viver da pesca no país.
2: Uma ferramenta de cálculo pode ajudar esses profissionais a encontrar crédito para negócio.
8: Por meio do preenchimento de algumas informações básicas, pescadores e aquicultores podem fazer simulações para encontrar linhas de crédito compatíveis com seu perfil. É para isso que foi criada a ferramenta de cálculo do crédito do Programa Nacional de Fortalecimento da Agricultura Familiar, PRONAF Azul. Significa mais renda para quem tira o sustento das águas e mais alimento de qualidade para os brasileiros, como destacou Clécius Nerbi, coordenador-geral de Infraestrutura e Fomento do Ministério da Pesca e Aquicultura.
9: Uma iniciativa que conecta pescadores artesanais e aquicultores familiares ao crédito rural.
8: Além de atender aos produtores, a ferramenta também pode ser utilizada por técnicos de assistência técnica, extensão rural e pesqueira, cooperativas, colônias de pescadores, associações e outras organizações que prestam orientação sobre o acesso ao crédito crédito rural. São três linhas disponíveis, voltadas para diferentes objetivos e faixas de renda, como exemplificou o Clécio Snerbi, do Ministério da Pesca e Aquicultura.
9: Ele funciona como uma ponte inteligente, direcionando o pescador ou aquicultor para a linha de crédito que melhor se encaixe na sua necessidade.
8: Vale lembrar que a simulação tem caráter informativo e não substitui a análise realizada pelas instituições financeiras, nem representa aprovação ou garantia de contratação do crédito. O endereço para acessar a ferramenta é simuladorpronaf.mda.gov.br. Reportagem Natália Cosli.
3: E essas foram as notícias do Governo Federal.
2: Uma realização da Secretaria de Comunicação Social da Presidência da República.
3: Com produção da empresa Brasil de Comunicação.
2: Fique agora com as notícias do Poder Judiciário e do Congresso Nacional. Boa noite.
3: Boa noite para você e até amanhã.
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12: STF autoriza a plataforma Buser a operar fretamento de ônibus por aplicativo no Paraná. STJ nega seguimento a recurso que pretendia levar discussão sobre caso do ex-jogador Robinho ao Supremo. Empresa de call center é condenada por não impedir atos obscenos no ambiente de trabalho. Boa noite, eu sou Marcela Luiza. O Supremo Tribunal Federal liberou os serviços da Buser no Paraná. A decisão liminar do ministro Nunes Marques derruba a proibição imposta pela Justiça Federal no sul do país, até que o Supremo julgue o recurso do caso. Carolina Chaves.
13: No STF, a Buser alegou que é apenas uma plataforma digital que conecta passageiros a empresas autorizadas e que a proibição fere o entendimento do Supremo sobre o uso de tecnologia no mercado. Para o relator, proibir a atuação da plataforma prejudicaria usuários e empresas parceiras. A liminar concede a liberação imediata das atividades no Paraná, mas a decisão, que já está valendo, deve passar por referendo do plenário do STF.
12: Vice-presidente do STJ, ministro Luiz Felipe Salomão, nega seguimento a recurso extraordinário do ex-jogador Robinho. O objetivo era levar ao Supremo Tribunal Federal a discussão sobre a decisão que reconheceu a validade no Brasil da sentença italiana que condenou o atleta por estupro coletivo. Fátima Uchoa.
14: Segundo o ministro Salomão, os argumentos da defesa tratam da interpretação de leis federais e não da violação direta à Constituição, o que impede a análise do recurso pelo STF. Dessa decisão ainda cabe agravo interno que, se apresentado, será analisado pela Corte Especial do STJ. Se o colegiado mantiver o entendimento do vice-presidente, o recurso extraordinário não será remetido ao STF. Robinho está preso desde março de 2024, quando a Corte Especial, por maioria, homologou a sentença da justiça italiana que o condenou a 9 anos de prisão por estupro coletivo cometido naquele país em 2013 e aceitou a transferência da execução da pena ao Brasil com o cumprimento imediato.
12: Empresa de call center é condenada por não impedir atos obscenos no ambiente de trabalho. A vítima já havia formalizado 14 denúncias. Marla Lacerda.
15: A atendente de call center deve receber indenização de R$5.000 por assédio sexual. O TST manteve a decisão que havia condenado a empresa por entender que ficou comprovada a omissão diante das situações vividas pela trabalhadora. O relator do caso na terceira turma, o ministro Maurício Godinho Delgado, observou que apenas um episódio já é suficiente para caracterizar o assédio, quando ele gera constrangimento ou abalo psicológico à vítima.
12: De 3 a 9 de agosto, o TSE promove a Semana Nacional do Sistema Eletrônico de Votação. Juliana Cariri.
16: A semana vai ter eixos temáticos para aproximar a justiça eleitoral de cidadãs e cidadãos. O primeiro tema é o sistema eletrônico por dentro, com a abertura da urna eletrônica em uma escola de Brasília. 2 dias vão ser dedicados ao combate à desinformação, com o eixo Viralizou, fatos e boatos sobre a urna. há ainda os eixos: avanço no sistema eletrônico de votação, caminho do voto e como votar. Cada tema vai ter uma ação específica, como uma exposição no Senado Federal e visitas de estudantes ao Museu do Voto, na sede do TSE.
12: Justiça Federal recebe denúncia do MPF contra 4 acusados de garimpo ilegal em Parque Nacional no Amazonas. Vanessa Pereira.
17: Segundo a denúncia, a extração clandestina de cassiterita destruiu ao menos 39 hectares de floresta e atingiu 4.800 quilômetros de cursos d'água no Parque Nacional Mapinguari, em Lábrea, no Amazonas. A cassiterita é a principal fonte de estanho, metal usado na fabricação de latas de comida, telas de celular, peças de carro e ligas metálicas. Os réus vão responder pelos crimes de usurpação de bem da União, extração ilegal de recursos minerais e dano direto à unidade de conservação.
12: 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Uma boa noite e até amanhã.
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3: Eu sou Paula Groba.
18: E eu sou Ricardo Nakaoka.
3: E estes são os destaques de hoje do Jornal do Senado, que começa agora.
18: Fim da taxa das blusinhas divide parlamentares e depende de votação do Congresso.
3: Participação das mulheres na política mobiliza iniciativas no Senado.
18: Governo veta a inclusão de zootecnistas na lei do piso salarial.
3: Boa noite.
18: Boa noite.
3: A decisão do governo de acabar com a chamada taxa das blusinhas ainda precisa do aval do Congresso. A medida provisória que elimina o imposto de importação sobre compras internacionais de até 50 dólares deve ser votada até o dia 22 de setembro para continuar em vigor.
18: O texto, que ainda divide opiniões no Congresso, está entre as 32 medidas provisórias que aguardam a análise dos parlamentares. Os detalhes com a repórter Marcela Diniz.
19: Entre os parlamentares, a medida provisória que permite zerar o imposto de importação para compras internacionais de até 50 dólares divide opiniões. Com o argumento de que a MP cria concorrência desleal com a produção nacional, o senador Isalci Lucas, do PL do Distrito Federal, apresentou emenda para restabelecer a isonomia tributária. Para o líder da oposição no Congresso, o fim da taxa das blusinhas prejudica a geração de emprego e renda no Brasil.
20: É como se o Brasil estivesse financiando a produção e a geração de emprego em outros países, enquanto a nossa indústria, o nosso varejo, perde espaço.
19: O senador Fernando Dueire, do PSD de Pernambuco, também defende a manutenção da taxa das blusinhas. Ele apresentou emendas com esse objetivo e para definir prazo mínimo de 90 dias para entrada em vigor de mudanças nas alíquotas do imposto de importação em remessas internacionais. O objetivo, segundo ele, é dar tempo de adaptação aos setores da economia impactados por essas alterações.
21: Promove previsibilidade, segurança jurídica e estabilidade regulatória. Empresas, produtores, comerciantes, plataformas digitais e consumidores precisam de regras claras e tempo razoável para adaptação.
19: A chamada taxa das blusinhas foi criada pelo governo Lula e aprovada pelo Congresso em 2024. Na época, a tributação de 20% nas compras em sites internacionais foi defendida tanto para dar um up na arrecadação quanto para proteger o varejo nacional. O senador Jax Wagner, do PT da Bahia, que defende a medida provisória, diz que o governo reavaliou o cenário.
22: No caso das blusinhas, desde a criação dela, proposta na época pelo Ministério da Fazenda, houve uma controvérsia muito grande dentro do próprio governo. E aí se limitou até esses 50 dólares. Na minha opinião, pela avaliação que o governo fez, a arrecadação não foi tão significativa quanto se imaginava. E prejuízo, principalmente para as famílias mais humildes do ponto de vista financeiro, ou seja, que não tem tanto poder aquisitivo, foi muito grande.
19: Além do fim da taxa das blusinhas, o Congresso tem em pauta outras 31 medidas provisórias, como a do novo Desenrola Brasil, programa de renegociação de dívidas populares, as que reforçam as ações de proteção aos setores da economia brasileira prejudicados pelo tarifaço imposto pelos Estados Unidos e as MPs editadas pelo governo para regular o mercado de combustíveis afetado por conflitos no Oriente Médio.
0: E o Brasil pode ganhar uma política nacional para fortalecer a indústria de motores.
18: A proposta, que está pronta para a votação final no Senado, prevê incentivos à fabricação no país, à inovação tecnológica, à qualificação de mão de obra e à instalação de fábricas em regiões menos industrializadas. Mais informações com o repórter Márcio Maturana.
1: Com o fim do recesso parlamentar, a Comissão de Infraestrutura pode votar a criação da Política Nacional de Incentivo à Fabricação de Motores. A análise do projeto foi iniciada antes do recesso, mas a energia elétrica caiu no momento em que o resultado ia ser revelado no painel eletrônico. O objetivo da proposta é estimular a inovação tecnológica, qualificar trabalhadores e incentivar a instalação de fábricas em regiões menos industrializadas. O texto foi elogiado pelo relator Laércio Oliveira, do PP de Sergipe.
5: O projeto acerta ao incentivar investimentos em pesquisa, desenvolvimento, inovação voltados a motores mais sustentáveis, especialmente aqueles compatíveis com biocombustíveis, hidrogênio e outras alternativas energéticas nas quais o Brasil possui vantagens comparativas relevantes.
1: Se for aprovado pela Comissão de Infraestrutura, o projeto segue direto para a Câmara dos Deputados.
0: O projeto que estendia o piso salarial aos zootecnistas foi vetado integralmente pela Presidência da República.
18: O governo alega que a proposta descumpre as regras da responsabilidade fiscal. Agora o veto será analisado pelo Congresso Nacional. Repórter Douglas Castilho.
23: O Poder Executivo justificou a decisão apontando que o texto criaria novas despesas obrigatórias para órgãos públicos federais, estaduais e municipais que empregam esses profissionais, sem apresentar os estudos de impacto financeiro exigidos por lei. Além disso, a Constituição Federal prevê que a criação de despesas obrigatórias não pode ser realizada sem a indicação da origem dos recursos para pagar os novos gastos. O autor do projeto, o senador Zequinha Marinho, do Podemos do Pará, falou da importância da iniciativa no momento de sua aprovação pela Comissão de Assuntos Sociais.
24: O zootecnista é responsável pela questão do manejo animal, pela questão da nutrição animal, pela questão ambiental. Então é um profissional extremamente importante para um país como o Brasil, que tem um rebanho aí de mais ou menos de 234 milhões de cabeças de gado, sem falar em outras espécies que também não são pequenas.
23: Agora, o Congresso Nacional deverá avaliar a decisão do Executivo em sessão conjunta da Câmara dos Deputados e do Senado. Para um veto do presidente da República ser derrubado, é preciso o voto de, no mínimo, 257 deputados federais e 41 senadores.
0: Faltam pouco mais de 2 meses para as eleições e as mulheres continuam sendo a maioria do eleitorado brasileiro. Segundo o Tribunal Superior Eleitoral, elas representam 52,8% das pessoas aptas a votar nas eleições de outubro.
18: Mas embora sejam maioria nas urnas, as mulheres ainda ocupam poucos espaços nos cargos eletivos. Para mudar esse cenário, o Senado tem debatido e apresentado iniciativas para ampliar a participação feminina na política. Ouça mais na reportagem de Yasmin Rodrigues.
25: De acordo com o TSE, mais de 83 milhões de eleitoras estão aptas a irem às urnas em outubro deste ano, número que representa 52,8% do total de votantes. Apesar dessa predominância, elas ainda ocupam uma parcela reduzida dos cargos eletivos no país. No Senado, por exemplo, das 81 cadeiras, apenas 15 são ocupadas por mulheres. Para mudar essa realidade, nos últimos anos, o Senado tem discutido e aprovado medidas voltadas ao fortalecimento da participação política feminina e ao enfrentamento da violência política de gênero. Apesar das discussões, a senadora Leila Barros, do PDT do Distrito Federal, destaca que a presença das mulheres nos espaços de decisão ainda precisa avançar.
26: Você começa a entender que muitas vezes esse espaço muitas vezes é negado pelo próprio corporativismo do ambiente. Então, assim, nós sabemos que esses desafios, eles não serão superados numa legislatura ou em 2 ou 3 legislaturas. É um trabalho diário.
25: Na avaliação da senadora Zenaide Maia, do PSD do Rio Grande do Norte, ampliar a participação feminina nos mandatos eletivos é um passo importante.
2: Por isso que precisamos de mais mulheres, para poder estarmos presentes em todas essas comissões. Porque eu digo sempre para as mulheres, por que vir para a política? Porque se faz necessário, que porque é nesse Congresso Nacional que é quem decide o seu salário. Aqui decide com quantas horas homens e mulheres desse país vão trabalhar.
25: No Senado, o tema tem recebido atenção por meio da atuação da Procuradoria Especial da Mulher, de sessões temáticas e da análise de propostas voltadas ao aumento da representação feminina. Entre as iniciativas debatidas estão medidas para ampliar a participação das mulheres nos espaços de liderança do parlamento, fortalecer o financiamento de campanhas e combater a violência política de gênero, considerado um dos principais obstáculos para a permanência das mulheres na vida pública.
0: E a tecnologia também tem ajudado os eleitores. O e-Título, aplicativo gratuito da Justiça Eleitoral, permite consultar o local de votação, emitir certidões, justificar a ausência às urnas e, para quem tem biometria cadastrada, substitui o documento de identificação no momento do voto.
18: Além do e-Título, são aceitos para votar nas eleições gerais de 2026 documentos com foto, como carteira de identidade ou identidade social, carteira nacional de habilitação, passaporte, carteira de trabalho, certificado de reservista e carteira de categoria profissional reconhecida por lei. Com edição de Paula Groba e trabalhos técnicos de Eliseu Caires, o Jornal do Senado fica por aqui. Acompanhe agora as notícias da Câmara dos Deputados. Boa noite.
0: Boa noite e até amanhã.
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4: Comissão aprova mudanças na Política Nacional de Mobilidade Urbana.
6: Proposta em discussão amplia autonomia de paciente em fase terminal.
4: Avança projeto que protege idoso contra crimes de natureza financeira.
6: Boa noite. Comissão aprova medidas para a proteção de idosos contra fraudes financeiras. A repórter Maria Neves explica quais são as novas medidas.
7: A Comissão de Defesa dos Direitos da Pessoa Idosa da Câmara dos Deputados aprovou proposta com medidas para combater a violência financeira contra idosos. O projeto determina expressamente que o Fundo da Pessoa Idosa deverá financiar ações, campanhas e outras iniciativas voltadas à prevenção, combate, responsabilização e reparação de danos decorrentes de práticas lesivas ao patrimônio de maiores de 60 anos. Atualmente, a lei que criou o fundo diz apenas que o Conselho Nacional dos Direitos da Pessoa Idosa deve dar prioridade a projetos que, entre outras medidas, promovam a educação financeira de pessoas idosas. O texto aprovado também prevê penas para quem cometer crimes financeiros contra idosos. Pela proposta, o infrator ficará sujeito à reclusão de 4 a 8 anos e multa. Se quem cometeu a fraude tiver com o idoso relação contratual, familiar ou profissional que envolva confiança, a punição será maior. Sobe para a reclusão de 5 a 10 anos mais multa. Na opinião da relatora, a deputada Flávia Moraes, do PDT de Goiás, prever punição severa é mais uma forma de proteger o idoso que muitas vezes é vítima da própria família.
8: Quando você fala do endividamento geral da população, a gente sabe que essa ocorrência ela vai estourar muitas vezes ali, é na aposentadoria do idoso da família, é ali que vai muitas vezes ser buscado ali o pagamento dessas dívidas da família, né? Então é preciso preservar isso, trazer aí uma proteção do Estado para que esse nosso idoso possa garantir a sua alimentação, a sua dignidade, seus medicamentos, para que ele não possa aí passar privações.
7: Ao apresentar apresentar o projeto original, o deputado Marcos Tavares, do PDT do Rio de Janeiro, ressaltou que a violência patrimonial e financeira está entre as três formas mais comuns de agressões contra idosos. O Serviço Nacional de Denúncias de Violações de Direitos Humanos, o Disque 100, registrou em 2024 mais de 72 mil fraudes financeiras contra pessoas acima de 60 anos. Pela proposta aprovada, todas as instituições financeiras ficam proibidas de conceder empréstimos a idosos somente por meio virtual. Maiores de 60 anos só poderão contrair financiamento com assinatura de contrato em papel. A deputada Flávia Moraes explica que o Estatuto da Pessoa Idosa prevê que pessoa acima de 60 anos pode comprometer, no máximo, 30% da renda com dívidas. No entanto, segundo ressalta, as instituições financeiras não respeitam esse limite com a concessão de empréstimos e mais empréstimos que deixam idoso sem recursos sequer para subsistência. O texto determina também que o Fundo Nacional da Pessoa Idosa deve financiar o desenvolvimento de tecnologias assistidas voltadas a pessoas idosas. Na opinião de Flávia Moraes, essa medida é importante porque hoje as plataformas podem identificar as fraudes e alertar as pessoas idosas, que, com conhecimento adequado das tecnologias, são capazes de se defender dos golpes. O projeto será votado pelo plenário, mas antes precisa passar pela análise das comissões de Finanças e Tributação e de Constituição e Justiça. Da Rádio Câmara de Brasília, Maria Neves.
9: Segurança Pública.
12: Baleia Rossi, do MDB de São Paulo, apresentou o projeto que aumenta as penas para crimes contra a paz pública, como incitação ao crime, apologia ao crime e associação criminosa quando forem cometidos pela internet.
13: A proposta também prevê punições mais severas quando os crimes tiverem como alvo mulheres. De acordo com o deputado, o objetivo é adequar a legislação ao ambiente digital e reforçar o combate à violência de gênero.
9: Relações Exteriores.
12: A Comissão de Educação da Câmara aprovou a criação do Dia Nacional da Retratação aos Imigrantes Japoneses, devido à perseguição e discriminação ocorrida no Brasil durante e após a Segunda Guerra Mundial. O repórter Luiz Cláudio Canuto explica o contexto da proposta.
14: A Comissão de Educação da Câmara aprovou o projeto que institui o Dia Nacional da Retratação aos Imigrantes Japoneses. Os deputados seguiram a recomendação do relator, deputado Ismael, do PL de Santa Catarina, e aprovou o projeto do deputado Luiz Nishimori, do PSD do Paraná. O Dia da Retratação deve ser celebrado anualmente em 25 de julho. A proposta também inclui a data no calendário escolar brasileiro para que haja atividades educativas com reflexão sobre a xenofobia e a valorização da cultura japonesa. Segundo Nishimori, além do reconhecimento histórico, a proposta representa um passo relevante na promoção de uma educação que valorize a diversidade cultural.
15: Além disso, fortalece a educação ao incluir o tema no calendário escolar, incentivando a reflexão, a memória histórica e a formação de cidadãos mais conscientes e respeitosos com a diversidade. Durante e após a Segunda Guerra Mundial, houve forte perseguição, discriminação e violação dos direitos. A criação da data tem justamente o objetivo de combater preconceitos e estereótipos ainda existentes, reforçando a importância da conscientização.
14: A imigração japonesa no Brasil teve início em 1908, quando famílias chegaram ao país em busca de prosperidade nas lavouras de café em São Paulo e no Paraná. Atualmente, cerca de 2,5 milhões de japoneses e descendentes vivem no Brasil e compõem a maior população de origem japonesa fora do Japão. O projeto que cria o Dia Nacional da Retratação aos Imigrantes Japoneses está na Comissão de Direitos Humanos e precisa passar também pela Comissão de Constituição e Justiça antes de seguir para o Senado Federal. Da Rádio Câmara de Brasília, Luiz Cláudio Canuto.
3: Esporte.
10: Rodrigo Gambale, do Podemos de São Paulo, apresentou o projeto que cria o programa Atleta Nota 10 para ampliar o acesso de estudantes atletas da rede pública ao ensino superior privado. A proposta prevê bolsas de estudo em instituições que aderirem à iniciativa.
16: O texto de Rodrigo Gambale exige bom desempenho acadêmico, frequência escolar e participação em competições para a concessão e manutenção do benefício. A proposta também cria um selo de reconhecimento para as universidades que incentivarem o esporte.
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10: Seminário na Câmara defende reserva de cadeiras para consolidar presença feminina na política brasileira. A repórter Noelle Nobre acompanhou o debate.
20: A Secretaria da Mulher da Câmara dos Deputados realizou um seminário para debater os 30 anos da Lei de Cotas de Gênero na política no Brasil, marco da primeira eleição com reserva de gênero em 1996. O consenso entre as participantes foi de que, embora a legislação atual de pelo menos 30% para candidaturas femininas tenha sido um avanço, o país precisa transitar para um modelo de reserva de cadeiras para garantir que as mulheres deixem de ser apenas convidadas nos espaços de poder. A deputada Isa Arruda, do MDB de Pernambuco, do Observatório Nacional da Mulher na Política, destacou que a legislação atual é apenas o começo.
21: As cotas foram os nossos primeiros passos, mas ela não pode ser o nosso teto. Ela precisa ser o nosso piso para continuarmos avançando.
20: Reforçando a visão, a deputada Laura Carneiro, do PSD do Rio de Janeiro, uma das coordenadoras da bancada feminina na Câmara, defendeu que o Brasil siga exemplos como o do México, que adota a paridade como regra.
22: Não queremos estar na foto apenas. Queremos estar na mesa de decisão.
20: Laura Carneiro lembrou que a dificuldade de captação de recursos e a ausência de reserva de assentos impedem que os 30% de candidaturas se convertam em 30% de eleitas. Hoje, as mulheres ocupam apenas 18% da Câmara. A deputada Érica Hilton, do PSOL de São Paulo, presidente da Comissão de Defesa dos Direitos da Mulher, classificou a atual política de cotas como insuficiente diante dos desafios. Ela denunciou o uso de mulheres como candidaturas laranja para desvio de recursos e criticou as anistias dadas a partidos que descumprem a lei.
27: Isso é um escárnio, isso é um deboche. O que eles estão dizendo é que não existe legislação que dará conta de tapar o buraco da exclusão.
20: A conclusão das palestrantes é que o fortalecimento da democracia brasileira depende de mecanismos que garantam não apenas o direito de disputar, mas o direito de exercer o poder com segurança e autonomia. Da Rádio Câmara de Brasília, Noelle Nobre.
3: Consumidor.
16: Felipe Francischini, do Podemos do Paraná, defende a uniformização da atuação dos PROCONs em todo o país. De acordo com o deputado, a ideia é determinar diretrizes nacionais para padronizar procedimentos e estabelecer prazos comuns de atendimento.
10: Felipe Francischini argumenta que a medida busca reduzir diferenças entre os órgãos de defesa do consumidor nos estados e municípios. O objetivo, segundo ele, é garantir mais previsibilidade, eficiência e tratamento igualitário para consumidores e fornecedores.
3: Desenvolvimento Regional.
12: Comissão aprova projeto que altera a Política Nacional de Mobilidade Urbana.
10: A repórter Júlia Lopes nos conta quais as novas medidas propostas.
1: A Comissão de Desenvolvimento Urbano da Câmara dos Deputados aprovou um projeto de lei que altera a Política Nacional de Mobilidade Urbana. A proposta tem como objetivo incentivar os municípios a elaborarem seus planos de mobilidade. A Política Nacional, criada em 2012, estabelece diretrizes para o planejamento e a gestão do transporte nas cidades brasileiras. Pela lei, municípios com mais de 20 mil habitantes devem elaborar seus planos com prioridade para o transporte público e os meios não motorizados. Segundo o autor do projeto, o deputado Rafael Brito, do MDB de Alagoas, apenas 20% das cidades que têm essa obrigação já concluiu o plano de mobilidade, apesar da exigência legal. A proposta prevê medidas como assistência financeira da União para a elaboração dos planos, possibilidade de contrapartida administrativa dos municípios e alinhamento com o Plano Nacional de Redução de Mortes e Lesões no Trânsito. O texto também determina que o repasse de recursos federais fique condicionado à análise dos planos pela Secretaria Nacional de Mobilidade Urbana e à verificação do cumprimento dos requisitos legais. Para o relator da proposta, deputado Hildo Rocha, do MDB do Maranhão, é fundamental a elaboração de planos de mobilidade para o funcionamento das cidades, mas que essa elaboração pode custar caro para muitos municípios.
2: Grande parte das cidades brasileiras que já deveriam ter seu plano municipal de mobilidade não tem. E isso ocasiona engarrafamento, a falta de um plano de mobilidade, ocasiona muitos acidentes, muitos desastres, muitas mortes. E esse plano municipal ele não é barato. É um plano que custa uma certa quantia, em que muitas das vezes o município não tem, porque o município está endividado, o município tem dificuldade e não tem como fazer. O que nós estamos aqui é de que a União priorize o investimento, pagamento desses planos através de recursos federais e leva-se em consideração vários fatores.
1: Além disso, ele também ressaltou que os planos precisam ser atualizados com frequência. As cidades estão em constante mudança e, por isso, o planejamento também deve acompanhar essa evolução. Há casos de municípios grandes com planos de mobilidade defasados há mais de 30 anos. A proposta também autoriza o governo federal a credenciar profissionais e empresas para elaborar os planos de mobilidade urbana desde que cumpram as exigências previstas em lei. O projeto que altera a Política Nacional de Mobilidade Urbana, incluindo novas medidas para auxiliar em planos municipais de mobilidade, segue em análise na Comissão de Constituição e Justiça. Da Rádio Câmara de Brasília, Júlia Lopes.
5: Saúde.
12: Projeto de Luiz Erundina, do PSOL de São Paulo, institui o Dia Nacional de Conscientização sobre o vírus linfotrópico de células T humanas, o HTLV. A proposta prevê campanhas públicas para alertar a população sobre as formas de transmissão, prevenção e a importância do tratamento.
10: O texto de Luiz Erundina também incentiva o combate ao estigma social e a divulgação de centros de atendimento especializado no SUS. A deputada considera que a medida é urgente para enfrentar a desinformação sobre o vírus.
5: Direitos humanos.
12: Projeto que garante mais autonomia a pacientes em fase terminal avança na Câmara. Os detalhes com a repórter Sofia Peçanha.
19: A Comissão de Saúde da Câmara dos Deputados aprovou o projeto que estabelece os direitos de pessoas com doenças graves e em fase final de vida. O texto aprovado cria regras para garantir que esses pacientes possam escolher como querem ser tratados e evitar sofrimento desnecessário com apoio à família. A proposta garante que pacientes com doenças incuráveis em estágio avançado, com expectativa de vida reduzida, tenham mais autonomia sobre o próprio tratamento. Entre os pontos previstos estão o direito à informação clara sobre a condição de saúde, a participação nas decisões médicas e a possibilidade de recusar procedimentos que apenas prolonguem o sofrimento. O projeto também reforça o acesso aos cuidados paliativos, com foco no alívio da dor, no conforto físico e emocional e no respeito à vontade do paciente, seja no hospital ou em casa. A relatora da proposta na Comissão de Saúde, a deputada Flávia Moraes, destacou que o objetivo é assegurar a dignidade e o princípio da autonomia da vontade.
0: Permite que as pessoas vivam o período final de suas vidas com conforto e autonomia, evitando a obstinação terapêutica e promovendo cuidado integral em ambiente hospitalar ou domiciliar, conforme a vontade do paciente.
19: A medida também trata da segurança jurídica para médicos, pacientes e familiares na tomada de decisões delicadas no fim da vida, como a limitação de tratamentos desproporcionais e o uso de sedação paliativa em caso de sofrimento intenso. Segundo a relatora, a proposta pode reduzir conflitos e trazer mais clareza nesses casos.
0: Contribuirá para garantir segurança jurídica aos pacientes, famílias e profissionais de saúde. Reduzirá conflitos éticos e emocionais no final da vida e fortalecerá uma cultura de cuidado centrada na pessoa e no respeito às suas escolhas.
19: O texto deixa claro que a prática da eutanásia, que é o ato de abreviar a vida de alguém para aliviar sofrimento, continua proibida no Brasil. A proposta permite que o paciente recuse tratamentos e garante o uso de cuidados paliativos, mas sem provocar a morte de forma intencional. O projeto que estabelece os direitos das pessoas em estágio de doença avançada será analisado a seguir pela Comissão de Finanças e Tributação. Da Rádio Câmara de Brasília, Sofia Peçanha.
4: Ciência e tecnologia.
11: Mário Frias, do PL de São Paulo, propõe mudanças no Estatuto Digital da Criança e do Adolescente para proibir mecanismos de censura prévia e garantir a liberdade de expressão. O texto também estabelece que conteúdos considerados lícitos só poderão ser removidos por decisão judicial.
18: Para Mário Frias, o projeto preserva a proteção de crianças e adolescentes contra a exploração sexual e pornografia infantil. Ele disse que a proposta também mantém as regras de combate a crimes na internet e busca garantir mais segurança jurídica para usuários e plataformas digitais.
11: Termina agora o Jornal Câmara dos Deputados, produzido pela Rádio Câmara, com trabalhos técnicos de Wellington Teles e apresentação de Val Monteiro e Márcio Aquilissardi. Uma boa noite para você.
18: A Voz do Brasil volta amanhã. Boa noite.
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3: 10 e 3.
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7: E o Festival de Dança de Joinville termina no sábado, 1º de agosto, mas ainda tem muitas atrações para você curtir de forma gratuita. E fique ligado e ligada nos horários de funcionamento. A Feira da Sapatilha funciona das 10 horas da manhã até as 9 horas da noite. A extensão da feira no pátio da escola Professor Germano Tim acontece das 9 horas da manhã até as 9 horas da noite. Já no Saltar e Centro de Dança, a Escola Bolshoi, a Casa da Cultura e a Escola Germano Tim cediam cursos e oficinas todos os dias a partir das 8 horas da manhã. No Teatro Juarez Machado, o movimento livre acontece das 2 às 3 horas da tarde e o palco externo da Feira da Sapatilha tem a atração Dança para Quem Não Dança a partir das 3 horas da tarde e Dança Silenciosa às 8 da noite. Os palcos abertos têm apresentações ao longo do dia nos shoppings Miller, Cidade das Flores, Garten, Praça Nereu Ramos e Jardim da Dança. Festival de todos aqui na 89 FM. Tudo sobre o maior festival de dança do mundo que vai até o dia 1º de agosto.
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1: Oitenta e nove.
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3: 10h34.
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1: 11-7.
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1: Agora eu quero ver, hein? Quero ver se vocês conhecem o repertório. Isso! Alô, brother!

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Ó, ó, a nossa saudação a essa banda. Isso. Olha o que eles prepararam pra gente agora, olha só. 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Quero ver se você sabe essa letra. Adora, vai.

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1: 11h39.
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1: Meia-noite e cinco.
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1: Meia-noite, 36.
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3: 1 e 6.
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1: 1:36.
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5: 1:54.
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3: 2 e 5.
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1: 2:22.
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2: 2h35.
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1: 2:52.
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2: 3 e 6.
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2: 3:22.
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1: 3:37.
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1: 3:53.
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2: Rio Preto! Já diga Arnaldo, Zé Neto e Cristiano junto e misturado, hein?

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3: 4 e 7.
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3: 4:24.
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2: 4h36.
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3: 4:55.
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3: 5 e 2.
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8: Olá, bom dia para todo mundo. Excelente quarta-feira, meio de semana. Wellington Fernandes, seu amigo WF, chegando por aqui. Peço licença para te fazer companhia a partir de agora, nesse dia 29, dia da identificação. Todo mundo identificado aí, se identificou com o dia de hoje, meu amigo? Sejam bem-vindos à nossa manhã!
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8: Que a sua quarta-feira seja especial, cheia de boas surpresas. Acredite no poder de um novo começo. Bom dia, que a nossa quarta-feira seja um convite para renovar a sua esperança e cultivar, claro, bons sentimentos, meu amigo. Que o dia de hoje traga produtividade cheia de luz, paz. Acredite que tudo vai dar certo. Bom dia para todo mundo, vai começar a nossa edição.
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8: Claro que a partir de agora você vai vivenciar os melhores momentos com a linha do tempo da memória, porque a gente cruza as melhores do passado para relembrar, matar a saudade. É lógico, começar de bem com a vida, 100% feliz da vida com o cenário musical. Sim, é as clássicas da 89 que começa agora.
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9: Brasil!
10: Ô, potência. Que beleza.
8: Quem é o cantor? Gilberto e Gilmar, o pontapé inicial. Bom dia, meu povo. 5 e 5.

0: 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Ó, moleza, Gilberto e Gilmar, o pontapé inicial da nossa manhã. Sertaneja daquele jeito gostoso e maravilhoso. 5:09, bom dia, meu povo. Pezinho na patrola aí, todo mundo acordado. De alto e bem com a... De alto e bom volume de bem com a vida aí. Sejam mais do que bem-vindos. Vamos juntos na nossa manhã sertaneja até às 6:30 da manhã com as clássicas da 89. É claro, sempre titulado com a sua participação. Onde quer que você esteja, você vai participar com o WF. Fique à vontade. Canal de comunicação está liberado. 991210089. A sua participação é mais do que bem-vinda. Carimba! Que a nossa manhã só está começando. A Viola Tinino, o Galo cantando e o povo já chegando por aqui para trocar aquela ideia bem legal com o WF. Bom dia, meu amigo Rogério. Bem-vindo por aqui, Motora.
1: Bom dia, Rádio 89. Bom dia, meu amigo WF. Bom dia, Manhã Sertaneja. Estamos aí já de pé na patrola, né?
0: Bora!
1: Mandar um abraço aí pro meu amigo André. Estamos levando ele de carona hoje para o trampo.
0: Opa!
1: E oferecer uma música aí para todo mundo da 89. Toca uma música aí para nós no Baitaca. Valeu, WF. Um abraço. Ótima quarta-feira para nós aí.
0: Um abraço para nós. Um abraço pro André também, que tá de carona aí. Fala, André. Bom dia.
2: Bom dia, 89.
0: Cafuzinho?
2: Cafu da Rua São Paulo.
0: Tá bom.
2: Tô com o rádio ligado agora, vim nessa 89 FM, olha aqui, ó. Só escuta ela.
3: Rivar, matar saudade.
0: É
3: lógico, começar de bem com a vida 100%.
0: Tá bonito.
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2: que Cafu! Manda uma música pra nós ouvir aqui.
0: Não é o Cafu.
2: Vamos no Sérgio Reis aqui pra nós ouvir. Valeu, tá aqui. Tamo no café, eu vim nessa 89 FM. Valeu, galera. Feliz tempo, sacanagem, João Vila acordar aí e assistir essa 89 FM. Um abraço pra vocês aí.
0: Um abraço pra você, meu amigo, tudo de bom. Quero ganhar um prêmio hoje aí, WF. Por favor, bom dia, o Giovani. Oh, bom dia, meu galo, velho. Já tá acordado com o pezinho na patrola? Bem-vindo a Delírio do América, a gatona do América ligada na 89, já felizona da vida também, já chacoalhando o pé da goiabeira, o Antônio, o Anjinho de Araquari. Eita, trem. Darcy, bem-vindo, índio.
4: Bom dia, WF, Darcy. Hoje o tempo tá firme, mas é isso aí. Vamos continuando com a música sertaneja. Valeu.
0: Forte abraço para você, meu amigo. 17 graus é a temperatura, dia do deixa eu puxar aqui. Hoje é o dia da identificação. Se identificou com algo hoje? Esse dia da identificação é o calendário, meu amigo.
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0: Ô Marielle, por favor, deixa de ansiedade, hein? Ana Cristina, acorda. Elenice, cadê você? Tá pendurada na teta da vaca aí, mulher? Bom dia, 5:12 para todos os motoristas da Fratelli. Você da Transtusa. Pessoal que se movimenta com a saúde. Alô, meus motora dos SAMUs. Aquele abraço para vocês. Corpo de Bombeiro, bom dia.

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0: 89 na rádio, a rádio Joinvilense de verdade, o tempo todo em todo lugar. Cores, de três cores, tinha um Carreira e Pardinho, que moda bonita. Senti alguém batendo palma aí também. Teve do fundo da grota, Baitaca. Pra todo mundo que já tá na estrada, com o pezinho na patrola, WF 100% feliz da vida, transbordando felicidade, distribuindo, meu amigo. Um turbilhão de muita alegria e muita emoção nessa manhã gostosa de 17 graus. Ô, Churadão, o Pedro Melo, como é que tá o coração aí, Pedrinho? Coração batendo igual uma beterraba. Bom dia, nem vou falar mais nada. Eu quero esse guarda-chuva, eita trem. O Ney Rosa falou que é pra você aparecer na rádio, suja aí, tomar um café. Você vai levar esse guarda-chuva, mulher? Chegou até a rimar. Bom dia, Valdemir Luiz de Brito. Está bom?
1: Boa tarde, parceiro. É o Brito do Jardim Eriú. Toca um César e Paulinho aí. Valeu, um abraço.
0: Ele dá boa tarde, ele acordou adiantado, estranho aí, rapaz. Mas que barbaridade, é bom dia. Eu vou para um breve intervalo comercial e na volta eu volto com muito mais moda bonita para você nessa manhã. Pé na patrola, butirinha, chacoalho, pé da gaiabeira, chicote estralo, o galo vai cantando. E a gente vai movimentando a nossa manhã sertanejeira. Eu quero todo mundo por aqui comigo, ao vivaço, nessa manhã gostosa.

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1: Olá, muito bom dia pra você. 5h25, não se perca no tempo.
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3: Tô de volta com o pezinho na patrola, mais acelerado que o motor da maquinária, meu amigo. Quarta-feira, meio de semana, dia de renovar e agradecer pela chance de recomeçar outra vez. Nós de novo recomeçando. Então acredite na magia do novo recomeço, que tem um dia de muito recomeço e momentos de muita felicidade, de muitas conquistas. É o que eu desejo para você que já movimenta a cidade. E no nosso canal de comunicação, a turma chega daquele jeito com o pezinho na patrola e acelerando. Pode chacoalhar, vai. Balança, Brasil.
6: Bom dia, WF. Não sei se tocou ainda, ó. Mas toca pra nós aí o fundo da grota aí. Fui agora pra buscar um cafezinho, né? E ouvindo vocês aí, Márcio José Belecardinho.
3: Fala, meu jovem, já toquei o fundo da grota. Um abraço pra você, tudo de bom, Marcião. Bora, pezinho na patrola. Quem mais chegou com o WF aqui? É ele, sempre muito posicionado. Alô, motorista de aplicativo, meu amigo Ivan, Jonathan também, ligado com 89, Jussara, bom dia pra você. Quem mais? A minha amiga Lena, bem-vinda na manhã, ligado na 89, é ele, pensando no que fazer hoje, rapaz. Ô, meu amigo Rafael, tá assim já, é? 89 FM em primeiro lugar, quem assina aqui é o Muniz do Costa e Silva. Bom dia pra você, Muniz. Em todo tempo, só amor. Ai, amor ou amizade? João Mineiro e Marciano, 5h29.

Traqueando o meu lado tá bagunçado, mas tem gerência. 5h40. 89 a Rádio Joinvilense de verdade, o tempo todo em todo lugar, a sua preferência. Tá bom demais, hein? Patrícia, tá boa? Bem-vinda na manhã, sertanejeira, menina. Excelente quarta-feira pra todo mundo, meio de semana já. 29 de julho, o mês tá indo embora, meu amigo. Tá chegando o mês de agosto, mês dos pais. E que vem o mês de agosto com tudo, é ou não é? Você tá pronto pro melhor acontecer? Conta pra gente. Pegando carona com os maiores artistas do cenário musical, o meu amigo Paulão. Paulão se movimentando, indo pra Corupá. Bom dia, meu amigo. Ô, WF, rola aquela pizza hoje, rapaz? Ah, quem sabe, né? Você vai pagar a pizza? Tá doido? Rola nada? WF, eu tô ligado com você. Quem assina aqui é a minha amiga Jaqueline. Bom dia. Galera que tá em casa ainda, gratidão pela sua companhia, né? Você que já tá no trabalho também. Tudo de bom. Vou por um pequeno intervalo comercial e na volta eu volto com o seu contato, com a sua voz aqui no nosso 89 Zap, 991210089. É por aqui que você vai deixar o seu bom dia, registrar o seu dia com muita alegria. Conta pra gente se já tá se movimentando, tá no trabalho ou tá levantando agora. Eu espero você. Eu conto com a sua presença.

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1: Tudo entre amigos no Ponteiro do Relógio, 5h42.
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1: E eu, Joe, sou Joe Wellington Fernando, seu amigo WF. Tudo de bom, bora lá. Boa manhã. Já escrevi um novo capítulo aí, rapaz. Falar quem tá em novo capítulo hoje é ela. Tá completando mais um ano de vida. Parabéns pra Lena. Ô, Lena, felicidade, mulher. Tudo de bom. Em festa.
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1: Tem que cantar os parabéns pra Lena, né? Parabéns pra Dona Lena, felicidades, tudo que há de melhor no seu caminho, minha amiga, minha querida costureira que sempre está com o radião ligado desde as 5 da manhã e tá lá no tic-tac-tac-tac-tac-tac-tac, não para! Bom dia pra você, que os seus melhores momentos realmente sejam efetivados no dia de hoje, que a sua quarta-feira traga repletas bênçãos de momentos inesquecíveis no dia do seu aniversário, tá bom, Dona Lena? Felicidades, mulher, tudo de bom, bom dia! Pra você também que está completando mais um ano de vida hoje, sinta-se abraçado pela comitiva sertanejeira.

0: Certo. Tenha fé, meu amigo, que a nossa quarta-feira seja leve, produtiva e muita paz. Acredite que a quarta-feira oferece algo iluminado para você e muita paz, que ela traga repleta de pequenos momentos de felicidade e grandes conquistas. É o nosso desejo para você. 5h52, a turma chega no pé da goiabeira balançando. Tá uma galera com a cara na janela, ligados na 89. Deixa eu ir pro nosso WhatsApp. Quem se manifesta agora? Oi, bom dia, bom dia. Estou aqui te ouvindo todos os dias. É a Wanda do Fátima. Ô, Wanda, bom dia para você, minha linda. Tudo de bom? Minha neta também está de aniversário hoje, junto com a vovó. É a Cecília o nome dela. Netinha vovó da Lena, dose dupla aniversário hoje, tem festa, né? Nem convidou o WF pro bolinho? WF, parabéns pra nós. Sueli, o Pedro, 47 anos de matrimônio. Sueli do Porto, Sueli Porto, Jardim Liriu. Sueli, que casal lindo, compartilhou foto aqui. Uma história de 47 anos, meu amigo. Sim, o WF nem pensava em colocar carinha no mundo ainda.
1: Bom dia, Alto Fernandes. Bom dia. Isso é uma delícia, que bairro de Aribatuba. Toca aí, Anjo Paranaense, pra nós,
0: tá bom.
1: Rumo ao Vila Nova, eu e o irmão Bieschi. Bom dia, bom dia.
0: Gostei do rumo. Bom dia, WF, Eliseu Frocido do bairro Panágua. Toca pra nós esse menino da aldeia, bom dia. Tomando aqui, bom dia, tamanho aqui. Curtindo a rádio, tomando, ele quis dizer aqui, tomando um café e curtindo a rádio. Excelente dia de verdade pra você, pronto pra acelerar o pé na patrola. Eu dou valor, é sensacional, meu amigo, bora lá. A comitiva chega você também no 89 Zap, disca lá, meu amigo, 89 Zap. Fique à vontade pra você participar, sacudir e deixar o nosso dia em grande estilo. É Amanhã Sertaneja que te faz companhia nas próximas horas. Diz que o 9, 89, Joinvilense de verdade, o tempo todo em todo lugar. Boa quarta!

0: que ainda...
1: 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Disque o 9, Barreirito, 5h57, 29 de julho. E você sabia que os nascidos no dia 29 de julho são do signo de Leão, com a mente de Libra? Pensa num povo lindo de corpo e alma, rapaz. Tem uma vaidade e super popular. Legal. Parabéns pra você, então, que é nascido no dia 29 de julho do signo de Leão com a mente de Libra. Você tem essa mente aí? 5h58, a gente segue daquele jeitão.
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3: 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Acorda, pigrecinha.
4: Quem é o cantor?
1: O Marinho diz que já tá acordado. O cantor é o Criolo dos Pampas. Nego bom não se mistura. Bom dia, Marinho da Estrada Bonita. Ricardo de Piraberaba, bem-vindo na Manhã Sertaneja.

0: 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Degobão não se mistura, crioulo dos Pampas, 6:01. Excelente manhã, o chicote estrala. E o povo fala. O chicote tá estralando. Só faltou o pé da goiabeira balançar.
1: Ei, meu garoto, tá de boa?
0: É, ó o chicote aí, rapaz. 6:02, produtiva e cheia de paz, seja o nosso dia. Wellington Fernandes, é o que eu desejo pra você. Quem assina aqui é Andriele. Bom dia, Andriele. Tudo de bom, que a nossa esperança seja renovada, né, Medina? Que a gente possa sempre cultivar bons momentos e que o dia traga aquela surpresa que todo mundo espera. Porque eu sempre falo, o segredo do sucesso é surpreender. E que o dia de hoje surpreenda a gente, que a serenidade... É para as surpresas aconteçam de forma natural. Legal, fala jovem.
2: Bom dia 89, Crisão, motorista aplicativo. Vou começar mais um dia. Abençoado por Deus.
0: Abençoado por Deus. Agora como é que eu faço com dois Ivans aqui, rapaz?
3: Fala WF, aqui Ivan do aplicativo do Tingaraquari, passando para confirmar minha audiência na Joinvilense de Verdade 89 FM, com os melhores locutores, é claro, né? E queria pedir para ti, WF, se tiver como tocar ali para nós, Rei do Café. Me coloca no sorteio aí, hein? Quero ver se eu ganho esse guarda-chuva. Valeu, abraço!
0: Ah, tu tá querendo guarda-chuva! Um abraço pra você, meu amigo, tudo de bom. Quem vai estar com o WF aqui ligado na 89? Ó, esse é o Ivan 2 e tem o Ivan 1. São dois Ivans aqui que nos envia mensagem. Quem mais está comigo? Agora eu quero girar nos bairros aí, que a galera se movimenta, rapaz. Lá no Iririú tá a Giane, o Clay, no Vila Nova, no Aventureiro, a Rosa Maria, também a Nilceia Domingues, lá no Jardim Sofia. Bom dia pro meu amigo Adriano. Ô Adriano, excelente manhã. Carolina Pereira do Aventureiro. E ligadaça na 89, ela também, sempre muito esperta. E passa por aqui e deseja uma maravilhosa quarta-feira a todos. E o dia só começa quando começamos a ouvir a Rádio 89, a nossa rádio preferida. Quem assina a resenha da manhã no Dedinho de Prosa, que parece um suco esse nosso Dedinho de Prosa, é a nossa querida Thalita. Vamos dar uma suspirada, produção, e já voltamos com os nossos minutos.
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0: Tá no ponteiro do relógio, meu amigo. Abra a baga. Acorda, alemão, por favor. 6:04.
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0: Excelente manhã para todo mundo. Wellington Fernandes e você, o WF, nas próximas horas aí, a gente vai abrindo a nossa segunda meia hora agora, né? Ao vivaço por aqui, com toda a nossa alegria. E eu quero que você compartilhe o seu início de dia. Tá no trânsito, já tá nas avenidas da cidade aí? Conta pra gente, tá no trabalho? Acordou agora? Ah, chegou aqui. Ô, meu amigo Joel, bem-vindo na 89. Tô acabando de acordar, WF, mas com o radião ligado em você, meu amigo. Obrigado. Comece seu dia com muito otimismo e muita alegria. 991210089, você pode pintar na área que eu te atendo.
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0: A todos os motoras de plantão, tributo a um caminhoneiro. Mato Grosso e Matias.

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Bom dia, boa manhã. Taça de pranto, Jean e Giovanni. Eita, moda boa pra machucar o coração. Os brutos também amam, meu amigo. Segue daquele jeitão com moda bonita, moda clássica pra você na manhã, sertanejeira da 89, WF e você ao vivaço. Daquele jeito que o povo gosta. Rapaz, quanta coisa. Deixa eu quero contar que a minha amiga Priscila chegou por aqui dizendo que tá ligada na 89 indo pro trabalho agora. Obrigado, Priscila. Bom trabalho pra você, bom trajeto, tá? Que as melhores do dia aconteçam pra você, tá bom, jovem? Beleza, WF. Tô ligada na 89. Quem assina aqui é a minha amiga Pamela também, juntamente com seu esposo Marcelino lá, esse casal lá do Itaú. Ligados na 89. Excelente oportunidade pro dia de hoje, né? Ah, Mercado Livre! Já estão indo pra... Ah, pro barracão carregar a mercadoria, porque hoje o chicote estrala, WF. Aí eu dou valor, rapaz. É comissionado? É por entrega? Tá bom. 6h20 agora. Ô Isaac, seja bem-vindo na Manhã Sertanejeira, meu amigo. Ele passa o seguinte aqui, desejando um dia com muita paz, com muita alegria e com as bênçãos renovadas do Papai do Céu. Obrigado pela sua mensagem. 991210089 WF, fim de mês, 29 de julho. Eu tô num perrengue danado. É a Márcia. Ô Márcia, já tá desse jeito? Pra combinar esse perrengue aí, o Gustavo Lima.

0: outro me machado.
1: É de lá pra cá, de... pra cá, pra lá, sei lá. De lá pra cá? Então tá. É de lá pra cá, você vem na sua mensagem de texto no 991210089 ou na sua mensagem de voz, diz à vontade. É você quem faz acontecer o movimento do bom momento do dia de hoje. Oportunidade única e é lógico, né, meu amigo? A curiosidade do dia. O que aconteceu será nesse dia curioso?
2: Ou quem sabe achar o sapo, né? O sapo da arena.
1: Pode ser.

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1: Vou te correr de falsidade. Robson, Roy Robson, um x-salada no café da manhã, meu amigo. Vou te contar, né? O café da manhã seria pesado. 6h27, que a nossa quarta-feira traga mais uma chance de alcançar os seus sonhos, que o nosso dia seja repleto de muita conquista, que tenhamos 89 motivos para começar tudo de novo. Gratidão pela sua audiência, te desejo tudo que é de melhor, que tenha tudo equilibrado, meu amigo. E eu vou saltando de banda, pulando fora e deixando aqui o retrovisor do Zezé de Camargo e Luciano para todos os aniversariantes da data de hoje, em especial para a Lena e para o netinho dela, que estão colhendo hoje mais uma rosa no jardim. Vem aí, ponto de partida na sequência. Jonathan Marques, Marco Aurélio já estão por aqui, se preparando para te deixar muito bem informado. Será que o sapo foi pego?

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3: 6h33.
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0: Bom dia, Joinville. Bom dia a toda a região norte de Santa Catarina. Bom dia, ouvintes da 89 FM, os mais ligados, os mais atentos da rádio em toda a região norte. Agora, às 6 horas e 37 minutos, está começando o Ponto de Partida, com muita informação, comentários com credibilidade e, é claro, a sua participação aqui na 89 FM, a líder de audiência, a número 1 na Rádio Joinville. E muito obrigado para você que esteve até agora acompanhando o Manhã Sertaneja com Wellington Fernandes, o WF, que retorna amanhã em 5 horas da manhã com os sucessos aí do modão, da música sertaneja, para começar você bem animado às manhãs aqui na 89 FM. E agora você acompanha o melhor do jornalismo. E eu, Marco Aurélio Braga, com muita felicidade, com muita satisfação, vou na sua companhia até às 8 horas da manhã. Então vamos lá, vamos começar a trabalhar. E vamos começar a trabalhar porque já tem gente aqui dizendo: Marco Aurélio, tem que começar o programa já, vamos lá, estamos atrasados. E é isso aí, o programa de hoje eu vou falar muito sobre a falta de água aqui em Joinville, hein, que ameaça 36 bairros de Joinville após rompimento da adutora da ETA do Cubatão. Pode deixar 36 bairros com comprometimento no abastecimento de água. Você vai saber também que Alexandre de Moraes dá 48 horas para Bolsonaro explicar o uso de um vídeo feito por inteligência artificial. E também temporais avançam pelo sul e Defesa Civil alerta para alagamentos a moradores e registram tornado no Rio Grande do Sul. Você também vai saber que a Justiça suspendeu o pagamento de 14 milhões ao Porto de Itapuá após apontamentos do Ministério Público. E o Paleste está há mais de 3 semanas sem raio-x e pacientes são encaminhados para outras unidades. E também o comentário esportivo de Gabriel Frons, os resultados do futebol e também tem rodada do Brasileiro hoje, quarta-feira, dia de futebol. E é claro, toda a participação da nossa grande audiência, porque aqui, vocês ouvintes, são nossos olhos e a nossa voz pelas ruas da cidade. Aqui você participa, aqui você tem voz e aqui a gente coloca o seu áudio no ar. Tem muita notícia boa, muita notícia importante para você começar o dia. Vamos juntos! Hoje, quarta-feira, 29 de julho de 2026. E vamos começar, antes de finalizar esse bloco, falando da temperatura, hein? Nesse momento, temperatura aqui em Joinville na casa dos 18 graus, nesse momento aqui em Joinville, e as temperaturas vão despencar hoje, hein? Ontem chegamos, tivemos um belíssimo dia ontem, temperatura na casa dos quase 30 graus na terça-feira, hoje a máxima 22 graus. Tá começando nublado, tá amanhecendo nubladinho, tempo fechado, e a previsão é de chuva hoje, hein? Daqui a pouquinho vai começar a chover. Temperatura não vai chegar aí, não vai ultrapassar os 22 graus aqui na cidade de Joinville. Então nós teremos hoje uma quarta-feira chuvosa aqui na nossa cidade e em toda a região norte de Santa Catarina. É a frente fria chegando aqui na nossa região e nós vamos ficar atento também às dicas da Defesa Civil e dos institutos de meteorologia. E vamos ao rápido intervalo comercial, daqui a pouquinho a gente volta com muita notícia nacional e internacional e vamos falar de Joinville, claro, e também de toda a região norte de Santa Catarina. Tem um vazamento importante de água aqui na cidade, 36 bairros, atenção, hein? Vamos economizar água nessa quarta-feira também. A gente vai dar um intervalo rapidinho e voltamos daqui a pouco com mais notícias.
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0: Agora 6h42.
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0: Muito bem, estamos de volta agora às 6 horas e 45 minutos aqui em Joinville dessa quarta-feira. Olha, muito obrigado pela sua audiência, você que está no carro, você que já está em deslocamento pela cidade, você que já está mandando mensagem aqui no WhatsApp do 89FM, e quem está de olho no WhatsApp é o Jonathan Marques, que já está aqui ligadinho. Aí eu vou dar um bom dia pro Jonathan, porque o Jonathan já está atento aqui, porque o nosso WhatsApp começou quente nessa quarta, hein, gente? Bom dia, John!
1: Bom dia, Marco Aurélio, bom dia aos amigos da 89FM, estamos de olho no WhatsApp que mais movimenta o norte de Santa Catarina, e é esse aqui, ó. WhatsApp 991210089. Você participa, manda o seu nome, o seu bairro, manda a sua mensagem. Na medida do possível, vamos dar voz ao seu recado aqui na número 1 de Joinville. E começou cedo, Marcão, vamos lá!
2: Bom dia, Marco Aurélio, bom dia, Durante Marques, Alexandre do Bucarém. Ô Marco, o que está acontecendo aqui na região, Guanabara, Bucarém? Helicóptero aí voando, deve ser alguma operação grande aí. Vamos ver o que está acontecendo na nossa Joinville.
0: 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Olha aí, muitos ouvintes mandando mensagem aqui. Por volta das 5h30 da manhã, um helicóptero sobrevoando o bairro Bucarém. Aí, possivelmente, operação da polícia, hein? Nós estamos averiguando aqui, vamos continuar checando essa informação para passar aqui durante a programação e o ponto de partida mais detalhes dessa possível operação que pode estar acontecendo aqui na cidade, inclusive vendo o helicóptero. De manhã cedo, é aquela batida na porta, né, gente? Aquele, ó, toque, toque, toque, é a polícia. E o pessoal já acorda agitado. Esse aí, olha, tem o pessoal mandando mensagem aqui pra gente. Quem mandou também aqui imagens do helicóptero foi a Thalita. Tava ligadinha, Thalita, aí se assustou aí com o helicóptero circulando. O Águia também tá sobrevoando. Ó, Itinga, o pessoal também tá sobrevoando ali o bairro. Estão procurando algo ali com luzes. Estão rondando também Ulisses Guimarães. É a polícia em ação. Olha, segunda informação que já chegou aqui, ó, é presídio, é fuga no presídio. Fuga no presídio de Joinville, tá chegando as informações aqui no jornalismo da 89FM, por isso o helicóptero já circula pela cidade em busca dos foragidos. Temos ouvinte na linha a gente coloca no ar.
3: Bom dia, Marcão, Jonathan Marques. Lucas do Floresta. E o trem já tá passando aqui na São Paulo, que já tá parando tudo já. Exatamente agora, 6h38.
0: 6h38, obrigado aos ouvintes aí pelo recado. E ele já tá passando cedo hoje, hein? O trem. Olha, o WhatsApp do 89FM ficou quente, hein? Olha, o pessoal tá dizendo aqui, ó, o Richard tá dizendo assim, adivinha o que tá passando aqui na Zona Sul, Marco Aurélio. O pessoal chega a me ligar no sábado, Jonathan Marques, dizendo que o trem tá passando. É, essa, domingo também. Domingo mandaram mensagem. Marcão, 7h40 o trem tá passando. Olha, ainda estamos checando muitas informações aqui. Olha, muito obrigado aos ouvintes aí. O André Pereira também mandando aqui do bairro Comasa, dizendo também que o trem está passando ali no SEDUP. O pessoal aqui já informando a questão do trem, o helicóptero, operação policial também, pelas informações que estão chegando na região de Araquari, e também uma possível fuga de detentos, e aí que o helicóptero já está circulando. Aí faz sentido, né? Porque as operações legalmente só acontecem depois das 6 horas da manhã. Os helicópteros foram vistos no bairro Bucarém às 5h30 da manhã. Então, provavelmente é uma ação excepcional, provavelmente aí de fuga de presos. E vou continuar aqui alertando aqui o motorista do aplicativo, o Denis, mandou mensagem logo cedo, falando do trem aqui na rua São Paulo, faz uns 10 minutos, e também dizendo aqui para mandar um abraço para a passageira dele, a André, que já desembarcou, já está trabalhando.
1: E aliás, chegou o ouvinte mandando mensagem no WhatsApp aqui, dizendo o seguinte, Marcão, agora a expressão popular se tornou uma realidade, os bandidos estão à solta, Marco Aurélio.
0: Agora sim, então, o assunto. E começamos com muitas informações aí, questão da água, vai ter uma falta de abastecimento na água devido a um problema na ETA do Cubatão, bem ali próximo à nova rotatória da duplicação da Santos Dumont. Esse vazamento foi identificado pela empresa que está fazendo as obras da duplicação da Avenida Santos Dumont, e mais essa operação e essa possível fuga de presos. Voltamos com mais informações, mas vamos continuar aqui com o nosso roteiro de todo dia, que eu digo sempre para você, né? Eu começo falando do dólar, da moeda norte-americana, que fechou em alta no pregão de ontem. Segundo o levantamento do site Infomoney, o dólar à vista encerrou a terça-feira cotado a R$ 5,12, com alta de 0,17%. O mercado também operou com cautela na véspera da decisão dos juros do Federal Reserve, o Banco Central Americano, que encerra hoje a sua reunião da política monetária. Casas de análise já sinalizam que os juros podem subir nos Estados Unidos diante do aumento do preço do petróleo neste mês. Aqui no Brasil, o IPCA 15, prévia da inflação oficial, subiu 0,06% em julho, bem abaixo da alta de 0,41% registrada em junho. E na política nacional, destaque é o Supremo Tribunal Federal, porque o ministro Alexandre de Moraes deu 48 horas para a defesa do ex-presidente Jair Bolsonaro esclarecer se o ex-presidente autorizou o uso da sua imagem e da sua voz em um vídeo produzido com inteligência artificial. O vídeo foi exibido no último sábado na convenção do Partido Liberal, que oficializou Flávio Bolsonaro como candidato à presidência da República. Ainda na política, o presidente Lula voltou a comentar a relação do Brasil com China e Estados Unidos, dizendo não ter intenção de entrar em confronto com as duas potências. E o vice-presidente Geraldo Alckmin classificou de grosseira a interferência do presidente argentino Javier Milei em assuntos internos do Brasil, mais um capítulo da crise diplomática entre os dois países vizinhos. É, e como eu disse aí, o IBGE divulgou ontem o IPCA, né, a prévia da inflação oficial de julho, que veio bem mais baixa, em alta de apenas 0,06% no mês, em comparação ao 0,41% em junho. No acumulado de 12 meses, a prévia da inflação está em 4,52%, número menor do que observado nos 12 meses anteriores, que foram de 4,80%. É um alívio ainda que o mercado financeiro projete uma aceleração um pouco maior para os próximos meses. É, inflação aí na casa dos 4,5%, e aí a inflação não decolou muito, né? Deu uma baixa aí considerável de 0,06%. Essa é a inflação, mas se você vai no supermercado, sempre tem um aumentinho, né? É, hoje para fazer supermercado aí não gasta menos de duzentão aí para fazer as comprinhas básicas. Tá difícil. E a chuva forte continua sendo o principal destaque na previsão do tempo a partir desta quarta-feira. Os maiores riscos estão na região sul do país, onde temporais, rajadas de vento, granizo e volumes elevados de chuva ainda podem provocar alagamentos, enxurradas e elevação de rios. Em outras partes do país, o fim de julho será marcado por calor, tempo seco e umidade do ar em níveis baixos, principalmente no interior do Sudeste, do Centro-Oeste e do Nordeste. Essa vai ser a cara do El Niño esse ano aqui no Brasil, que está muito preocupante aí, segundo os institutos de meteorologia e as defesas civis do Brasil inteiro. Aqui para o sul do país, chuva, e chuva fortíssima. Rio Grande do Sul, Paraná, Santa Catarina, um pouco do Paraná, vai ter chuva muito intensa. E no norte, nordeste, centro-oeste, é seca. Pouca chuva e muita queimada. Então essa é a atenção aí a partir agora, segundo os especialistas, a partir de setembro, outubro, é o ápice aí do El Niño aqui no mundo inteiro e aqui no Brasil principalmente. Vamos ao ouvinte na linha. O ouvinte na linha tem prioridade aqui no jornalismo da 89 FM. WhatsApp
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1: O nosso ouvinte, o Walter, está dizendo: bom dia, Marcão, tem operação da Polícia Civil também aqui em Araquari, na BR-280, próximo à entrada da Barra do Sul. Alguém vai receber a visita, Marcão.
0: É, o toque-toque da polícia aí. O Júnior Breis também está passando a mesma informação. Em Araquari também, operação na Areia Pequena. É aquela visita, 6 horas da manhã, né? O pessoal tá levando atenção. Vamos acordar. Tem gente que não é acordado pelo despertador. É. Não tá fácil, Jonathan. Ó, e falando ainda do tempo e das chuvas, principalmente no Rio Grande do Sul, moradores registraram uma ocorrência de um tornado por volta das 6 horas da tarde de ontem na área rural de Giruá, no noroeste do estado do Rio Grande do Sul. Imagens gravadas por moradores são impressionantes e mostram o momento em que um funil se forma a partir de uma supercélula e toca o solo, em meio ao cenário de tempo severo que já havia motivado alertas da Defesa Civil. Impressionante as mensagens de um tornado que atingiu o Rio Grande do Sul. E o Rio Grande do Sul todo está em alerta, hein? Devido depois dos episódios trágicos aí de 2024, das enchentes aí que colocaram o Rio Grande do Sul numa situação calamitosa, mais uma vez os gaúchos aí estão atentos às questões da chuva. E a Defesa Civil aqui de Santa Catarina já monitora a chegada dessa frente fria após temporais afetarem o estado, principalmente ontem e hoje, né, que tem essa previsão maior de chuva. O novo sistema começa a influenciar o tempo também aí na região sul, na divisa do Rio Grande do Sul com Santa Catarina, e a previsão é de ter alterações no cenário ainda devido ao El Niño fraco, que favorece a formação de intensificação do sistema de chuvas aqui no sul do país. É, e aqui em Joinville a Defesa Civil também passou alerta aí sobre rajadas de vento. Ontem à tarde deu uma ventania e hoje também a previsão aí é dar rajadas de vento. Olha, já amanhecendo em Joinville, hein? Sol entre nuvens, por enquanto não está chovendo aqui em Joinville nem na região, mas a previsão é de chuva hoje durante o dia, principalmente pela manhã. Estamos buscando mais informações aí sobre a possível operação policial que está acontecendo em Araquari nesse momento, e também aí, segundo informações que estão chegando aqui através do WhatsApp da 89FM, uma possível fuga de presos no presídio de Joinville.

0: Olha, vamos falar da questão política também, porque tem muitas movimentações políticas essa semana. Essa semana e o início da semana que vem é as definições políticas de fato que estão acontecendo as convenções partidárias até o dia 5 de agosto. Então, nessa hora ainda é muita especulação quem vai ser vice de quem, quem vai confirmar a candidatura, candidatura para presidente, candidatura para o Senado, como é que vai ficar as candidaturas para governos do Estado, deputados federais, deputados estaduais, enfim, é todo uma estruturação aí da política para a campanha que começa efetivamente no dia 16 de agosto. A campanha eleitoral começa com tudo agora, daqui a pouquinho, hein? É menos aí de 16 dias começa a campanha eleitoral. E o Partido Social Brasileiro, PSB, realiza hoje em Brasília a convenção nacional do partido que vai confirmar a candidatura de Geraldo Alckmin, mais uma vez a vice-presidência da República, na chapa encabeçada pelo presidente Luiz Inácio Lula da Silva à reeleição. O encontro também marca a deliberação sobre a coligação nacional com o Partido dos Trabalhadores. O presidente Lula deve comparecer à convenção, que contará ainda com os presidentes de partidos aliados, parlamentares e líderes nacionais do PSB. Tá definindo aí, o vice do Lula vai ser o Geraldo Alckmin, o vice do Flávio Bolsonaro ainda não está definido, querem uma mulher. Entre as favoritas está a deputada Júlia Zanatta, aqui de Santa Catarina, e também o Romeu Zema está tentando conversar com o ex-ministro do STF, o Joaquim Barbosa, para ser vice aí da chapa do Romeu Zema. O Caiado já definiu o Kassab, do mesmo partido, numa chapa pura, como seu candidato a vice. Essa chapa também já estaria fechada, e aí faltam aí outras definições. Aqui em Santa Catarina, no nosso estado, no nosso quintal, aqui algumas definições já praticamente todas elas consolidadas. Jorginho Melo, que vem com o Adriano Silva, ex-prefeito de Joinville, como vice, que a convenção é no dia 1º de agosto. João Rodrigues, ex-prefeito de Chapecó, que terá como vice Carlos Chiodini, do MDB, aqui de Jaraguá do Sul, também com convenção marcada para o dia 1º de agosto, agora sábado. Já definido aí a frente esquerda com Gelson Merizio, com a vice Ângela Albino, aí nessa frente esquerda. A convenção já aconteceu no último final de semana, já está fechada essa chapa. Essas são as principais aí chapas para essa eleição aí, dessa eleição que acontece esse ano no Brasil, primeiro turno no dia 4 de outubro. E mais uma vez, atenção Joinville, em diversos bairros podem ser afetados devido a um vazamento de uma adutora localizada na rua Dona Francisca Esquina com a da rua Doutor João Colim, que pode comprometer o abastecimento de água em 36 bairros nessa quarta-feira. Então atenção e vamos economizar água. Vamos para um rápido intervalo comercial, daqui a pouquinho a gente volta e tentando consolidar esse mistério aí que está acontecendo em Joinville, se é operação policial, se é fuga de preso, o que está acontecendo, tem helicóptero circulando pela cidade de Joinville. Vamos tentar aí mais informações sobre esse episódio e também as operações policiais que acontecem aqui na nossa região. É só um instante, nós já voltamos depois do intervalo comercial.
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0: 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Agora 7:02.
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0: Muito bem, estamos de volta agora às 7h04 de Joinville. Muito obrigado, Nelson Amorim, já ligadinho aqui no YouTube da 89FM. Regina Braga também está por aqui, mais conhecida como minha mãe. Está sempre prestigiando aqui, pelo menos, os nossos parentes escutando. Oh, né,
1: muita qualidade.
0: É, audiência qualificadíssima, né? Aqui no 89FM, através do YouTube. E também deixe seu like, hein? Deixa sua curtida aí na nossa live. Também passa a seguir aí o canal da 89FM no YouTube. Vem novidade aí, hein, no YouTube da 89FM. Olha, depois eu aviso vocês. E também aí os nossos ouvintes que estão no carro aqui da cidade, já encararam o trem que já passou pela Zona Sul, o pessoal que está se deslocando para o trabalho neste momento aí, o trânsito que está intenso aqui na cidade de Joinville já nas primeiras horas da manhã, e é principalmente a BR-280, vou falar da BR-280 hoje no programa, hein? Mais uma vez, BR-101 também registrando no perímetro urbano aqui de Joinville um trânsito, um congestionamento, trânsito lento nesse momento, e na Rua São Paulo, em trânsito complicado, e as tradicionais ruas da Zona Sul, sempre com trânsito intenso, a Monsenhor Gersino, a Florianópolis e a Rua Guanabara. E também você que está aí na Zona Norte da cidade, né, tentando chegar aí no seu trabalho, congestionando trânsito lento aí na Dona Francisca nesse momento, atenção ali para a nova rotatória, você que está circulando aí para a nova rotatória, atenção, é um momento de adaptação, né, começou oficialmente no sábado, primeiro dia útil na segunda-feira, já os trabalhadores já tentando se adequar ali à nova rotatória, e agora teve esse vazamento bem ali na rotatória, né, o abastecimento de água da ETA do Cubatão, que vai deixar aí 36 bairros da cidade com um comprometimento no abastecimento de água. Pessoal do Jardim Paraíso também está pegando a Tuiuti nesse momento, pessoal do Aventureiro pegando sentido a Santos Dumont também está enfrentando trânsito lento aqui na cidade de Joinville. É o início do dia, né? É isso aí que a gente tem que encarar. Mas precisa de obras aqui na infraestrutura de Joinville, sem dúvida nenhuma. Olha, a gente está checando aqui, buscando informações ainda sobre operações policiais que estão acontecendo aqui na região de Joinville, principalmente aí o uso de helicóptero já por volta das 5h30 da manhã, hein? Legalmente, as operações policiais têm que começar a partir das 6h da manhã. O helicóptero foi visto no bairro Bucarém, em alguns pontos da cidade, às 5h30, o que está sugerindo uma possível aí operação atípica da polícia ou até mesmo uma outra situação de fuga ou de perseguição. Então a gente está checando as informações. Tem uma operação acontecendo neste momento na região de Araquari e a gente está tentando se atualizar para deixar você sempre bem informado das coisas que acontecem aqui na nossa região, na região norte de Santa Catarina.

É, e vamos com as informações aqui também sobre esse vazamento de água, hein? Atenção aí, possível falta de água que vai acontecer em Joinville. A ETA do Cubatão precisou ser temporariamente desligada aí para a execução desse reparo emergencial da adutora de 600 milímetros localizada na rua Dona Francisca, esquina com a doutor João Colim, na zona norte da cidade. O abastecimento já está comprometido nas regiões atingidas pela ETA. Como sempre dizemos, né? A ETA do Cubatão é responsável pelo abastecimento aí de 80% da cidade de Joinville. E aí é mais importante a orientação de economizar água, utilizar somente para beber, preparação aí das refeições e realizar higienes pessoais. A dica é não sair fazendo faxina aí e molhando o quintal, né? O serviço está na etapa inicial e aí no momento informa aí o horário da conclusão, ainda não tem o horário da conclusão desses serviços. A prefeitura acabou de passar uma informação aqui por bem cedo, por sinal, através da Secretaria de Comunicação, por volta das 6:30 da manhã, já tinha uma informação, o pessoal trabalhou a madrugada inteira aí, e aí voltou, e aí a sinalização de reparo, e já começou a operar aí a ETA, mas nesse momento ainda pode ter aí problemas no abastecimento.

0: Muito obrigado para você que está mandando mensagens aqui para 89FM através do WhatsApp ou através do YouTube. Olha, um abraço aqui para a Patrícia do Nova Brasília, hein? Abençoada quarta-feira a todos. Estou aqui tomando meu cafezinho. Você toma o seu café aí, nós tomamos o nosso café aqui e nós vamos nos informando das coisas de Joinville. Olha, ouvinte sempre com prioridade, hein? Ouvinte na linha, a gente coloca no ar.
1: Bom dia, Marco Aurélio, 89FM. É, tem gente que tá acordando, olhando no espelho e chegou. Se viu? Se viu. Melhor despertador, pegar essa bandidagem aí. Vamos mudar esse Brasil. A caminho do trabalho, sentido Araquari e Joinville. Trânsito normal. Bastante movimento. Mas está andando. Ótima quarta-feira para todos nós aí. Joinville. A joinvilense de verdade é 89FM. Valeu!
0: Valeu, valeu, esse é o nosso ouvinte. Obrigado pela audiência, obrigado pelo áudio, obrigado pelo prestígio. Olha, só para uma retificação aqui, a ETA do Cubatão, o conserto já foi feito durante a madrugada e por volta das 2 horas da manhã foi religada a ETA do Cubatão. Ainda tem um alerta aí que alguns pontos da cidade, e a ETA abastece aí praticamente quase 80% da cidade de Joinville, alguns bairros podem ser impactados aí ainda com a questão do abastecimento de água, mas fica aqui o alerta e a retificação aqui do jornalismo do 89FM, através da Tatiana, que trabalha na Secretaria de Comunicação da Prefeitura de Joinville, me informando aqui, ó, já foi religada na madrugada, agora o pessoal só está monitorando ali para ver se vai acontecer mais algum problema ou não. Um problema a menos, né? Já tá aí, o pessoal tá sendo acordado de manhã com a operação policial aí, como é? Aquele toque-toque na manhã. Não, não foi acordado pelo despertador, né, gente? É, aí é chato. E o Alexandre Pereira aqui no YouTube da 89, todos os dias ouvindo 89FM no trajeto Balneário Barra do Sul, Araquari. Esse enfrenta 280 aí. E o Tribunal de Justiça aqui de Santa Catarina suspendeu temporariamente o pagamento de uma dívida de 14 milhões de reais no segundo maior porto de Santa Catarina, o porto de Itapuá. Os pagamentos estavam sendo feitos pela prefeitura da cidade após um acordo firmado em 2023 para encerrar uma disputa judicial envolvendo impostos sobre serviços, o ISS. Entretanto, o pagamento foi suspenso após o Ministério Público pedir um pedido de tutela de urgência para a suspensão. Conforme o Ministério Público, a medida foi adotada após investigação conduzida pela primeira Promotoria de Justiça da comarca de Itapuá e apontar possíveis irregularidades na restituição de valores do ISS ao terminal portuário, especialmente quanto à falta de fundamentação técnica para o montante pactuado. A ação do Ministério Público de Santa Catarina questiona o acordo firmado em 2023 para encerrar a disputa eleitoral envolvendo aí o imposto. A cidade aí assumiu um compromisso de restituir mais de 18 milhões de reais ao porto de Itapuá, embora os elementos analisados na investigação não evidenciem o critério técnico ou os cálculos que deem suporte ao valor estabelecido. É, a prefeitura teria que restituir aí 18 milhões de reais ao porto de Itapuá. Justiça mandou suspender.

0: Olha, e também aqui na nossa região, aqui, muita atenção aí, a rodovia Rio do Morro, em Araquari, né? E aí um casal e uma criança de aproximadamente 2 anos saíram sem ferimentos graves, ainda bem, quase um milagre, após um capotamento do veículo na rodovia Rio do Morro. Atenção, Rio do Morro, a gente está recebendo várias reclamações aqui do Rio do Morro com falta de sinalização, iluminação, tá perigosa, muita gente circulando por lá. O acidente aconteceu ontem à tarde. Segundo os bombeiros voluntários de Araquari, o automóvel era ocupado pelo motorista, sua esposa e um filhinho de 2 anos. Os adultos utilizavam um cinto de segurança enquanto a criança estava devidamente acomodada na cadeirinha de infantil, que salvou a vida aí dos passageiros. Os 3 ocupantes conseguiram deixar o veículo antes da chegada da equipe de resgate e, após o acidente, o condutor apresentou mal-estar enquanto estava às margens da rodovia. A ocorrência foi protocolada e regulada pelo Serviço de Atendimento Móvel de Urgência, o SAMU. Temos ouvinte. Ouvinte na linha, a gente dá prioridade.
1: Vamos lá, Marcão. Se quando o trem passa já é ruim, você imagina quando o trem para, ô Marcão. E é isso que está acontecendo.
2: Trem parou nitidamente aqui no 6 de janeiro, no Paraguai. Aqui. Pô, é um absurdo isso.
1: E continua, essa mensagem ele mandou 7:09, perguntamos agora para ele se ainda estava parado, e o trem continua parado lá no Paranaguá-Mirim.
0: É, realmente isso é difícil, né? Isso é difícil da população aí que está indo trabalhar, que tem seus compromissos pela manhã. Mais uma vez eu digo aqui para você, hein? Tem alguns assuntos aqui em Joinville que a gente tem que começar a fazer uma grande força-tarefa para tentar mudar a realidade, né? Não dá para se conformar aqui passivamente que o trem passe num horário desse, num horário de pico. Há muitos anos, não é agora que eu estou fazendo o programa aqui na 89 FM, que eu estou falando todos os dias da questão do trem, que o trem já não incomoda a população de Joinville há muitos anos. A cidade está crescendo, muitos deslocamentos pela cidade, principalmente da Zona Sul, onde fica a grande massa trabalhadora de Joinville, que é afetada aí por causa de um trem que resolve passar todos os dias no horário de pico. É todos os dias isso. E aí, quando não para, como disse o Jonathan Marques, se passar o trem já é ruim, aí o trem parou agora. Agora sim, né? O pessoal tá olhando o relógio com compromisso, tendo que chegar no trabalho, o outro lado lá, o empregador, vai ter que descontar do funcionário, vai ter uma complacência, enfim. É um, como o nosso ouvinte disse, é um absurdo essa questão do trânsito aqui de Joinville. E aí, o que a gente precisa, né, gente? Aí, Marco Aurélio, o que a gente precisa fazer? Precisa eleger políticos competentes, compromissados com Joinville, que não fiquem de blá blá blá fazendo videozinho na internet aí pra lacrar. Porque o que tem de político fazendo videozinho na internet pra lacrar aí, pra fazer discursinho fácil aí, é uma festa, né? Olha, o joinvilense, o brasileiro, de uma certa forma, sempre é bem humorado, né? Porque também chega recados aqui através do WhatsApp da 89, falando assim, são os presos que interditaram a ferrovia, Marco Aurélio. É, o pessoal também se diverte. Fazer o quê? Olha, o Caio Sérgio também aqui no WhatsApp da 89 FM pedindo uma ajuda para 89, hein? Queria pedir para dar uma chamada nas autoridades no que diz respeito à sinalização do trânsito para melhorar o encontro das ruas Torotóvio do Nascimento e a rua Rui Barbosa. Segundo aí o nosso ouvinte, a sinalização do trânsito ali na Torotóvio do Nascimento com o Rui Barbosa está bem complicado. Também estão chegando mensagens aqui através dos nossos ouvintes que o abastecimento no Iriú, pelo menos até agora, está tranquilizado. O que nos avisou aqui foi o Cris, está normalizado.

Olha, eu vou falar um projeto que foi aprovado ontem na Câmara, depois eu vou destrinchar melhor esse assunto com o Gabriel Fronzi, no último bloco, o bloco de esporte. É que a Câmara de Vereadores ontem aprovou um projeto um projeto do vereador Érico Vinícius do Novo, que prevê a concessão do poder de nomear bens públicos, chamado Nanny Rights. O texto determina que isso dê por meio de processo licitatório que pode ser aplicado a eventos organizados pelo poder público ou espaços dedicados a várias atividades, entre elas a saúde, cultura, esporte, educação, enfim, pode ser nomeado alguns eventos e também alguns patrimônios públicos aqui de Joinville. O direito à nomeação terá prazo definido conforme edital aí das mudanças. Durante a tramitação desse projeto, em junho de 2025, foi incorporada uma proposta da também vereadora do Novo, a Vanessa Falck, para impedir empresas com ficha suja pudessem ganhar aí a concorrência para nomear os órgãos públicos, os prédios públicos aqui de Joinville, os equipamentos esportivos aqui. Tem casos famosos no Brasil de aí estádios que foram nomeados com marcas, né? Tem o estádio do Morumbi, em São Paulo, do Clube São Paulo, que foi que o Chocolate Bis acabou comprando ali a Mountainless, né, que é a responsável pelo Chocolate Bis, que comprou os direitos de nomeação por 25 milhões de reais anuais e colocou o nome do estádio de Morumbis, né, e durante muito tempo ficou Morumbis, acho que até hoje é. Outro Atlético Paranaense também aí fechou com uma empresa japonesa de tecnologia, a Kyocera, que também aí teve o nome acoplado, né, a Arena da Baixada, né, mais conhecido como Arena do Atlético Paranaense. E também tem outros casos aqui no Brasil, o estádio do Palmeiras é o Allianz Parque, né, da seguradora Allianz, o Corinthians é a Neoquímica Arena e o Atlético Mineiro tem o seu estádio chamado MRV, que é um estádio aí que foi patrocinado pela construtora. E aqui em Joinville, o projeto pode encampar aí a própria Arena Joinville, como também o novo ginásio municipal ali na Max Colim, o antigo Ivan Rodrigues.

0: Até nós temos uma participação de joinvilense em pastas importantes, mas no governo do federal e também a representatividade no Congresso Nacional é pífia. E eu vou falar um negócio para vocês, por exemplo, a BR-280, agora que vai sair aí, saiu o edital, depois de muita pressão, hoje nós vamos saber aí dia 29 qual é a empresa que vai fazer a duplicação da BR-101, eu vou deixar você informado dessa atualização aí da BR-280 aqui em Joinville, que vai ligar aí Araquari, esse trecho do lote 1 que liga Araquari a São Francisco do Sul, só não sabe o que vão fazer com o canal do Linguado, né? A duplicação vai até do canal do Linguado, para, e depois segue canal do Linguado até o porto de São Francisco do Sul. O canal, o que vão fazer com o canal do Linguado, ninguém sabe. Mas pelo menos, muita gente que eu converso aqui da região diz, ó, se assim duplicar pelo menos o trecho Araquari até o canal do Linguado, já é uma grande coisa. Olha, para fechar esse bloco, eu vou com uma notícia mais leve aqui para vocês, que hoje eu tô invocado, né? Hoje eu tô brabo. E eu vou falar um negócio para vocês do grande momento que aconteceu no Festival de Dança de Joinville. Olha só, hein? Uma bailarina de quase 100 anos de idade foi o grande destaque, e é o grande destaque dessa edição do Festival de Dança aqui em Joinville, hein? Maura Macaro, de 98 anos, emocionou o público, conquistou o primeiro lugar na categoria 60+, na modalidade dança coreográfica livre. Ela é considerada a bailarina mais velha da edição do evento. Mauro integra o grupo Jovens de Coração, Jovens de Coração, de São José dos Campos de São Paulo, e ao lado de 26 bailarinos, ela apresentou a coreografia Tempo. Olha aí, é um exemplo importante, né? Um exemplo bacana, um exemplo que a idade não é empecilho para ninguém praticar qualquer tipo de atividade física. E evidencia aí que a dança pode ser praticada por qualquer fase da vida. Vamos dançar. E vamos praticar esportes também, né? É importante. Vamos para o intervalo comercial. A gente volta daqui a pouco falando mais de atualizações aí sobre as questões de Joinville, as operações policiais que estão acontecendo. Nós estamos buscando as informações aí junto com os órgãos policiais para saber o que está acontecendo em Joinville e na região. E também você vai ter mais detalhes aí de notícias de Joinville e região. É só um momentinho, a gente já volta. Fique por aí.
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0: 7h24.
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0: Agora, 7 horas e 27 minutos, estamos de volta com o programa Ponto de Partida. Muito obrigado pela audiência, muito obrigado pelo prestígio de acompanhar aqui o jornalismo da 89 FM. Nesse momento, temperatura em Joinville na casa dos 18 graus. Olha, o tempo começou meio nublado, meio fechado. O tempo aí, previsão é de chuva hoje aqui em Joinville, depois de ontem ter feito praticamente quase 30 graus aqui na cidade de Joinville. Um calorzinho, né? Um calorzinho bom ontem aqui em pleno inverno. E agora aí a previsão é de chuva e as temperaturas deram uma despencada, em máxima de 22 graus hoje. E o pessoal tá indignado, hein? O trânsito, o trem parou lá na 6 de janeiro no Paranaguá-Mirim e não andou, né? Segundo informações aqui dos nossos ouvintes, mais de 20 minutos parado, né, Jonathan Marques?
1: Agora já começou a andar por lá, Marcão. Mas ficou esse tempo realmente.
0: É, realmente aqui o trânsito completamente parado ali devido ao trem que empacou na zona sul da cidade. Olha, grande operação também da Polícia Civil na região de Araquari, também com o uso de helicóptero da Polícia Civil aqui da nossa região, aqui nas mediações, uma operação da DEIC. É, o pessoal se dá acordado às 6 horas da manhã.

Olha, como eu disse no bloco anterior, olha, atenção os moradores de São Francisco do Sul, Barra do Sul, Araquari, vai abrir hoje as propostas aí para saber qual a empresa irá trabalhar na duplicação da BR-280. O edital foi lançado e agora prevê a duplicação aí do trecho do chamado Lote 1, que é do trecho de que envolve o município de Araquari e também até o porto de São Francisco do Sul, até o quilômetro 3, praticamente. Desse quilômetro 3 até o porto de São Francisco do Sul, já foi lançado, inclusive, um projeto com licitação que vai ser por parte do governo do estado, que vai fazer uma grande reforma, uma grande estruturação ali naquele entorno do porto de São Francisco do Sul, que precisa realmente aí fazer um novo asfalto, fazer um acesso ali melhor e mais qualificado ao porto de São Francisco do Sul. Então, uma notícia importantíssima aqui para a nossa região, que é o lançamento, aí a abertura do edital, né, das propostas das empresas, quem vai realizar aí a obra na BR-280. Eu trago todas essas informações para você no Joinville em Foco a partir das 6 horas da tarde, mas também amanhã aqui no programa Ponto de Partida. E outra polêmica que está acontecendo aqui em Joinville, levantado também aqui pelo jornalismo da 89 FM, bastante, que a gente tem falando a semana toda, é na questão do crematório ali no bairro Atiradores, hein? Está aumentando a aderência aí dos moradores aí da região. Ontem houve uma convocação aí, distribuíram nas redes sociais aí para a participação da audiência pública no dia 12 de agosto e também tem pessoal passando um abaixo-assinado em vários condomínios aí do Atiradores, Anitta Garibaldi, dos bairros Atiradores e o bairro Anitta Garibaldi, e não querendo a implantação do crematório, que está nesse momento em fase de estudo de impacto de vizinhança, o que é obrigado fazer audiência pública e colocar todos os documentos técnicos ali para viabilizar a construção desse que seria o terceiro crematório aqui em Joinville. Outros dois crematórios, um localizado às margens da BR-101 e o outro localizado na Avenida Santos Dumont, mais perto do aeroporto de Joinville, esse seria mais aqui na região, vamos dizer assim, nobre da cidade, que teria esse crematório na rua Marajó, bem coladinho com o cemitério público municipal. Você que vem pelo Otto Kardef ou vai entrar ali na Marajó para sair na Marquês de Olinda, o crematório seria instalado nessa localização, que está causando muita preocupação e muita revolta aí para os moradores, porque a obra já estaria em andamento antes mesmo da aprovação para a implantação do crematório aqui no bairro Atiradores. Eu estou acompanhando de perto esse caso também, estou acompanhando, já tive acesso aos documentos do estudo de impacto de vizinhança, realmente lá estão todos os dados, a população quer mais explicações técnicas sobre a implantação, questões de impactos aí de meio ambiente, de fumaça, enfim, é toda uma polêmica que envolve crematórios, que já envolveu alguns anos atrás na instalação do crematório lá na Avenida Santos Dumont. Também teve queima de caixão, também teve rua paralisada, rua interditada, teve lá uma grande, e não evitou de o crematório ser implantado. Agora, aqui envolve uma área mais nobre da cidade, e aí o barulho fica mais intenso, inclusive com a influência aí de alguns vereadores que já estão sendo acionados. Ó, informações que chegaram também aqui no jornalismo da 89 FM essa semana, mas também motivada aí por uma reportagem que saiu no site Chuville, aqui de Joinville. Pacientes estão precisando aí realizar exame de raio-x na UPA Leste e estão tendo que ser atendidos em outras unidades, pois o equipamento está há mais de 3 semanas quebrado e fora de operação. Aí, segundo o pessoal, esse equipamento aí está desde o dia 14 de julho sem funcionar no PA Leste. E agora é UPA, né? UPA Leste. E aí o pessoal está sendo deslocado aí para ser atendido em outros PAs, né? No PA Sul, por exemplo, que agora é UPA Sul, e também no PA, aí sim é PA Norte. O transporte, pelo menos, é viabilizado pelo município, mas aí lá da UPA Leste, lá no Aventureiro, para vir aqui para PA Norte ou para o Sul é uma viagem, né?
E a prefeitura informou aí sobre essa questão do raio-x, é que a normalização do aparelho está, os pacientes, até a normalização, os pacientes estão sendo atendidos em outras unidades e ainda está aí na fase da contratação para arrumar o equipamento. Essa semana nós também já tivemos reclamações da saúde, principalmente aí na área da fisioterapia. Vagas de fisioterapia, muitas reclamações aí do pessoal questionando aí a falta e a redução das vagas para tratamento de fisioterapia aqui na cidade de Joinville. Segundo a prefeitura, foi até ampliado, né? De 14 para 19 clínicas conveniadas para fazer aí o tratamento fisioterápico dos pacientes aqui de Joinville. É, muita gente mandando mensagem aqui do helicóptero agitado na zona sul da cidade de Joinville. Muita gente questionando aí que recebeu informações aí de também a operação policial aqui, principalmente na zona sul da cidade.

Olha, abriu uma inscrição para um processo seletivo aí suplementar de escolha de membros suplentes do Conselho Tutelar aqui de Joinville, hein? Seguem abertas até sexta-feira, dia 31. Os interessados devem realizar o cadastro na sede do Conselho Municipal dos Direitos da Criança e do Adolescente, na rua Brigada Lopes, 153, no bairro Glória, de segunda a sexta-feira, das 8 horas da manhã até as 2 horas da tarde. Então aí a escolha de membros suplentes do Conselho Tutelar de Joinville.

E muita atenção para a questão da falta de água aqui em Joinville, do abastecimento que pode estar comprometido devido a um vazamento na ETA do Cubatão, ali nas proximidades da duplicação da Avenida Santos Dumont. Então, muita atenção aí você, economize água, porque a ETA do Cubatão é responsável por praticamente o abastecimento da cidade inteira. Cerca de 80% da cidade de Joinville é abastecida através da ETA do Cubatão. Já foi feito o conserto, né? Nós retificamos aqui essa informação que chegou através da assessoria de imprensa da Prefeitura de Joinville. A gente recebeu essa informação que a ETA estava ainda em trabalho ali dos funcionários da Água de Joinville, mas passaram a madrugada toda trabalhando. Por volta das 3 horas da manhã foi religada a ETA e agora a água está sendo restabelecida nos bairros. Mas mesmo assim, cuidado, prudência, que ainda pode ter alguns outros problemas.

0: Olha, aí tem uma operação, uma outra operação que já chegou informação aqui, que foi no município de Itapuá, aqui vizinho, hein? Operação da polícia do Ministério Público de Santa Catarina, com o apoio do GAECO, cumpriu 8 mandados de busca e apreensão nesta manhã em Itapuá. A operação, aí, a investigação apura suposta infiltração de uma organização criminosa no meio político do município. As ordens judiciais foram expedidas pela vara estadual das organizações criminosas e tiveram como alvo endereços ligados a 3 investigados. A Prefeitura de Itapuá solicitou aí um posicionamento sobre essa operação, que também envolve agentes públicos. De acordo com o Ministério Público de Santa Catarina, a operação Catilina começou após informações encaminhadas pela primeira promotoria de justiça de Itapuá. Os elementos reunidos até o momento indicam que integrantes de uma organização criminosa teriam atuado para influenciar o cenário político local por meio de apoio a determinados candidatos. Segundo a apuração, benefícios e auxílios teriam sido distribuídos em comunidades sob influência da facção para obter apoio político. Em contrapartida, moradores teriam sido coagidos a manifestar apoio a candidatos com relatos de ameaça, intimidações, ações direcionadas contra pessoas consideradas opositoras. Isso tudo aconteceu em Itapuá, hein, gente? Não é São Paulo, não é Rio. Segundo o Ministério Público, também investiga a existência de uma estrutura que envolveria agentes políticos e empreendimentos privados integrantes de organizações criminosas com o objetivo de fortalecer os interesses da facção e ampliar seu domínio territorial no município. A investigação tramita sob sigilo judicial e novas informações só poderão ser divulgadas mediante autorização da Justiça. Olha, e para quem tem curiosidade, né, o nome da operação Catilina faz aí referência a Lúcio Sérgio Catilina, personagem da Roma Antiga, associada à chamada Conjuração de Catilina, episódio histórico marcado pela articulação de interesses para obtenção e manutenção do poder por meio de alianças clandestinas. Olha, o pessoal está inspirado. É, mais uma operação grande, hein? Itapuá, hein? Fora as operações que estão acontecendo aqui na cidade de Joinville. Olha, um abraço pro meu amigo Éder, o Éder aqui ligadinho na 89 FM, aqui que tá só ouvindo a 89 FM aqui. Obrigado pela audiência, grande amigo Éder aqui, tá na escuta. O Éder também e a Vanessa, a esposa dele. Grande abraço. Força aí pro João Pacheco, velho. Olha, vamos pro intervalo comercial. Daqui a pouquinho a gente volta para falar de esporte. E esporte é com o Gabriel Frons. Olha, antes nós temos ouvinte na linha. Ah, vamos colocar o ouvinte então antes do intervalo comercial.
1: Bom dia, muito bom dia para todo mundo que tá ouvindo aí a melhor de Joinville. Obrigado, eu queria deixar o meu apelo aqui sobre a questão na área da saúde de Araquari. Cara, o pronto atendimento, o PA lá do centro, nossa, muito horrível. Esses dias atrás eu fui levar meu filho lá, ele tem 4 anos, não tinha um ibuprofeno, cara. Um ibuprofeno, que é um dos remédios mais simples que deveria ter na farmácia dos pronto atendimentos, lá não tinha. Então, eu queria deixar meu apelo, o pessoal de Araquari deveria se juntar tudo em massa para fazer essas reclamações da área da saúde, principalmente em Araquari, para ver se o nosso querido prefeito Gordo Jasper se envergonhasse de escutar o nome dele na rádio, na TV, todas as redes sociais, e mudasse o esquema da área da saúde de Araquari.
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0: Tá aí o desabafo aí do morador de Araquari, daqui da nossa região, sobre a situação da saúde em Araquari, né? Porque eu sempre digo assim, ó, a região toda tem que fazer o seu trabalho, principalmente na área da saúde, porque obviamente converge muito para a cidade de Joinville, que fica aí sobrecarregada nas questões da saúde. Então fica aí o alerta do nosso ouvinte, muito obrigado pela mensagem. Agora sim, vamos ao intervalo comercial, voltamos daqui a pouquinho para falar de esporte e falar com Gabriel Fronzi.
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0: 7h43.
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Muito bem, estamos de volta agora às 7 horas e 47 minutos aqui em Joinville. Nesse momento, 18 graus na temperatura aqui na cidade de Joinville. Muito obrigado pela sua audiência, muito obrigado pelo seu prestígio de acompanhar aqui o jornalismo da 89 FM. Olha, a operação do GAEC e da Polícia Civil neste momento aqui na região de Joinville. Ainda foi, já foi confirmada as operações aqui na cidade de Joinville, mas por enquanto ainda sem as informações detalhadas. O que está acontecendo e já foi confirmado é uma mega operação em Itapuá. Itapuá, uma mega operação envolvendo aí, inclusive, órgãos públicos, a polícia aí na Câmara de Vereadores, na Prefeitura de Itapuá e também, principalmente, aí atingindo aí a participação de uma facção, aí infiltração de facções na política aqui de Santa Catarina. Notícia muito impactante aqui, porque surpreende a participação aí de facções ameaçando moradores, coagindo aí adversários para beneficiar um grupo político de Itapuá, segundo os seus interesses em investigação do Ministério Público de Santa Catarina, com o apoio do GAECO.

0: E vamos falar de esporte agora nesse último bloco do Ponto de Partida. E quem entende de esporte é Gabriel Fronzi.
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0: Muito bom dia, meu amigo Gabriel Fronzi. Olha, Gabriel, ontem à noite, alguns portais, inclusive o AS da Espanha, tradicional, o Jornal Esportivo da Espanha, exaltou ontem a atuação de Neymar na vitória do Santos na Sul-Americana. Neymar aí causando frisson da sua atuação ontem na vitória do Santos, Gabriel. Que notícia tardia, né? Vamos botar assim.
2: Ah, yeah. Não é fácil, né, Marcão? Um bom dia para você, para o Jonathan e para todos ligados na 89 FM. Minha avó sempre me ensinou uma expressão que ela é muito comum entre os brasileiros. Devagar com a dor que o Santa é de barro. Porque, cara, o Neymar entrou aos 46 minutos de jogo, né? Entrou no intervalo, assim como outras substituições feitas pelo Cuca técnico do Santos. Mas assim, o jogo ele já estava encaminhado. Gabriel Menino ontem fez uma excelente partida, né? Inclusive participando dos gols. O próprio Miguelito fez um bom jogo com a camisa do Santos também. O Rony, que veio do banco de reservas, assim como o Neymar, também ajudou bastante. Mas assim, foi um bom jogo, ok, contra um adversário completamente fragilizado, né, Marcão? Ontem a vitória do Santos, mais uma vez fazendo 4 gols na equipe do Universidade Central da Venezuela, o UCV, mostrou muito da fragilidade dessa equipe venezuelana, que é bem verdade, foi a atual campeã do campeonato venezuelano, mas por conta dos terremotos não jogou em seus domínios no jogo da ida, tomou 4-1 e já veio desmotivado para o jogo da volta que consolidou a vitória do Santos ontem na Vila Belmiro, Marcão.
0: É, a tua vitória ontem do Santos. E hoje continua, né? A Sul-Americana tem o Vasco jogando aí pelo menos, e o Bragantino. E Campeonato Brasileiro, né, Gabriel? Aquela quarta que gostamos.
2: É isso, né? O Vasco acabou empatando no jogo de ida contra o Independiente Medellín 2-2. Hoje joga diante dos seus domínios para conseguir garantir essa classificação. E o Red Bull Bragantino, que empatou fora de casa contra o Sporting Cristal lá no Peru, hoje também tem a possibilidade de avançar na Sul-Americana. Mas é um dia bom, Marcão, porque além da Copa Sul-Americana, a gente tem também o Campeonato Brasileiro com outros 4 jogos. O Internacional jogando contra o Flamengo às 7:30 da noite. O Inter bem mal das pernas, né, neste meio de Campeonato Brasileiro, agora para esse início de retorno. Mirassol e Remo também no mesmo horário, 7:30 da noite. E aí às 9:30 tem Vitória e Palmeiras, Fluminense e Bahia. Esse dia eu tava estudando, Marcão, e nos últimos 84 momentos, né, das últimas 84 rodadas da Série A do Campeonato Brasileiro, em apenas 13 delas, Palmeiras ou Flamengo não venceram. E elas, inclusive, uma delas foi inclusive no final de semana, né, com a derrota do Palmeiras para o Galo, e também com o empate do Flamengo jogando contra o São Paulo no Maracanã. Mas é um dado incrível, né? Pô, 84 rodadas em apenas 13, Flamengo ou Palmeiras não venceram. Isso que repercute muito dessa hegemonia, né, das duas equipes, que vem se alternando nos títulos do Campeonato Brasileiro, raro, com algumas exceções, logicamente, mas desde 2018 com Flamengo e Palmeiras, eles somente em 2018 e 2025 ficaram em primeiro e segundo lugar também, mas mostra esse nível de equilíbrio, Flamengo e Palmeiras, que estarão em campo nesta noite de quarta também.
0: É, bons jogos aí do Campeonato Brasileiro, Inter e Flamengo, Fluminense e Bahia, e vitória contra o Palmeiras. E na nossa paróquia, teve a definição ontem, nós falamos do Joinville em Foco, Gabriel, aí da definição da Câmara de Vereadores, a aprovação do projeto para poder aí nomear aí os equipamentos públicos, atividades públicas aqui em Joinville, esportivas ou culturais, com nome aí de marcas, né? Assim como o Allianz Parque do Palmeiras, a Neoquímica do Corinthians, o Morumbis lá do São Paulo, é um caminho importante para viabilizar o esporte e dar sustentabilidade aí para os equipamentos públicos aqui de Joinville, né?
2: É, eu acho que é um caminho, né, Marcão? Eu acho que é um caminho que naturalmente a gente vem vivendo nesse mundo de engajamento comercial, né? Ontem mesmo, a própria FIFA já revelou que está tentando vender algumas das suas cotas, né? Isso porque o Gianni Infantino fica na FIFA somente até 2030 e quer achar um jeito, pelo menos, de vendendo 20% da entidade, faturar mais de 40 bilhões e dentro disso ainda ter uma cadeira de poder também. Então, assim, a gente vive num mundo em que as ações comerciais elas têm muito valor. Basta ver a SAF aqui no Joinville, né? Que é o assunto que a gente fala há tanto tempo. Mas legal que agora existe essa possibilidade né, dentro da Câmara de Vereadores, de tudo isso acontecer. E bacana pro ouvinte, né, da 89 entender um pouquinho, quando tem essa liberação da Câmara de Vereadores, as coisas acontecem. É como, por exemplo, os painéis digitais aqui em Joinville, né, Marcão? Durante muito tempo, Joinville foi uma cidade só com outdoor modular. Aí, quando foi aprovado na Câmara de Vereadores, depois de uma sequência de diversas reuniões e pedidos, aí a gente teve, sim, esse aumento de painéis digitais aqui na nossa cidade. Mas, Marcão, só para fechar, o Jack Futsal informou ontem que o goleiro Clayton sofreu uma ruptura parcial central do tendão patelar do joelho. Após uma avaliação e os exames realizados pelo departamento médico, ele tem uma estimativa de retorno de 8 a 12 semanas, né, em meio a todo esse processo, né? O Jack Futsal, que já tem o Robinho entregue ao departamento médico, e agora acaba perdendo o Clayton também. O Clayton, que é o goleiro reserva imediato do Matheus, só tem que torcer pro Matheus não sair agora na janela, porque aí nem com o Clayton dá pra contar, né, Marcão?
0: Aí fica complicado o futsal aí sem goleiros, né? O futsal que joga em Cascavel hoje, né?
2: Sim, sim. Jogo importante, jogo atrasado, né, da Liga Nacional de Futsal. Aquele jogo em que o Jack Futsal não conseguiu descer na cidade de Cascavel. Jogo hoje, quarta-feira. Jack vem bem, né? Depois da goleada contra a equipe do Marama, 4-0 aqui no Centro Eventos Carl Hansen. Agora, mais uma vez, voltando à quadra pela Liga Nacional.
0: É isso aí. Informações de Gabriel Fronz aqui no Ponto de Partida na 89FM. Gabriel Fronz, que retorna ao meio-dia, né, com 89 Esportes.
2: É isso, voltamos ao meio-dia falando muito mais da rodada de hoje. Um abraço, Marcão.
0: Abraço, Gabriel Fronze, meio-dia, Gabriel com 89 Esportes, com Elton Carvalho e Douglas Martins, e também Gabriel Fronze, que retorna no Joinville em Foco, às 6 horas da tarde, aqui na 89 FM. É, quem entende de esporte aqui na 89 FM é Gabriel Fronze, eu dou meus palpites. Ó, realmente, até agora, a informação aí que chega aqui no, na redação da 89 FM é a operação em Itapuá, dessa facção criminosa aí, infiltrada na política de Itapuá. Olha, completamente aí surpreendente essa notícia, uma mega operação em Itapuá, e também chegando aí as informações da Delegacia de Repressão a Roubos aqui em Joinville, a DIG, que realizou a operação hoje pela manhã, hein? Operação está em andamento neste momento. As informações vão ser divulgadas aí pelo delegado Murilo Batalha, que está em operação, está nas ruas ainda essa operação aqui em Joinville, que é da Delegacia de Repressão a Roubos, a DIC, aqui da cidade. De operação hoje pela manhã. Não foi confirmado ainda se houve a fuga no presídio, mas pode ter havido aí uma operação grande também no presídio de Joinville, mas nós vamos tentar aí buscar mais informações também aqui para trazer para os nossos ouvintes da 89 FM, também no Joinville em Foco, a partir das 6 horas da tarde. Acompanhe. Essa operação chamada Catilina da Polícia do Ministério Público de Santa Catarina também já acabou sendo divulgada aqui pela assessoria de imprensa do Ministério Público do Estado. Em breve, aqui daqui a pouquinho, a gente vai já estar recebendo o delegado Murilo Batalha, acabou de entrar em contato, e o delegado Rossi também, aqui o delegado regional, o Rossi, dizendo o seguinte: mais informações daqui a pouco, que a operação está em andamento na cidade de Joinville. Olha, a gente tem os ouvintes aqui participando, hein? Acidente agora nesse momento, perto do Mercado Público, na frente, ali bem pertinho do Mercado Público, na rua, na Procópio Gomes, né? Quase continuação da Procópio Gomes, bombeiros e polícia no local, Claudinei do Petrópolis. O trânsito tá fluindo, mas tem esse acidente ali nas imediações do Mercado Público, sentido centro da cidade. Olha, estranhamente, hein? O pessoal tá dizendo aí que o trânsito, que o trem continua lá paradinho. Lá no Paranaguamirim. Que loucura. É hoje o dia, hein? E segundo o nosso ouvinte aqui, ele tá dizendo assim, ó, o trem continua parado no Panágua, ele está parado aqui naquele pátio de manobra e tá bloqueando algumas ruas do loteamento São Domingos. Olha, o pessoal do bairro Paranaguamirim, um dos maiores bairros da cidade de Joinville, sofrendo hoje, sofrendo com força aí da questão da passagem do trem. Aí, como diz o joinvilense, aí é pra acabar.

0: Olha, vamos chegando ao final dessa edição do programa Ponto de Partida, uma edição agitada aí com muitas operações policiais aqui na cidade de Joinville, que ainda estão em andamento, operação grande na região de Joinville, na cidade de Itapuá. Nós vamos trazer todas as informações no Joinville em Foco a partir das 6 horas da tarde aqui no 89 FM. Muito obrigado pela sua companhia, muito obrigado pelo seu prestígio, muito obrigado por participar do jornalismo do 89 FM. Tenha uma ótima quarta-feira, Jonathan Marques.
1: Valeu, um abraço, Marco Aurélio, um abraço aos amigos da 89 FM.
0: E vamos ficando por aqui, o programa Ponto de Partida retorna amanhã, 6h30 da manhã, o programa que acorda cedo para dar arrancada no seu dia com as boas notícias. E eu, Marco Aurélio Braga, retorno às 6 horas da tarde com o Joinville em Foco, um giro pelas principais notícias desta quarta-feira. Fique com Deus, uma ótima quarta, fique em paz e na sequência você fica com a companhia dele, Douglas Martins, e o Manhã Premiada aqui no 89 FM. Tchau.
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3: 8 e 1.
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0: Caminhada na 89 FM, na Joinvilense de Verdade, nesta quarta-feira, dia 29 de julho. Temperatura marcando nesse momento em Joinville 18 graus, tá? Vamos juntos com as melhores músicas, claro, para os melhores ouvintes. 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
0: 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Transa Pendente, Gustavo Lima.

0: Turma do Pagode na 89. Apaixonado Raiz, você curtiu por aqui. Coincidência, Felipe Rodrigo, Não Mexe Nas Minhas Gavetas, Danilo e Davi. E Morena de Goiânia, Hugo e Guilherme com Maiara e Maraísa.
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0: 8h21.
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4: Agora 8h26 na 89FM, na Joinville de Verdade, manhã premiada comigo, Douglas Martins, e eu tô te esperando. 991210089, hashtag prêmios 89. Tá chegando o Kleber com o Matheus Vargas, Desocupa. 89FM.
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1: A gente já se pega há tanto tempo que o nosso lance ficou bagunçado. História de quem tá solteiro, mas na bio tem coração e cadeado.

0: Israel Rodolfo na 89, Toplay. Você curtiu por aqui o Seu Astral, Jorge Mateus, Coração e Cadeado, Pichote, CDs e Livros, lá na Prado. Na volta do intervalo tem Rádio Novela. Não sai daí. 89
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0: 8h42.
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0: Tempo nublado em Joinville, 19 graus.
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11: Muito bem, 89 FM, Joinvilense de Verdade, manhã premiada comigo, Douglas Martins, e tá chegando por aqui a Rádio Novela. Voltaremos no ano de 2012. 89
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11: Uma declaração intensa sobre um amor que domina a vida e o coração. Novelas cheias de charme 2012, música de Zezé de Camargo e Luciano, É o Amor. Vamos curtir, 8h48.

0: Simplesmente Acontece, Ana Castela e Péricles na 89. Você curtiu por aqui também Saudade Digitando, Marcos Belucci, Assim Nasce um Bêbado, Luan Santana, e É o Amor, Zezé de Camargo e Luciano. 89 FM.
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0: 91.
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2: A estação de tratamento de água Cubatão, a ETA Cubatão, voltou a operar na madrugada de hoje após ficar cerca de 4 horas desligada para um reparo emergencial em uma adutora rompida durante as obras de duplicação da Avenida Santos Dumont. O abastecimento deve ser normalizado até a tarde de hoje nas regiões próximas à estação e nas áreas mais altas e distantes até a madrugada de amanhã. A Águas de Joinville segue monitorando o local para garantir que não haja novos vazamentos. Agora 9:05, para mais informações, continue no 89 FM. Com muita alegria, a gente segue por aqui na 89 FM, na Joinvilense Liberdade, manhã premiada comigo, Douglas Martins, e você participa. 991210089, hashtag Prêmios 89.
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2: Além de um par de passaportes pro Beto Carreiro, eu tenho por aqui também o sorteio de um ingresso para os 10 anos da Artric. Vem aí, festa de 10 anos da Artric. Será dia 1º de agosto na Sociedade Rio da Prata, com shows de Brilhação, Os Parsas, KM do Brasil e muito mais, tá bom? Participe no 991210089 com a hashtag Prêmios89. E daqui a pouco tem a terceira palavra da sequência premiada, a terceira senha, papel e caneta na mão, valendo R$200 no Pix, que o resultado sai sexta-feira.
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2: Matheus e Cauã, é problema 96.

0: É só mais hoje, tá? Só vou beber mais hoje, amanhã chega. Humberto e Ronaldo na 89, só vou beber mais hoje. Caminhonete inteira, Diego e Arnaldo com o Rinegro Solimões. Lado A, lado B, Henrique e Diego com Jorge Henrique Rodrigo. Também Saudade Proibida, da Simone Mendes. 89 FM.
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0: 9:20.
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0: Chuva em Joinville, 17 graus.
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2: Muito bem, 89 FM, Joinvilense, Liberdade, manhã premiada comigo, Douglas Martins, e acontece agora a sequência premiada. R$ 200 no Pix pra você. 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Bora. 89 FM. Já dei uma olhadinha por aqui e nós temos a terceira palavra. Passamos uma palavra segunda, uma terça, uma quarta, uma quinta. E na sexta-feira, no 991210089, você manda pra gente quais foram as 4 palavras da sequência premiada e concorre a um Pix de R$ 200 na sua conta por conta da 89 FM e da Palmas Net, tá bom? Tá com papel e a caneta na mão? Então já anota. A palavra de hoje é economia. Palavra de hoje, economia da sequência premiada. Boa sorte pra você. Vai voltando aí, tá?
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2: Marília Tavares, do Contra.

0: Michel Teló na 89, Humilde Residência. Essa fez muito sucesso, hein? Foi na época que fez muito sucesso também a música Fugidinha, Aí Se Eu Te Pego, rodou o mundo todo e Humilde Residência não ficou muito pra trás, não. Inevitável, Bruno e Marrone, Apaguei Pra Todos, Ferrugem e Sorriso Maroto, Beijei a Cura, Diego Vitor Hugo e também do Contra, Marília Tavares. Na volta do intervalo tem a pancada da semana. Não saia daí!
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0: 9:42.
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0: Chuva em Joinville, 23 graus.

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14: Matheus e Cauã, orgulho não deixa. 9:48.
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0: Anos é mais, no 89. Saudade inconveniente, participação de Pablo. Você curtiu por aqui, cuida bem dela, Marília Mendonça, Coração, Guilherme Santiago e Orgulho Não Deixa, Matheus e Cauã. 89
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0: 10 e 1.
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3: A previsão do tempo para hoje em Joinville é de muitas nuvens, pancadas de chuva e possibilidade de temporal isolado ao longo do dia. As temperaturas ficam entre 16 e 24 graus e o Instituto Nacional de Meteorologia mantém alerta amarelo para tempestades, com riscos de vento de até 60 km por hora, chuva intensa e até queda de granizo em algumas regiões. Atenção, hein? Muita atenção. A orientação é redobrar a atenção durante os períodos de instabilidade. Agora 10h06. Para mais informações, continue no 89 FM.
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0: tem par de passaporte, Beto Carreiro e muito mais. 991210089, hashtag prêmios 89. E tá chegando por aqui a dose dupla.
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0: 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Dose dupla de hoje com Yasmin Santos. Então valeu e 200 anos, 10 e 7 na 89 FM.
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Miss Harry Rodolfo na 89 FM, Batom de Cereja. Você curtiu por aqui, Alô Virgínia, Grupo Chocolate com Turma do Pagode, aquela romântica, Jorge Matheus, Logo Eu e 200 Anos, e também Então Valeu, da Yasmin Santos na Dose Dupla.

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2: Muito bem, 89 FM, Joinvilense de verdade, eu tô te esperando por aqui, 991210089. Com a hashtag Prêmios89, você participa dos sorteios maravilhosos que nós temos por aqui. Tem um ingresso para os 10 anos da Artric. 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Também tem par de ingressos pro Beto Carreiro, tá? O maior parque temático da América Latina. Tudo por conta da número 1 de Joinville. 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E você só precisa mandar o seu nome, seu bairro e também a hashtag Prêmios89 pro nosso WhatsApp, 991210089. 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Nós teremos agora dia 21 de agosto, Menos é Mais e Vitinho. Mas a gente já teve, só neste ano, Rick Renner, tivemos Victor e Léo, tivemos também Gustavo Mioto, tivemos quem mais? Claro, sem esquecer dele, Panda, com a música Porcelanato, inclusive é ele que tá chegando agora. 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

0: Fala mal de mim, tocou por aqui, ferida curada, Zé Neto Cristiano, nada me faz esquecer Alex Medina e a culpa é nossa, Maiara e Maraíza. 89 FM.
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0: 10h42.
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7: 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Valeu, Douglas!
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0: Chega, venha na 89 FM, na Joinvilense de Verdade. Eduardo Costa com João Neto Frederico, Término Covarde, Guilherme Benuto, Talismã, amigos no rádio, Leandro Leonardo. Resultado do sorteio aqui da número 1 da 89 FM, da Joinvilense de Verdade. Obrigado a todos que participaram no 991210089. O sorteio de um ingresso para os 10 anos da Artric vai para Nilceia Blausius do Comasa, final do telefone 2578. E o par de ingresso para o Beto Carreiro vai para o bairro Panágua, Guilherme, final do telefone 3649. O pessoal da produção vai entrar em contato com vocês. Está na volta do intervalo, tem o delivery, sua música é entregue na hora. 89 FM.
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0: 10h58.
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7: A Prefeitura de Joinville publicou um novo processo seletivo simplificado para a contratação de profissionais na área da saúde e educação. As inscrições estão abertas para diferentes cargos, com prova objetiva prevista para o dia 13 de setembro, seguida de avaliação de títulos. A iniciativa busca reforçar o atendimento à população e ampliar as equipes em setores considerados prioritários. Mais informações e o edital completo estão nos canais oficiais da Prefeitura. Agora 11:02. 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

0: Verdade, começa agora o Delivery, sua música entregue na hora aqui na número 1 de Joinville.
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0: Isso mesmo, muito bem, 991210089, Delivery, sua música entregue na hora aqui na número 1 de Joinville, nesta quarta de chuva, quarta com tempo fechado em Joinville, mas com prêmios maravilhosos para esquentar o seu meio de semana, tá? Por aqui eu tenho um kit da número 1, aquele kit surpresa da 89 FM maravilhoso. E também um par de passaporte para o maior parque temático da América Latina, o Beto Carreiro. Por conta da número 1, tá? 991210089, você pede a sua música e participa do Delivery.
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0: Jorge Mateus, aí já era.

0: Muito obrigado, gente.
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1: 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Bom dia, Douglas. É Marilda do Panágua. Eu quero ouvir a música do Diego e Arnaldo. Vai cair a água, já tá caindo.
2: Ah, Rio Preto! Diego Arnaldo e Zé Neto e Cristiano juntos e misturado, hein?

0: Bom dia, Douglas Martins. Aqui é a Luciane Dias do Paranaguamirim. Toca aí para nós escutar o Retrovisor. Quero muito ganhar esses ingressos do Beto Carreiro.
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2: 11:20.
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6: Bom dia, bom dia. Toca pra galera aqui da MG Água na Bada. Simone Mendes, Direitos Iguais. Alessandra Machado, do bairro Ulisses Guimarães.

Bom dia 89, que é o Luiz Felipe do João Costa. Toca pra nós Ferrugem, apaguei pra todos, por gentileza. Põe meu nome no sorteio. Valeu, obrigado.

Bom dia, seu Douglas, tudo bem? Sou a Maria Aparecida, aqui do Iriú. Gostaria de ver a música do Eduardo Costa, Os Dez Mandamentos, filho sobre meu esposo Maurici. E para vocês aí da 89. Abraço! Sim.

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2: 11:39. 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
17: 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Delivery, sua música entregue na hora aqui na número 1 de Joinville. Tem pedido chegando de longe, diretamente de Minas Gerais. A dona Cida quer ouvir Victor e Léo. Ela tá com a família toda. Bora, Victor e Léo, fada. Beijo, dona Cida.

Bom dia, meu nome é Neide, moro no Costa e Silva. Gostaria de ouvir a música do Bruno e Marrone, Beijo de Varanda. Obrigada.

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4: Bora pro resultado do sorteio. Obrigado a todos que participaram no 991210089. Começando pelo kit do 89, vai pro Claudir do Petrópolis, final do telefone 1548. Valeu, Claudir. E o Leandro do bairro Atiradores, final do telefone 3247, ganhou o par de passaporte Beto Carreiro. O pessoal da produção vai entrar em contato com você também, tá, Leandro? Pro Leandro e pro Claudir. Na volta do intervalo tem 89 Sports comigo, com Gabriel Fronze e Elton Carvalho.

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1: 11h59.
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0: Douglas Martins. Muito bem, relógio marcando meio-dia e 5, horário de Brasília. Hoje, quarta-feira, dia 29 de julho de 2026. Temperatura marcando 24 graus, tempo nublado em Joinville, choveu bastante anteriormente. Está começando o nosso 89 Esportes. Vamos juntos até uma hora da tarde, repercutindo tudo que acontece no cenário joinvilense, catarinense, nacional e internacional. E claro, a gente conta muito com a sua audiência. A sua participação é fundamental no nosso WhatsApp. Já anota ele aí, você que ainda não tem salvo. No segundo bloco, a gente tenta colocar o número máximo de participações possíveis. Então, manda o seu áudio pra gente. Eu quero saber o que, que você acha desse momento do Joinville Esporte Clube. Qual que é a sua opinião sobre o momento do Joinville, né? Sobre a chegada do Hidalgo, a chegada do Diego Souza, a chegada de alguns jogadores. Copa Santa Catarina já tá aí, já tá perto. O que, que você acha também sobre a SAF, sobre as propostas? Manda pra gente no 991210089, mas eu peço, mais uma vez, que o áudio não seja muito longo, tá, gente? Ali no máximo 30, 40 segundos, para que a gente consiga ouvir a sua opinião, mas também colocar mais amiguinhos na conversa, tá bom? 991210089, e fica o convite para você que nunca mandou mensagem. Você que sempre participa do 89 Esportes, você que escuta todos os dias, mas nunca mandou mensagem. O momento é agora. Manda pra gente, já pega o seu celular, salva aí, 991210089, coloca 89 FM e manda o seu áudio pra gente, não esqueça de falar o seu nome e o seu bairro. Combinado? Bora então, começando o nosso 89 Esportes aqui na 89 FM, pra gente falar muito do Joinville Esporte Clube, pra gente falar de Jack Futsal, que hoje tem Jack em quadra contra o Cascavel fora de casa pela Liga Nacional. A gente vai falar também do Joinville Vôlei, que tem apresentação segunda-feira. Tudo isso e muito mais. Bora! Gabriel Fronzi. Como é que você está, Gabriel Fronzi? Seja muito bem-vindo ao programa.
1: Olha, muito melhor agora, né? Ao lado dos meus amigos. Uma ótima tarde para você, o Douglas Martins, pro Elton Carvalho e pro ouvinte ligado aqui na 89 FM, naturalmente o mais inteligente do rádio esportivo joinvilense. Cara, que pelada gostosa ontem lá na Arena do Esporte.
0: Deu boa?
1: Contra a rapaziada do Clube do Zico, né? Do Bar do Zico, famoso Bar do Zico lá no Iriú. Cara, muito legal, muito legal. Várias cestas de alimentos arrecadadas mais uma vez.
0: Coisa linda.
1: Então, pô, a gente só tem a agradecer aí todo mundo que vem encampando essa ideia da Pelada Solidária há mais de uma década aqui com a Tropa de Elite. Sobre o Jack, a gente teve acesso a alguns outros bastidores e é legal a gente poder dar luz a isso. Agora há pouco, né, aqui fazendo a reunião de pauta do programa, a gente falava sobre os nomes, né, adiantados pela nossa querida e competente companheira de imprensa da Nuta Malavolta. Eu acho que dá pra gente entender um pouco disso, mas, cara, vai ser essa média de jogadores que precisam de crachá mesmo e de jogadores que estão à disposição dentro do que o Joinville tem para contratar hoje e dentro da atual situação financeira do Joinville. O Jack se meteu numa lama tão grande, Douglas, que é polêmica atrás de polêmica que vem sendo gerada pelo próprio clube, que na ausência das polêmicas a gente até se pergunta, será que tá tudo certo? Porque todos os dias, infelizmente, o torcedor se acostumou com um negócio ruim que acontecia ao redor do Joinville. E hoje, né, com esses desdobramentos de SAF e essas coisas que estão acontecendo, o tempo está rolando, até o dia 31 foi esticado pelo Conselho. Mas enfim, vai dar para a gente falar bastante sobre isso e da vitória do Santos, né, dos jogos do Brasileirão de hoje, mas da vitória e classificação do Santos ontem na Vila Belmiro.
0: Elton Carvalho! Você foi dormir tarde ontem, foi dormir mais cedo, porque disseram que tinha time brasileiro jogando 9h30 da noite, aí vai acabar o quê, umas 11h30? Eu sei que você é um grande estudioso da bola, né, Elton Carvalho? Você gosta de esporte, né? Gosta de futebol. Então, como tinha brasileiro em campo, aí eu fico na dúvida. Será que o Elton assistiu o jogo, depois só viu o compacto? Seja muito bem-vindo, Elton.
2: Um abraço, Douglas, para você, para o Gabriel, para nossa audiência. Vocês são, eu diria, uns hipócritas, eu diria. Jean,
0: faz... Por quê?
2: Ah, porque vocês ficam com essas gracinhas aí. Mas,
1: enfim... E o torcedor acredita, né?
0: Tá, mas você assistiu?
2: Assisti por
0: eu não esperava menos rádio, de você, né? Você é maravilhoso, maravilhoso, isso.
2: Né? A obrigação do trabalho, né? Mas assisti o jogo, uma pelada com força, né? Dois times aí bem com vários problemas, a UCV é bem fraca, e aí o Santos, mesmo tomando um gol com alguns segundos
0: 18
2: de jogo,
0: segundos, né?
2: Já conseguiu a virada no segundo tempo com certa tranquilidade. Vamos falar disso, tem rodada do Brasileirão, né? Tem o futsal hoje, como você disse, Douglas, à noite contra o Cascavel. E também essas novidades do Jack aí, né? Que tem que formar um time, né? Afinal, estamos acabando o mês, né? E no próximo mês já tem jogo, né?
1: Uhum.
2: É a Copa Santa Catarina. Então, alguns jogadores eles têm que chegar assim aqui, até como o Diego Souza, né? O técnico. E a gente fica aguardando para saber como é que vai ser a cara desse time, né? Mas pelo que a Danuta andou informando, né? São jogadores que tiveram uma passagem por mercados do Nordeste, né? Que faz sentido com o que é o novo gerente do Jack, o Diego Hidalgo, que trabalhava lá no Santa Cruz, então ele deve ter uma observação maior daquele mercado do que naturalmente de outros aqui, né? Vamos aguardar, a gente vai repercutir isso aqui. E também no aguardo das definições dessa questão da SAF aí, né? Que o prazo foi esticado e agora resta saber quem vai ficar nessa disputa também, né? Se é que vão ficar, né? E fora, né, aquilo que a gente já alertou, né? Eu acho que esse processo, viu, gente? Já adiantando aqui uma opinião, não quero alongar muito esse assunto, porque a gente já debateu bastante, mas eu não acho que vai ser tão rápido assim, tá? E não é porque eu até opinava aqui que não deveria ser rápido. Eu acho que tem coisas maiores aí que podem atrapalhar esse processo, principalmente a questão da Sporteca, que já disse várias vezes que não vai aliviar a questão do que ela julga ter direito. Então, eu não acho que isso aí vai ser tão rápido quanto parece, até porque o Joinville não procurou nenhuma vez a Sporteca para tentar algum acordo.
1: Sabe o que pode acontecer assim, Elton? Não que seja o mundo ideal, longe disso, até porque eu não tenho, né, propensão em votar para ninguém, nem tive acesso às propostas completas, tanto do Grupo RX com o empresário Tarcísio, quanto da proposta completa com o Consórcio 76, mas conversando com algumas pessoas próximas, deve ficar muito parecido com aquele primeiro memorando que foi enviado. Mas já pensou se daqui a pouco, Douglas, chega dia 31, o negócio já não vai?
2: Nenhum.
1: Não tem nenhum, aí tem que bater lá na porta da Sporteca? Esquece tudo isso daí, vamos voltar.
2: Sabe o que isso parece, aquele
1: vamos
2: negócio?
0: Olá, Sporteca, como é que você está?
1: Bom revê-lo.
0: Bom revê-lo, minha amiga. O tempo está passando,
2: aquele cara,
0: né?
2: Que né, dá, acha que vai, que tá abalando, né? Separa e aí vai pro mercado.
1: Sim.
2: E aí já não tem mais aquele...
1: Não, a primeira semana é legal a beça. A primeira semana, pô, é uma diversão, amigos novos, tal. No outro domingo, quando já tá só ele vendo o Fantástico, o cara já fica assim, pô, tá todo mundo lá.
0: Que saudade.
1: Não, na terceira semana já meteu um oi sumida.
2: É, bicho.
0: Como que é a primeira semana?
1: A primeira semana era felicidade, né? Só com os amigos, assim, o mundo não vai ter fim. É isso aí. Primeira semana era aquele...
0: Toma. Aí
1: na
0: depois...
1: segunda semana, na hora que tem que ir na casa da mãe, daí já parece que o cara, todo mundo fez a vida, só ficou o cara, né? Aí na terceira semana já voltou tudo ao normal.
0: Imagina a vida do primo do Elon Musk, hein? Lá, merda. Ô, Elton Carvalho, olha só, mais uma vez parabenizando a nossa querida amiga Danuta Malavolta, que antecipou algumas informações sobre esse time que está sendo montado do Joinville Esporte Clube para a Copa Santa Catarina. Vamos lá. Ela informou que tem o Lucas Bessa, lembrando que não foi oficializado pelo clube ainda, mas é a informação da nossa Danuta Malavolta, que tem muita credibilidade. Ó, Lucas Bessa, um volante de 27 anos, que teve passagem por Itabaiana, Lagarto, Santa Cruz e também Altos, Altos do Piauí.
2: Times do Nordeste.
0: Ele quer um volante de 27 anos.
1: Isso, ó, esse vai primeiro, lá. Rapidinho, tá? Ele joga no Santa Cruz junto com o Diego Hidalgo. Então, assim, ó, é importante a gente tentar entender. O Dudu trouxe alguns nomes no sábado de possibilidades que venham junto do Eduardo Duran, mas não é 100% Eduardo Duran o time também. Então dá pra gente entender que esse jogador citado pela Danuta mais uma vez, o Lucas Bessa, é um jogador que trabalhou com o Hidalgo 2024-2025.
2: É isso.
1: Então vem essa conexão por aí também.
0: É
1: um cara que aqui no estado, é que assim, ó, gente, o Jack virou esse tipo de circunstância e óbvio que um jogador como o Lucas Bessa, com base toda no Criciúma, com passagem pela base do Inter, pela base do Ceará, pode dar muito certo. Mas é um cara que aqui no estado, há 4 anos, estava jogando no Próspera e no Imbituba.
0: Eu confesso que eu não lembro dele.
1: Estava jogando no Próspera e no Imbituba. Jogou no Próspera em 2022 com 12 partidas e jogou no Imbituba e também no Próspera em 2021 com 6 partidas no Imbituba.
2: No Próspera naquele ano que o Joinville jogou contra o Próspera foi rebaixado, né?
1: Sim. Ele jogou 12 partidas no... Ele jogou 10 partidas no Próspera.
2: Catarinense 2022?
1: Isso. Dentro, e jogou também 2 partidas na Série D, né? E dentro das partidas que jogou no Próspera, de fato, teve até uma boa média, né? Foram 9 jogos, como titular e 3 jogos vindo do banco de reservas.
2: O Próspero é aquele time que o Joinville jogou em Jaraguá do Sul, lembra?
1: Isso.
2: Saiu vencendo por 2-0 e tomou um empate?
1: Isso aí.
2: Aquela loucura que aconteceu.
1: E nesse jogo ele não jogou.
2: Nesse jogo ele não
1: nesse
2: jogou.
1: Nesse jogo em específico contra o Joinville ele não jogou.
2: E aí o Próspero jogou a Série D porque o Próspero conseguiu a vaga na Série D, fato isso. Que o Joinville não conseguiu. O Joinville ficou sem série nesse ano. E o Próspera jogou, porque em 2021 foi o ano que a gente caiu fora pro Uberlândia.
1: Sim.
2: E não tinha conseguido a vaga no estadual, mas o Próspera tinha conquistado.
0: Era o Paulo Baier, o técnico, não era?
2: Do Próspera?
1: Isso.
2: Eu acho que era, né?
1: É, e aí ele sai do... Em 2022 a gente ainda tá falando disso, isso, né, gente? Ele sai do Próspera pra ir pro Atlético Cearense na temporada 2022. Aí até joga mais jogos da Série D, né? São 8 partidas, todas como titular. E aí terminou a passagem do Atlético Cearense na Série D. Mas assim, ele começa na quinta rodada, perde espaço, tem lesão e depois vai indo. Mas enfim, é pro torcedor se habituar de que assim, os jogadores que vão chegar pro Joinville neste momento têm um pouco mais desse conceito. Não adianta a gente achar que vai vir um cara que tava na Série B até ontem.
2: E né? Até porque assim, né, vamos lá, eu não sei qual que é a duração do contrato desses jogadores, mas eu imagino que alguns deles o Joinville tente, né, manter como base para disputar a Série B do Catarinense do ano que vem, né?
1: Sim.
2: Esse é o jogador de perfil de Série B do Catarinense, gente.
1: Pô, será, Elton?
2: Acho que não.
1: Vai fazer um contrato aí para tentar emprestar jogador e tudo mais. Eu acho que jogador nesse nível
2: aparece a rodo. Mas você acha que o Joinville vai fazer isso aí, vai rasgar tudo depois e vai fazer um time novo para Série B?
1: Acho que sim. 3 meses de contrato. Oh, se o cara performar, daí tu faz um pré-contrato pro outro ano. Mas eu não imagino. O Jack se reapresenta na segunda-feira, tá? Então, segunda-feira tem início dos trabalhos lá no CT. Eu não acho que o Joinville vá fazer um contrato mais longo nesse momento.
2: Não. Mas eu acho que a ideia é essa, assim, ó, performou, já tá aqui um cara com esse perfil de Série B e aí joga com a gente.
0: Mas aí tem que tomar cuidado, né? Porque performar numa Série B...
2: Na
0: Copa Santa Catarina, é parecido o nível, é parecido. Viajei, é parecido. Eu esqueci que a gente caiu no Catarinense, perdão, gente. Ó, mais um jogador... Não é que eu esqueci, eu acho que ainda não caiu a ficha.
2: Não, vai cair no que vem. Quando começar o campeonato ali, estiver sendo transmitido os jogos ali na televisão, a gente olhar, o Jecão não tá, aí a gente vai se dar conta disso.
0: Eu acho que não caiu a ficha do que a gente virou. Ó, a Dano também colocou o goleiro João Vitor, de 24 anos, que ele vem do Centro-Oeste, né? Jogou no Centro-Oeste, no Avaí, no Goiatuba e também no Ercílio Luz. Um goleiro jovem.
2: Esse aí é pra compor, eu acho, né?
0: Vai ser o Thiago.
2: Sim.
0: Vai ser reserva do Thiago. E outro, esse eu lembro dele, no Marcílio Dias, o Jefferson Renan. 33 anos, atacante, que passou por Tombense, Marcílio Dias e também Aparecidense.
2: Tombense é Eduardo Duran, provavelmente.
0: É o Duran.
1: Né? É, mas daí sai um pouco daquele escopo que a gente pensava também, né?
2: De jogador jovem?
1: É. Sai daquele escopo que pensava.
2: Mas por que a gente pensou nisso, assim, por curiosidade?
0: Eu acho que mais pelo orçamento, né?
1: Não. Eu penso do Uran, né? Pô, aí eu tô falando do formato de modelo que eu trabalhei com o Uran, que era assim, o Uran tem jogador jovem pra ele fazer dinheiro.
2: Eu acho que ele tem jogador que tem mais idade que ele precisa fazer rodar.
1: Sobrou.
2: Ele é um cara precisa fazer rodar pra, de repente, pegar algum mercado. Não pegou, não se encaixou em nenhum mercado. Pô, beleza, tem a Copa Santa Catarina lá. Vamos fazer esse... Vai que ele encaixa. Sim. E tu sabe que o Jack é um trampolim, né?
1: Sim.
2: Você faz ali 3 gols, o cara já encaixa um Campeonato Paulista.
1: Olha o que aconteceu com o Marcinho,
2: Série
1: gente.
2: Série C. Enfim.
1: Ó o Marcinho. É, exato. Marcinho tá lá no Paysandu, ídolo no Paysandu.
2: Até mesmo no mercado catarinense aqui. Então, eu acho que talvez seja uma oportunidade também pra fazer os caras que ficaram parados rodar um pouco, sabe?
0: Pra mim, esse Joinville da Copa Santa Catarina vai lembrar muito o Joinville de 2022, que tinha alguns jogadores pontuais mais experientes, mas poucos, assim. Que eu lembro que tinha o Evanderson. Lembram do Evandro, seu volante? Aí tinha na zaga um zagueiro experiente, que eu não lembro se era o Jax, e tinha um atacante experiente. O resto era Ronan, era molecada. Ronan e mais... Eram jogadores mais jovens. Eu acho que o Joinville pode ser isso.
1: Nelsinho, essas coisas.
0: Isso, assim. Nelsinho. Então, eu acredito que o Joinville da Copa Santa Catarina tenha essas peças experientes, que é o goleiro Thiago Rodrigues, agora o Jefferson Renan chegando, mas a maioria do elenco, na minha visão, vai ser jogador um pouquinho mais jovem, ali abaixo de 24 anos, 23 anos.
1: Até porque tem que ser jogador que vai aceitar receber o que o Jack pode pagar, né, gente? E se o Jack pode pagar? Eu sei de um interesse do Jack também na contratação e nas conversas, né, que aconteceram com o zagueiro Nuno.
2: De novo?
1: Então, de um interesse com o zagueiro Nuno. O zagueiro Nuno tá na cidade, né? Já jogou aqui no Joinville também, então tá na cidade, recentemente teve filho. Não sei se de fato veio a converter isso, né? É, mas enfim, tem esse interesse também nessa
2: expansão.
1: Também
2: tem uma paixão por ex-jogadores que é um negócio.
1: Não, mas é porque o cara tá aqui na cidade, tu não gasta moradia, Elton.
0: Mas ele atrapalhou na última passagem dele. Tomara que agora.
2: O Rigo foi assim também, né?
0: Tomara que agora ajude.
1: Mas o Léo Rigo ainda tinha que ficar lá no CT, acho que depois teve moradia, essas outras coisas. O Jack tá atrás de gente que não pague pra morar.
0: Ok,
1: mas... Já começa aí, não paga pra morar e não paga pra comer, que o cara come em casa.
0: Assim, ó, tomara a Deus que se for verdade do Nuno, que ele arrebente a boca do balão.
1: Sim, óbvio.
0: Mas a segunda passagem dele foi desastrosa aqui no jogo.
2: Segunda já? Seria a terceira?
0: Eu acho que seria a terceira
1: do Nuno. Seria a terceira passagem do Nuno. Mas assim, ó, eu vou dizer, eu tenho que ser honesto com vocês, com as
0: coisas. Tomara que ele performe, tá, gente?
2: Porque o Claudinei vai cobrar isso de você.
0: Tomara.
1: É, isso. Mas assim, ó. Boa. Um abraço. Boa. Mas assim, ó, na hora que me contaram isso, eu falei, tomara que não acerte. Porque o Nuno não vai receber, cara. O Nuno não vai receber, cara acabou de ter filho pequeno.
0: Ah,
1: eu falei assim,
0: ó,
1: tomara que não acerte. Que não dê certo. O Jack foi tentar lá falar com o Nuno, tá bom? É a carreira do menino, beleza. Eu sei que ele vai pensar aí. Eu não falei com o Nuno, tá, gente? Mas tomara que não dê certo. Porque assim, ó, ele não vai receber, o Jack não paga ninguém. Eu não quero isso para as pessoas que eu gosto. Não que eu tenha qualquer tipo de relação, acho que eu não conversei mais de uma frase com o Nuno. Mas assim, ó, eu não quero isso para pessoas que são conhecidas. O Jack não paga ninguém, cara. Não paga ninguém. Então assim, beleza, será que o Nuno vai ajudar? Mas será que o Jack... E aqui a gente também não tá pra ver a carreira do atleta, né? Mas será que o Jack vai ser bom pra ele também? Então, enfim, segunda-feira se reapresentam pro início dos trabalhos lá no CT e aí o Jack vai ter 4 semanas até o início da disputa da Copa Santa Catarina. Estreia no final de semana do dia 29, é isso. Tem do dia 2, 9, 16 e semana do dia 23. São 4 semanas até o início da Copa.
0: Eu espero que o Léo Rigo tenha servido de exemplo pra quem está no Joinville. Olha o que foi o retorno do Léo Rigo agora, recentemente, gente. Olha o que foi. Ah, mas é porque eu não jogava de lateral, eu era zagueiro. Mas olha o tamanho que ele tava jogando.
1: Mas daí, assim...
0: Muito fanatismo pro jogador que já passou
1: Quando a gente falou que falta um pouco de amor próprio, assim... Não amor próprio, mas também um pouco de discernimento para as pessoas que estão à frente do Joinville. É porque, assim, ó... Na reunião do conselho, há 2 semanas, foi falado que... o orçamento seria de 100 mil e depois o orçamento passou de 200.
2: Isso aí, não, beleza, aquela conversa engana boba, né?
1: Os caras fazem isso, ok. O Léo Rigo, ninguém pode esquecer como foi a saída do Léo Rigo depois do jogo contra o Cianorte. E os outros jogadores do elenco falaram, gente, o Léo Rigo já fez as malas pra ir embora. Então se o Jack tivesse classificado, o Léo Rigo tinha ido embora do Cianorte também. Então o cara fez isso contra o Jack. O cara expôs da forma como expôs. E o Léo Rigo falou, me colocaram fora de posição. E aí o que o Jack faz no ano seguinte? Traz o cara de volta.
0: Bom revelo.
1: Traz o cara de volta, entendeu? Falta um pouco de vergonha na cara assim do Joinville de falar assim, não, meu amigo, peraí. Então tá ruim aqui, tá ruim, então fica lá no seu negócio. Aí ele fez tudo isso que fez. Outros jogadores falaram, o Léo Rigo já tinha arrumado as coisas, já tinha devolvido o apartamento, já tava tudo certo. Léo, antes do jogo do Cianorte, gente. Antes do jogo.
0: A família tinha ido embora.
1: Isso. Aí imagina se o Jack passa daquele jogo com o Cianorte. Daí o Léo Rigo ia fazer o quê? Ia morar aqui na rádio? Ou ia morar na arena, embaixo da arquibancada? Não ia.
2: Na rádio.
1: Não, entendeu? Então, assim, ó, falta um pouco de vergonha na cara dos caras de falar assim. Não, aí foi feito tudo isso. Aí nesse ano fala, não, Léo Rigo, vem pra cá, bom revê-lo, vamos ficar aí. Pô.
0: Não, é ridículo. Cara, quando a gente para pra pensar, é um absurdo. Vamos fazer o seguinte, meio-dia 23, a gente já estourou o bloco, a gente vai para o rápido intervalo, na volta tem mais 89 esportes, não saia daí.

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0: 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Deixa eu só... Gabriel Fronzi, a gente já vai para a nossa participação? Tá vazando algum áudio?
1: Acho que é ali, qual?
0: Ah, perfeito.
1: Pronto,
0: show de bola. Ah, deixa eu só falar, antes da gente ir para as participações, que em partida atrasada pela 7ª rodada da Liga Nacional de Futsal,
1: boa,
0: o Jack Futsal enfrenta a equipe do Cascavel na noite de hoje, 7h15 da noite, no ginásio da Neva. O jogo aconteceria em maio, mas a delegação tricolor não conseguiu pousar no aeroporto da cidade paranaense e o confronto foi adiado. O técnico Davi Mendonça tem os seguintes desfalques. Ainda o Robinho, com a fratura no tornozelo, Luizinho, ligamento colateral do joelho, o Henrique, com dores no joelho, o Rian, torção no tornozelo esquerdo, o Zé, que é o músculo adutor, o Zé é um jogador da base, o Xuxa, músculo posterior, e Cleiton, com lesão por ruptura parcial central do tendão patelar no segmento proximal do joelho esquerdo. Rapaz, quando... Eu acho que a lesão, quanto mais comprido o nome, mais preocupante.
1: É, e assim, né, torcer para que... Não acho que isso vá acontecer nesse momento, mas torcer para que a janela não venha com força agora de novo em cima do Matheus, porque daí ficar sem Matheus, sem Cleiton, vai ficar preocupante o negócio, né?
0: É, e o goleiro do Joinville, o Perim, é aquele que foi muito bem contra o Jack jogando pelo... Ser Santiago.
1: Boa.
0: Que jogou demais.
1: Parece na época do Jaimão, né? Lembra quando o Jaime veio, jogou num outro time, daí o Joinville viu o Jaime, trouxe o Jaime, aí o William tava machucado, aí quando voltou o William, o Jaime tava bem aberto, seleção da Liga Nacional de Futsal.
0: E quando o William machucou, começou a estar

0: Brasil de Futsal 2022. Isso,
1: o Jaime foi campeão.
0: E o Jaime foi campeão, mas pegando até pensamento.
1: Isso.
0: E aí eu não sei o que aconteceu no meio do caminho, que logo em seguida o Jaime virou reserva do Pato. Aí voltou o William.
1: Mas não foi nessa época que teve o Deivão também?
2: Não, acho que não. O Deivão, não, Deivão era na época do Cassiano.
1: É, já era, é, depois.
2: Que, é, o Jack ganhou antes.
0: O goleiro era o William.
1: Tá.
0: Aí o Pato foi pra segundo goleiro e o Jaime foi pra terceiro. Daí acabou indo embora. É, o mundo da bola é assim. Os relacionados, tá? Matheus e Perinho, os goleiros. Elano, jogador da base. Fernando, Gui, Brian, Kevin, Alves, Pinheiro, Jacaré, Denis, Rafael Reime, Pedro Rei e Dieguinho. Um elenco bem jovem pra hoje.
1: Como são essas coisas, né? O Jack já divulga que o Kevin é o capitão da equipe agora, porque tá fora o Xuxa, tá fora o Robinho, tá fora o Henrique. O Kevin é o capitão da equipe hoje.
0: O Kevin.
1: Não, legal, né? Porque, pô, o Kevin
0: teve
1: tá
0: alguns jogos que ele
1: aí. Tá um tempão aí. Porque, por exemplo, eu mesmo, se eu olhasse de fora, eu ia achar que o Fernando fosse o capitão da equipe, né? Sim. Mas, de fato, o Kevin é o capitão da equipe nesse momento.
0: É, eu acho que primeiro o primeiro capitão é o Xuxa, o segundo é o Henrique, e eu acho que o terceiro já é o Kevin. Antes legal. Mesmo do Robinho, se eu não me engano, tá? Posso estar falando besteira. Bora pro nosso Fala Galera, o pessoal participando no nosso 991210089. WhatsApp
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4: Bom dia, tropa de elite. Então, falando um pouquinho sobre o momento atual do Joinville, eu acho que eu não disputaria a Copa Santa Catarina, né? Mediante todos os momentos que a gente tá passando aí. Essa incerteza do futuro, mas já que a gente vai disputar, não vejo com maus olhos a chegada do Diego Souza, até porque a gente não ia conseguir técnico nem melhor nem pior, e torcendo aí para dar certo essa união do Tarcísio com o pessoal da RX aí, porque vindo lá do Rio Grande do Sul, a SAF que pegou o Brasil de Pelotas, ninguém sabe nem onde é que os caras estão. Um abraço.
1: Não, a gente falou isso aqui, né? Que lá eles são chamados de SAF EAD. Não, que é a SAF Home Office. Você trabalha de casa, entendeu? Então, o pessoal de Pelotas, tá, gente? Não sou eu, Gabriel, aqui, que tô querendo falar lá pelo interior do Rio Grande do Sul. A gente ouviu companheiros de imprensa, a gente conversou com pessoas próximas ao Brasil, torcedores, e lá o sentimento é a SAF EAD. Então, aqui no Joinville, a tendência é que seja diferente. Mas o que difere hoje o Joinville do Brasil de Pelotas, né? Eu não sei. A ver.
0: Beleza, vamos continuar por aqui. O nosso Fala Galera.
5: Esse papo do Tarcísio tá me lembrando a conversa do empresário Marcelo Marques, que comprou a Arena do Grêmio e queria ser presidente do Grêmio. A hora que ele começou a descobrir como é que era o mundo do futebol, ele desistiu. E o caminho, pelo jeito, vai ser o mesmo aí com o Tarcísio. Um abraço, André de Londrina.
6: Bom dia, rapaziada do 89 Esporte. É Marcos de Ariuatuba. É, não sou sócio do Jack, mas não perco um jogo dele. Gostaria de saber se vocês têm ideia já dos valores do ingresso que vai ser cobrado lá no estádio de Jaraguá, porque provavelmente eu vou me deslocar para lá para estar acompanhando o Jack. Apesar dele estar ruim, mas fazer o quê, né? É o que temos por um momento. Um abraço, tô no aguardo.
2: Pô, esses torcedores, assim, de verdade, eu tenho que aplaudir aqui, sabe? Porque ó, o cara não é sócio, paga ingresso todo jogo, tá disposto a se deslocar para Jaraguá do Sul numa situação como essa. O cara tem que gostar muito do Jack. Não tem muita gente que é maltratada nesse jogo.
1: Tem, né?
2: Meu Deus do céu. Não é só o colaborador em si, mas se a gente for pensar no torcedor, né? O Paulo Lirman, sócio aí do Jack, disse que tá tentando comprar um copo do primeiro jogo da Série D, porque ele faz coleção e até hoje ele não conseguiu. Olha... cara, pra tá assim, engajado ainda com o Joinville, ele, não que ele seja mais apaixonado do que o que não está mais engajando, porque talvez esse aí tá mais, cada um reage de uma maneira, né?
0: Sim. Uns estão mais machucados.
2: Outros, tá. Mas esse cara, ele merece, assim, uma salva de palmas, porque engajar nesse momento, o cara tem que ter muita disposição mesmo.
1: Sobre questão de ingressos, o Jack ainda não comunicou nada oficialmente. Eu sei que nos bastidores, falei com alguns fornecedores e pessoas próximas ao Joinville, eles estavam trabalhando com uma questão de tentar um patrocinador para fazer open shop nos jogos lá, até porque o volume de pessoas não é tão grande assim, e estavam tentando viabilizar o translado para torcedores interessados aqui. Aí não ia dar para ser todo mundo, né? Mas estavam tentando viabilizar uma opção de transporte com alguém. O problema é que tudo no Jack tem que ser na base da parceria. Então não adianta só o Joinville ter essa vontade de querer fazer o negócio E também o Jack precisa se comunicar sobre isso, né? É aquele problema que a gente sempre fala. Porque assim, contratar um ônibus não vai dar para contratar. Aí você vai contratar um ônibus pro sócio torcedor? Pô, pode ser, legal, é um benefício pro sócio. Mas aí, em algum momento alguém vai ter que colocar na balança se esse sócio ele prefere que dê esse benefício para ele ou ele prefere que cuidem da imagem do clube dele e paguem a conta de internet de R$149,90. Não. Entendeu? Então, vai ter
2: que... Você vai mencionar isso aí, Gabriel? Isso é uma coisa tão pequena pra ser mencionada.
1: É, entende? É uma conta de internet, né? Pô, entendeu?
2: Mas vocês pagaram? Não, não pagamos. Mas não precisa mencionar isso aí. Né?
1: R$149,00.
2: Ah, vocês ficam querendo também sensacionalizar essas coisas aí.
1: Inclusive...
2: Tô repassando o que foi dito pra mim e pro Gabriel, tá?
1: Inclusive, sobre essa da situação da conta de internet, houve até um debate interno no momento... que as coisas estavam acontecendo de ter sido feito uma vaquinha, né?
2: Ah,
1: não, você dá 20, eu dou 15, você dá 20 para que a gente pagasse essa
2: coisa situação. Assim, ó, pagou lá, mas daí depois quem é que vai cobrar? É igual aqui, ó, a luz da rádio tá atrasada. Ah, tá bom, vou lá, paguei, mas... Ah, pagou. Agora eu vou lá atrás do Elton ou do Gabriel para acertar isso aí com a luz? Pagou, pagou. Já foi, vamos para frente.
1: E
2: os caras pensam que é assim a vida.
1: O perfil aqui é Jack, ele fala que teve um empresário que quis patrocinar. Sim, o nosso amigo, né? E duas excursões, entrou em contato conosco aqui e não teve a resposta, né? Por conta da gestão. É importante a gente salientar isso também, né? O Edu, que trabalha com excursões, queria patrocinar esse tipo de movimentação com o Joinville e ficou sem retorno na última semana.
7: Boa tarde, tropa. Aqui é o Sérgio Uririu.
2: Opa.
7: A respeito da SAF com esse enrosco da Sporteca, vocês acham que as duas empresas aí interessadas, elas iam se interessar, assim, fazer proposta sem ter conhecimento desse enrosco? É claro que eles sabem. Então, assim, ó, eles vão pagar o que a Sporteca lhe tem direito e vida que segue. A primeira coisa é pagar essa dívida com a Sporteca. Beleza?
2: Eu concordo em parte, viu, Sérgio? Porque, assim, eu acho que eu imagino que sim, óbvio que eles vão pagar, mas primeiro você tem que chegar lá e falar, ó, Sporteca, eu vou pagar, tá? E aí, claro, essas empresas elas não podem fazer isso porque elas nem sabem se vão assumir o Joinville, mas o Joinville devia tentar esse acordo. Ó, Sporteca, eu acho que pra nós não é legal a gente ficar junto de novo, tá? Mas eu me comprometo que assim que sair a nova, vai ser o primeiro pagamento que a gente vai fazer é acertar as coisas com você. Pode ser? Vamos tentar chegar a um acordo? O problema é que o Joinville não fez questão nenhuma de responder a Sporteca. Rompeu com a Sporteca, oficializou isso via imprensa, não mandou nenhum recado para eles, nada. Veio a contra-notificação da Sporteca e a Sporteca não recebeu nenhuma resposta. Eles falaram que não ouviram nada. Sim. Eles estão dizendo isso. Então eu acho que o Joinville está tendo uma postura inadequada. Porque você pode romper o contrato com quem você quiser, gente.
1: Justo.
2: Com quem você quiser, mas basta lá informar, ó, eu não quero mais continuar com você e tal... Vou tentar chegar a um acordo com você. Ah, o cara pode até não concordar. Vou pegar o exemplo aqui que a gente brincava aqui. Ah, uma separação de um casal. Você pode chegar lá na sua esposa, no seu marido e falar, ó, eu não quero continuar com você e tal, enfim, vamos tentar chegar a um acordo. Eu sei que a gente discorda em algumas coisas aqui da nossa relação, mas isso a gente pode até ver na justiça, mas eu estou te informando que eu não quero. Sim. Agora uma outra coisa é o cara pegar e sair de casa e, sumiu. Ó, valeu. Justo. Ah, mas o que aconteceu? Não, ele tá dizendo que separou. Ele disse pros outros que separou. Mas daí a mulher que ficou em casa não sabe. Ou vice-versa, a mulher sai, ó, cadê a minha amada aqui? Não, sumiu, mas o que ela tá falando por aí? Não, disse pra família dela que ela separou. O quê? Não me avisou? É assim que o Jack tá agindo.
0: Nós temos dois pontos. A Sportec é de qual grupo? BR Futebol. Vocês acham que esse grupo que tá há tantos anos no mercado, eles não amarrariam muito bem o contrato com o Joinville Sport Clube? A gente tá falando de outras propostas, mas não vai ser fácil. Eles não dariam nada de graça assim. O distrato foi enviado, não foi assinado. A Sporteca não vai sair tão fácil assim. E eu concordo com o Odieri. Gente, antes de mais nada, antes de pensar em pagar a dívida com a Sporteca, antes de pensar em pagar isso, pagar aquilo, fazer translado, paguem os funcionários.
1: Esse é o ponto.
0: Paguem os funcionários do clube, que tem funcionário entrando em depressão, tem funcionário que tem conta de água e de luz cortadas em casa porque está mais de 3 meses sem pagar, tem funcionário que não está recebendo há meses. Paguem os funcionários. Primeiro ponto, antes de pensar em qualquer outra coisa. Só respondendo o Junior Jack aqui, certo? Ele não ouviu os outros programas, não tem problema. Ele falou, cadê a entrevista com o Tarcísio? Vocês só escutaram uma interessada até agora, por que será? A gente repete, não tem problema. Isso. A gente marcou com o Tarcísio 2 vezes e 2 vezes ele teve que adiar a entrevista. E a entrevista com o Eduardo, ele tinha confirmado, também não respondeu e vida que segue. A gente tentou, nós somos uma emissora de rádio, né, democrática, nós ouvimos todas as partes, nós tentamos com o Tarcísio, com o Eduardo, não deu certo, e vida que segue. Tá bom? Tá respondido, é, Jack, gente. 1976, Junior Jack, obrigado pela sua audiência.
2: É isso.
0: Era isso,
2: Eduardo? Eu acho que também, né... Não, vai do interesse, gente, vai do interesse. Colocou o palco duas vezes ali, e outra, tem gente que tá ganhando exposição gratuita com isso, gente. Tem muita gente que tá ganhando exposição gratuita, e isso é normal do mundo, né, desde que o mundo é mundo. Então, assim, vai do interesse das pessoas, e tá tudo bem, da disponibilidade das pessoas também.
8: A gente convida, mas não tem como trazer a pessoa aqui.
2: E não, e também não vai ficar implorando, né? A gente tem um programa de maior audiência, mais de uma década aqui em Joinville, não dá pra ficar implorando também. Tem o espaço, quer utilizar do espaço? Legal, não quer utilizar do espaço? Tá tudo bem também, a vida que segue e faz parte do jogo.
0: É, só não dá pra insinuar as coisas, né? Como se... Porque assim...
8: Esse é o cuidado que às vezes eu peço pras pessoas, né?
0: Porque, respeito assim, acima de tudo, respeite o nosso trabalho.
8: A internet não é terra de ninguém, gente.
0: Respeite
8: cuidado
0: o nosso trabalho.
8: Com as insinuações.
0: Eu queria saber, né, o que ele
8: tem
0: tá insinuando.
8: Muita coisa desse jeito aí, que depois tem que provar. Cuidado.
0: É isso.
2: Cara, o que eu acho é só um ponto assim, ó. Não é só dessa vez e de outras vezes. A gente já salientou, acho que na semana passada aqui, que a dívida do Jack é uma, divulgada no balanço referente a 31 de dezembro do ano passado. E considerando todos os provisionamentos trabalhistas e outras dívidas do Jack, todo outro montante, a dívida do Jack, ela tá aumentando, e isso pode ter assustado muitos dos interessados que estão em meio a todos esses projetos, desde a época do Jaime Andrade lá atrás, da época com a Sporteca e em meio a tudo isso. E aonde que eu quero chegar, gente, é de um ponto assim, ó, porque o estatuto do Jack, ele é falho sobre isso. Diferente do Flamengo, por exemplo, que tem uma cláusula no seu estatuto sobre responsabilidade fiscal do dirigente, o do Joinville, ele é amplo nisso. É uma falha do estatuto que foi feita lá atrás e ela diz... Eu vou dar um exemplo para vocês. Se hoje o BAP, Douglas, ele deixar uma dívida de 50 milhões no Flamengo, o BAP paga. O BAP paga.
0: Tá amarrado.
2: Tá amarrado. Ele paga. No do Joinville, o artigo 104A, na página 48, diz que prejuízos diretos ou indiretos ao JEC, como improbidade, gestão temerária ou gestão irregular, pode ser condenado a indenizar o clube. Mas é amplo, isso dá o debate. Então a lógica é o seguinte, uma dívida normal do JEC, o dirigente não responde pessoalmente. Mas uma dívida ou prejuízo decorrente de omissão, excesso de mandato, violação estatutária, gestão temerária ou irregular, pode ter a responsabilidade pessoal de ressarcimento. Aonde eu, Gabriel, quero chegar? Gente, tá correndo a lavonter essas coisas do Jack e tá todo mundo endividando o clube e ninguém vai pagar por isso. Eu acho que esse assunto tem que ser debatido. Eu acho que alguém tem que levantar essa bandeira e falar assim, ó, quem vai pagar essa conta? Entende? Porque senão toda hora vai gastando, o pessoal vai embora e o Jack vai pagar isso daí. O estatuto é falho? É. Mas ele pelo menos cita pra dar o debate, pra dar a conversa. Se... meus amigos conselheiros, sentarem lá e todo mundo falar, não, pois é, endividaram o clube aí em 50 milhões, sei lá, em 2 anos, ah, é normal isso daí? Tá tudo bem, o pessoal que assina embaixo. Eu acho que esse debate, ele tem que acontecer. Não tô dizendo nem que sim, nem que não, mas tô dizendo que o estatuto, ele é falho, e ele dá essa possibilidade, mediante ao fato dele ser pouco abrangente, de ter esse debate sobre isso. Porque outros clubes, o dirigente paga. E aqui, por que que aqui no Joinville não vai ser pago? Entendeu? Pelo menos isso a gente
0: porque tem que debater. Porque essa herança maldita sempre vai ficar pra instituição. Porque quem isso. sempre se e mancha é a instituição.
2: Não tem culpa, gente.
0: É isso.
2: O Jack, a marca não Jack, tem o escudo, culpa. Ele não tem culpa. Ele não tem culpa.
0: Perfeito.
2: Dos dirigentes gastarem mais do que arrecadam, dos dirigentes serem ineficientes pra arrecadar, dos dirigentes fazerem maus contratos. A gente falou agora, semana passada. Pô, 3 contratos aqui que estavam rolando agora custam 100 mil por mês. 3 contratos, cara, com o Jack nessa situação, quem fez isso tem que responder. Quem fez isso tem que responder.
8: Eu tô bem tranquilo quanto a isso, porque lá atrás eu falei que isso aí era gestão temerária e pra mim eu discordava veementemente de que isso era uma gestão desastrosa e ainda falei assim, lembro muito bem, enquanto a gente continuar passando pano por essas coisas, eu digo passando pano porque não houve sequer uma advertência à diretoria na questão do impeachment, nada, foi aceito. Enquanto houver isso, todo outro dirigente que assumiu o clube vai se achar no direito de fazer, porque no passado foi feito. Inclusive, essa foi a justificativa da atual diretoria. Não, no passado foi feito. Ah, legal, daí nós também temos o direito de fazer. E da maneira que achar conveniente. Então, eu acho que o Joinville perdeu uma grande oportunidade naquela ocasião ali. Melhorou um pouco, né? Depois, quando reprovou as contas, e isso também já é mais um motivo, porque nunca houve reprovação de contas. Né? Então, se reprova a conta, é sinal de que, né, a coisa não está tão boa assim.
1: E esse pra mim assim é o ponto, né, Elton? As contas foram reprovadas, e aí?
2: Pois é.
1: A vida seguiu normal.
2: Pois é.
1: A vida seguiu normal, ninguém foi responsabilidade, ninguém foi demitido, não aconteceu nada. As contas foram reprovadas, em 50 anos nunca as contas tinham sido reprovadas, e elas foram reprovadas e a vida seguiu.
0: Se a gente pegar um papel e uma caneta, sentar com o tempo e listar tudo o que vem acontecendo no Joinville Esporte Clube, posso falar, nos últimos 6 meses, nem precisa mais tempo que isso, o queixo da galera vai cair.
1: É isso.
0: Porque ninguém vai parecer mentira. Tudo que vem acontecendo no Joinville. É loucura. Tudo, é loucura. Loucura.
2: E assim, ó, só voltando ao caso da Sporteca ali, o Joinville, agora tá muito claro isso. Eu até conversava com alguns amigos, torcedores do JEC, ontem, que o Joinville tomou a pior atitude, vamos lá, né? Nesse caso da Sporteca. Não é nem a questão de responder, mas mesmo no rompimento, se ele tivesse deixado a coisa correr, e como a gente percebia que havia um movimento aqui de... talvez até a reprovação da Sporteca, se a Sporteca fosse pra lá. Porque o Joinville é bom nisso, né? O Joinville, eu digo, as pessoas que trabalham no Joinville, de organizar, assim, de mobilizar uma galera. Bom, foram lá mobilizar uma galera pra votar contra o impeachment, não foi? Então, mobilizaram uma galera pra votar pelo aumento do mandato, não foram? Eles são bons nisso. Vamos lá, eles são bons em articular essa questão política. Se eles tivessem agido da mesma maneira, né, pra reprovar na Assembleia, o que a Sporteca ia poder fazer? Nada.
1: Não.
2: Nada.
1: Acabou.
2: Agora o que o Joinville fez? Não, vou romper aqui.
1: Sumiu.
2: Comprei uma dívida daí. Entendeu? Porque se ele rompe, se a Sporteca é reprovada lá na Assembleia, o que o Joinville ia fazer? Nada. Desculpa, mas quem optou por isso foi a torcida. Então até nessa articulação que eles são bons em fazer isso, dessa vez eles não pensaram em fazer.
0: Perfeito, Elton Carvalho.
1: Já que foi aquele cara que foi comprar cigarro e não voltou mais. Saiu, foi comprar cigarro e deixou a Sporteca lá sentada no sofá.
0: E o pior é que saiu sem o dinheiro pro cigarro. Então a galera já sabia que ele não ia comprar. A gente vai pro intervalo, na volta tem mais 89
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0: Meio-dia e 46.
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0: De volta no 89 Esportes, aqui no 89 FM, na Joinvilense de Verdade. A gente vai falar de Campeonato Brasileiro, mas antes eu quero falar da Sul-Americana. O Santos venceu ontem, Elton.
1: Venceu, 4-2, né? Já tinha vencido o primeiro jogo por 4-1. E venceu um adversário que também não exigiu muito dele. Destaque nesse jogo para um jogador que no Santos está crescendo muito e está, às vezes, não aparecendo tanto quanto os principais nomes ali, que é o Gabriel Bontempo, né? Um jogador muito...
2: Gabriel Menino também foi bem ontem, né?
0: O Igor Vinícius também foi bem, né, Elton?
1: Mas, assim, eu acho que o Gabriel Bontempo é um jogador, e aí eu vou explicar por quê, é um jogador que é um talento para a seleção brasileira no ciclo 2030, tá? Eu acho que é um jogador que já vai sair do Santos, vai para a Europa, e aí ele vai melhorar ainda mais. É um jogador que defende bem, ataca bem. Ontem deu duas assistências, né? Um pro Rony, outra pro Gabigol. E um jogador que tá ganhando cada vez mais espaço no Santos e mostrando o quanto que ele é imprescindível, né, pra equipe. E ontem, quando ele entra no segundo tempo, ele meio que destranca um pouco ali a dificuldade do Santos de fazer gols. Serve, como eu disse, o Gabriel, serve o Rony, o Santos chega aos 4 gols. Tem ainda a presença evidente ali do Neymar e tal, que ajuda a também chamar a atenção de alguma maneira do adversário. Mas foi uma vitória bem, bem tranquila, assim, sem grandes sustos. E o Santos passa e tem um caminho que lhe favorece, né? Tem o Macará do Equador agora na próxima fase. E talvez nas quartas aí sim ele possa enfrentar um Atlético Mineiro, talvez um Red Bull Bragantino. Aí ali pode se complicar um pouco, mas nas oitavas também é favorito.
0: Olha, temos bons jogos hoje no Campeonato Brasileiro, tá, Elton Gabriel e amigo ouvinte, ó. 7:30 da noite nós temos Mirassol e Remo, porém é o mesmo horário para Internacional e Flamengo.
1: Eu quero falar sobre Internacional.
0: Vocês
1: viram o que aconteceu ontem, né?
2: Ah, com o Vitor Gabriel, né?
1: Que isso, né, gente?
2: Um áudio fake, né?
1: Sim. Os caras foram usar no julgamento um áudio fake, cara.
0: Meu Deus.
1: Isso mostra um nível de amadorismo, às vezes, no futebol brasileiro da Série A.
2: Sim,
1: de um
2: sim.
1: Clube campeão mundial, bicampeão de Libertadores. O Internacional, olha...
0: Áudio fake.
1: Tá fazendo força também pra voltar pra Série B do Campeonato Brasileiro, hein?
0: É o porteiro da zona de rebaixamento, né? É o 16º com 21 pontos, mesma pontuação que Vasco e Remo.
1: E tem uma sequência dificílima agora, tá? Hoje o Inter joga contra quem?
2: Flamengo.
1: Depois o Palmeiras.
2: Sim.
0: E depois o Inter joga contra o Remo. Aí Atlético Mineiro, aí depois enfrenta o Bahia,
1: cara,
0: fora de casa.
1: Eu vou te falar que, olha, o Inter escapou no passado, a gente sabe como, né?
2: Cara, olha a provável escalação do Inter pro jogo de hoje contra o Flamengo, tá? Antony no gol, Bruno Gomes, Maripan, Mercado, que tá voltando, e o Matheus Bahia, Vilagra, Bruno Henrique, Vitinho e Bernabé jogando na segunda linha, Carbonero e Alejandro.
1: Tem alguns jogadores ali que precisa de crachar.
2: Não, é isso, tem que pedir desculpa pro torcedor do Inter, né?
0: Pô, tem acostumado pedir, com
2: não,
0: glórias,
2: pô, tem
0: né?
2: Tem que pedir desculpa pro torcedor do Inter, assim, não, Gabriel, mas tem muitos desfalques. Tá, o Kaique tá fora, o Rocher ainda tá aprimorando a parte física, o Vitor Gabriel tá suspenso, o João Vitor tá com lesão na coxa, o que mais? Então, assim, pô, tá, é feio o time do Inter. Nossa, gente, feio o time do Inter.
0: O Inter, quanto tempo aí da Alessandro, Fernandão, Yarley, tantos jogadores. É uma falta de respeito com o torcedor do
1: longe,
0: Inter.
1: Em 2020, ali, o Inter perdeu o título porque não ganhou no Corinthians, gente.
2: Sim.
1: Brasileiro. E tava ele competindo com o Flamengo. Flamengo ali do Jorge Jesus. Ah, aliás, do Rogério Ceni, né? Sim. Mas era basicamente o time do Jorge Jesus que passou pro Rogério.
2: Quatro derrotas seguidas.
0: Foi aquele lance do Gustavo Villani, né? Edenilson, sim. 41 anos. Agora já deve estar quase 50. Ó, Fluminense e Bahia hoje, 9:30 da noite. Mesmo horário para Vitória e Palmeiras. É a 21ª rodada. Amanhã...
2: O Vitória não vence o Palmeiras em Salvador desde 2017, tá? Desde 2017. Martínez volta hoje ao meio-campo do Vitória. Mas o Palmeiras é líder e bem líder. Aliás, né, o PVC trouxe uma informação bem relevante, assim eu falei com o Marcão hoje pela manhã. Nas últimas 84 rodadas do Campeonato Brasileiro, em apenas 13 delas, Flamengo ou Palmeiras não venceram. E aí isso aconteceu no último final de semana com o empate do Flamengo e a derrota do Palmeiras.
0: Perfeito. Deixa eu ver mais jogos aqui. Amanhã nós temos Corinthians e Atlético Paranaense às 7:30 da noite. E às 9:30 da noite nós temos Coritiba e Cruzeiro. Aí tem alguns jogos aqui sem data. que é Botafogo e Grêmio, São Paulo e Santos, Atlético Mineiro e Bragantino.
1: É porque o Santos tá jogando na Sul-Americana, isso, né? Daí é todo mundo que tá nesse playoff, Sul-Americana tá...
0: Chapecoense e Vasco.
2: Isso, o Vasco joga hoje, né, com o Independente de Medellín, e o Bragantino joga contra o Sport em Cristal também.
0: Isso. Perfeito, é isso. Ah, o Campeonato Brasileiro, que os quatro primeiros colocados são o Palmeiras com 44, porém 20 jogos, o Flamengo 38 pontos, tem um jogo a menos. Atlético Paranaense na terceira colocação com 36, e o Fluminense com 33, fechando o G4. Os últimos quatro colocados, Vasco 21, Remo 21, Mirassol 20, Mirassol tem um jogo a menos, e também a Chapecoense 10. Só que o jogo a menos da Chapecoense é contra o Flamengo, né? Então, o Vasco e o Inter têm o mesmo número de pontos, então é muito interessante para o Vasco hoje esse jogo do Inter contra o Flamengo.
1: É. Nessa e assim, ó, o Mirassol, se houver empate... O Remo já, dependendo do que acontecer com o Inter, já sai da zona do rebaixamento, né?
0: É isso mesmo.
1: Ou o Mirassol ganhando, o Mirassol também já passa o... Provavelmente ali o Vasco, e o... Já passa o Vasco porque o Vasco não joga hoje, e pode passar o Inter dependendo do que o Inter fizer contra o Flamengo. Então esse jogo aqui, Mirassol e Remo, vai... A menos que os dois empatem ali, não, mas hoje é um ainda dia assim, de
2: bons jogos.
1: Pode passar.
2: Hoje é um dia de bons jogos, assim, porque chama atenção o jogo do Flamengo e do Palmeiras, chama atenção o jogo do Mirassol com o Remo que vocês estão falando. Cara, mas Fluminense e Bahia é o quarto contra o sexto. É o quarto colocado contra... Aliás, eu vi uma estatística ontem no Brasileirão, deixa eu até ver aqui, sobre a diferença de pontos. É isso aí. A diferença de pontos hoje do time que é o 19º colocado pro 14º é de um ponto. Um ponto.
1: É isso.
2: Do Mirassol, que tem 20 pontos, pro Santos, que é o 14º... Ah, não, aí o Santos tem 2 pontos, né? Ah, mas é 2 pontos. Essa é a diferença. Nenhuma vitória separa o penúltimo colocado de um time que tá lá fora. Ah,
1: até a última rodada, até o 10º colocado, se eu não tô enganado, ou 6º, era 6 pontos a diferença. Era bem pequena entre o 16º e o 6º.
0: Já temos um rebaixado no Brasileiro Série A, né?
1: Chapecoense.
0: Não, 10 pontos só.
1: Não, eu vou te falar que assim, ó, eu acho que hoje Chapecoense e Remo acho que vão cair. O Mirassol eu não tenho tanta certeza, tá? O Mirassol eu tenho dúvida, eu acho que o Mirassol pode reagir. Agora...
2: Ô, Elton, se o Inter não encontrar um rumo, porque time grande assim, no momento em que se afunda de vez nessa lama aí da zona de rebaixamento, é complicado.
0: Será que 10 anos depois do seu primeiro rebaixamento da história, o Inter...
2: O cara fica ali, pra entrar na zona é difícil, mas depois que entra, pra sair da zona de rebaixamento é um negócio complicado.
1: Eu acho que tem muito time que tem que se cuidar ali. Eu acho que tem o Inter, principalmente, mas eu acho que o Vasco tem que se cuidar, o Santos tem que se cuidar, o Grêmio tem que se cuidar.
2: Sim, sim.
1: É, e até o nosso São Paulo, tá? Toma jeito. São Paulo tá 6 jogos sem ganhar já, né?
2: Sim.
1: É.
0: Mas que zicada é essa, Elton Carvalho?
1: Não, mas eu tô alertando, né?
0: É, com certeza.
1: Eu já vi muito time meu sendo rebaixado.
0: Muito
1: Milan, por exemplo.
0: Muito time meu.
2: Elton.
0: Quanto o Elton se entrega.
1: O Milan e o Jack já foram rebaixados.
0: O Elton se entrega. O Gabriel, hoje precisamente às
2: 18h52 eu volto pra falar da rodada com o Marcão.
0: Um abraço.
2: Valeu, gente, um abraço.
0: Aliás, o Gabriel chegou aqui hoje e falou: Douglas, eu tenho um presente pra você. Falei: opa, o que é? Ele me trouxe um traje completo, maravilhoso.
2: Importante, para uma formatura, né?
0: Ele falou assim: Douglas, ó, se você for fazer formatura que você faz e tal, isso. Aí agora eu estou muito bem trajado, estou apto para qualquer compromisso. Isso, olá, minha amiga, meu amigo, sejam bem-vindos. Um abraço para você, Elton Carvalho.
1: Valeu, gente, até amanhã.
0: É isso, gente, está chegando a programação musical da 89FM e daqui a pouquinho tem o Nando com TPM, Tarde, Papo e Música. Não sai daí!
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3: Uma hora.
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18: E hoje o Festival de Dança chega à sua 8ª noite da mostra competitiva e a 2ª tarde do Festival Meia Ponta. A programação também tem o espetáculo eruditamente popular da Companhia de Dança Luana Goldin, parte do estímulo Mostra de Dança. No penúltimo dia da mostra competitiva desta edição, serão apresentadas as coreografias de balé clássico de repertório e jazz. O evento inicia às 7 horas da noite no Centro Eventos Kauhansen E na segunda tarde do Festival Meia Ponta, que começa às 14h, no Teatro Juarez Machado, a programação tem coreografias de balé neoclássico, balé clássico de repertório e danças populares internacionais. Também tem o estímulo da Mostra de Dança, edição Festival de Dança de Joinville, com um espetáculo eruditamente popular da Companhia de Dança Luana Goldin, e será apresentado a partir das 17h no Teatro do Museu, no Museu de Dança. Os ingressos estão à venda no site etiquetcenter.com.br. Este foi o Festival de Todos aqui na 89 FM. Tudo sobre o maior festival de dança do mundo, que acontece até o dia 1º de agosto aqui em Joinville.
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2: 1h24.
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1: 1:43.
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3: 2 e 3.
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4: A Polícia Civil de Santa Catarina deflagrou na manhã desta quarta-feira a Operação Rota Interrompida para investigar uma associação criminosa suspeita de envolvimento em uma série de roubos em Joinville. A ação foi realizada pela DDR, Delegacia de Repressão a Roubos de Joinville, com o cumprimento de 25 ordens judiciais, sendo 12 mandados de prisão e 13 de busca e apreensão. A ação foi realizada simultaneamente em Joinville, Araquari e Barra Velha, com apoio de diferentes unidades da Polícia Civil de Santa Catarina. Segundo a Polícia Civil, a investigação teve como foco uma associação criminosa apontada como responsável por diversos roubos contra residências e estabelecimentos comerciais registrados nos últimos meses no município.
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4: Olá pra você! E aí, como é que você tá? Tudo bem? Tudo certo? Seja bem-vindo, uma ótima tarde pra você ligado aqui na 89. Eu sou o Nando e vamos juntos! Bora começar aqui, ó!
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4: A Diza Hate está de férias. Eu tô aqui, ó, feliz da vida. Junto com você nessa tarde aí de quarta-feira, meiuca da semana. Meio da semana e nós estamos aqui com muita música no seu rádio. Pra você que tá ouvindo a gente, curtindo a programação nesta quarta-feira, 29 de julho. Mês de julho também já era, né? Já foi. Mês de julho, hoje, dia 29, dia da identificação. Sabia que é isso? É isso mesmo, dia da identificação. E você aí, se identifica comigo? Vem junto, 991-210089 é o nosso WhatsApp para você participar, mandar o seu oi, seu boa tarde aqui pra gente no TPM, Tarde, Papo e Música. Agora é o seguinte, você que tá aí ouvindo, tem prêmios para você no TPM? Tem sim, final do programa, lá pelas 5 da tarde. Vou sortear para você par de ingresso pro Beto Carreiro World. E aí, tá fim? Par de ingresso pro Beto Carreiro World. 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Nesta tarde maravilhosa, tarde aí de quarta-feira, você que tá aí ouvindo a gente já sabe, né? Tem prêmios de montão pra você. Tem prêmios de montão pra você que ouve a gente. E ainda, Nando, o que você tem mais de prêmios? Eu tenho mais ainda pra você participar no 991210089 pra você mandar o seu oi, seu alô pra gente aqui na programação da 89. Ai, ai, ai, tem a nossa caixa misteriosa.
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4: Nossa caixa misteriosa de hoje, você sabe, né? Tá valendo aí no final de semana, sexta-feira tem o sorteio. Por fora sou marrom e sujo, mas por dentro guardo um coração branquinho ou amarelado, puramente rico em energia. O que será que tem nessa caixa misteriosa, hein? O que será que tem na caixa misteriosa? Vai participando aí no 991210089. Nesta tarde começou...
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4: Diego e Vitor Hugo, beijo e a cura aqui na programação. Aumenta o volume. Sato.

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Eu sou do Zé Neto e do Cristiano, amigo taxista. Um abraço pra todos os nossos amigos taxistas, motoristas de aplicativo. Essa galera toda ouvindo aí a 89 nessa tarde, uma ótima tarde, quarta-feira. Quarta-feira já tem vento, hein? O pessoal já tá mandando mensagem pra mim aqui. Já mandou aqui o Ricardo Denis lá em Peraberaba, tá ouvindo a gente? Ó, disse assim, ó, tá difícil hoje, hein? O vento tá forte, forte, forte, forte. Quem mais mandou mensagem aqui? O meu amigo, o Cigano, o Gaúcho, né? O Gaúcho. O Gaúcho tá aqui, ó, mandou aqui, ó, é, sobre a rua... Cadê? Ah, ele mandou aqui, ó. A Polícia Civil está dando apoio na área. Tem árvore que acabou de cair na 101 a 200 metros da entrada de Peraberaba. Então você que é motorista, se liga aí, tá? Se liga no trânsito aí, porque tem bastante vento, né? Bastante vento e vai devagar, né? Vai devagar. Vai ouvindo aí 89, de boa, devagar, ouvindo as melhores músicas. Deixa eu aproveitar e mandar alô aqui pra essa galera que tá ouvindo aqui. O Humberto Canin, lá do Itaú, tá ouvindo a gente. Um abraço pra você, obrigado pela participação. Sintonizado e ouvindo aqui a gente. Boa tarde aí, meu querido amigo Davis. O Davis Muniz do Costa e Silva tá aqui, ó. Nando, esse ingresso é meu, pode botar fé. Vai torcendo aí, viu? Vai torcendo aí, ô Davis. Tenha fé, tenha fé. Luiz Felipe da Silva Martins tá aqui lá no João Costa. Sintonizado, ouvindo a gente. Me põe no sorteio, tá concorrendo já, viu? Mandou mensagem, já tá concorrendo aqui, ó. Isaías, lá do Vila Nova também. Tá sintonizado, ouvindo a gente. Uma ótima tarde pra você. Mandou áudio aqui a Marilda. Oi, Marilda, um abraço pra você. Obrigado pela participação. O Douglas Reis, lá do bairro Ulisses Guimarães, tá aqui, ó. Manda um beijo pra equipe da Drica Modas. E toca um Gustavo Lima aí. Muito bem. Ô, Drica e toda a equipe, os vendedores, também os funcionários, os clientes aí ouvindo a 89. Aí é bom demais, hein? Oi, Bruna Paola, tudo bem lá no Vila Nova? Sintonizado ouvindo a gente? Obrigado pela participação. O Ricardo do Petrópolis está ouvindo aqui, ó. Diz que na caixa misteriosa de hoje é aipim ou mandioca? É, será-se? Será-se? Oi, quem tá aqui é a Flávia... A Flávia Gorges Dávila, do Aventureiro, tá ligada ouvindo. Diz que na caixa misteriosa é ovo. Será que é ovo também, meu Deus do céu? E agora? E agora até eu fiquei em dúvida. A Simone Andrade tá no Panago ouvindo. Ah, sintonizada ouvindo aí, 89. O Gaúcho, tá pior que cigano, Gaúcho. Tá pior que cigano, você tá aqui, tá lá, tá aqui, tá lá. Não para, né, Gaúcho? Um abraço pra você. Gustavo Andrade no Panágua tá sintonizado ouvindo a gente. Lá no Panágua também tá a Dayana ouvindo. Um abraço pra todo mundo. No João Costa, bem pertinho do Panágua, tá a Edri do João Costa. Uma boa tarde a todos. Ó, quero ingresso do Beto Carreiro. Vai torcendo aí, vai torcendo. Vai que você ganha. Ingresso pro Beto Carreiro.

0: 8h25, boa tarde pra você.
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3: Muito bem, senhoras e senhores, de volta aqui na programação da 89, é o TPM no ar. E aí, o que você tá inventando? Conta aí pra mim.

0: 99121-0089. Vem junto comigo nessa tarde.
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0: 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Você que é joinvilense de verdade tá ligado, né? Que aqui na 89 tem prêmios o tempo todo pra você. É isso mesmo. Você que tá aí ouvindo pode participar, porque hoje você vai levar pra sua casa o kit Pichau. 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Final do TPM tem um sorteio pra você. E ainda, par de ingressos pra você se divertir bastante por conta aqui da 89 lá no Beto Carreiro World. E aí? Tá afim?
2: O que eu faço?
0: Você participa, manda aí mensagem 991210089. Já diz, Nando, tô ouvindo aqui, viu? Faz aí que nem essa galera que tá participando aqui, mandando mensagem. Ah, mandou um alô aqui. Deixa eu ver. Cadê? O Jairo Guimarães, lá do Bucarim. Ô, Jairo, e aí, você tá bem? Marilda Ribeiro, do Panágua, tá aqui ouvindo a gente. A Gabriele, do Vila Nova. Oi, Gabriele, como é que você tá? Ei, quero ingresso. A Diana, que mandou aqui do Panágua, né, Diana? Um abraço pra você, obrigado. Boa tarde, manda um abraço pros meus amigos da Gilta. Então tá bom. É a Tatiane Tavares, do Floresta, que tá aqui ouvindo a gente. Um abraço, obrigado pela participação. Hoje o ingresso do Beto Carreira é meu, segundo a Ana do Floresta. Ô, Aninha, e aí, será que é? Continua participando, viu? Manda mensagem, tá? Oi, manda um alô pra galera do Seca, Seca Log. Então tá bom. A operação no Porto de São Chico que tá ouvindo a gente. Elton do quê? Elton Alves que tá ouvindo. É mesmo. Pessoal em São Chico, um abraço pra vocês. Obrigado pela participação. Guilherme e Alberto, lá no Vila Nova, tá aqui, ó, ouvindo a gente, participando. Me coloca no sorteio do Beto Carreiro. Quem tá aqui? É a Camila do Panágua. Tô aqui trabalhando, aqui no Costa e Silva. Toda a equipe do financeiro aí, ligado. Quem quer? Empresa quer? Manda aí o nome da empresa, vai que você ganha um aumento, né? A gente fala o nome da empresa aqui e já manda o contrato junto. Já divulgamos, como é que não? Ó, você que tá aí ouvindo, participando, já sabe que aqui tem música boa e agora tem a pancada da semana. Deixa eu contar essa pancada da semana. Essa semana o Arthur esteve aqui. O Arthur Rosa esteve aqui contando sobre essa música. A nossa música de hoje, da semana, é Orgulho Não Deixa, da dupla Matheus e Cauã. Faz parte aí do audiovisual, o DVD Astral Parte 2, aí gravado no Mirante BH, em Belo Horizonte. Essa música é boa demais, então você aumenta o volume e já sai cantando.
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0: Caixa Misteriosa.
1: É a nossa caixa misteriosa de hoje. Ai, ai, ai, por fora sou marrom e sujo, mas por dentro guardo um coração branquinho e amarelado. Puro e rico em energia. Ai, ai, ai, o que será que tem na nossa caixa misteriosa? Ei, mister, você sabe o que, que tem ou não? Participa aí no nosso WhatsApp no 991210089. É a nossa caixa misteriosa aqui do TPM pra você. Ó, deixa eu mandar alô pra essa galera que tá participando. Bastante gente participando. Deixa eu mandar alô pra você que ouve a gente. Ó, obrigado mesmo, hein, pela sua participação. É bom saber que você tá aqui se divertindo com a gente no TPM. Tarde, papo e música, né? O Guilherme Alberto tá aqui, ó, lá do Vila Nova, ouvindo a gente. Fala, Guilhermão, como é que você tá, querido? Tudo bem? Gabriele, lá do Vila Nova. Oi, Gabriele. Como é que você tá, Gabriele? Ei, Gabriel. Ó, quem mais? Aline, Aline do Vila Nova também. Aline Krinchinski. É isso? Acertei, acertei. Oi, Aline, como é que você tá? Tudo bem? Lá no ouvindo a gente no Vila Nova também. Obrigado pela participação. Quem tá mais aqui ouvindo a gente, mandando áudio? Ó, vou te falar, essa galera, gente boa demais, participando, os nossos queridos motoristas de aplicativo. Oi, gente, e aí?
2: Fala, 89. Aqui quem fala é o William, motorista de aplicativo aqui na cidade de Joinville.
1: Fala, William.
2: Carregando meus passageiros pra cima e pra baixo, ouvindo 89. Hoje eu troquei a gasolina por umas velas. Como tá ventando bastante, então eu tô navegando por Joinville, viu? Um abraço pra todo mundo. Me coloca lá, porque eu também quero ganhar esse prêmiozinho do Beto Carreira, hein?
1: Sim, senhor.
2: Quero ir pra lá.
1: Sim, senhor.
2: Um abraço pra todo mundo e um beijo especial pra minha motorista favorita, o amor da minha vida, que também tá dirigindo agora.
1: É mesmo?
2: Amor, te amo! Beijo, que tô com uma corrida boa aqui, vou lá.
1: Uma corrida boa aqui. William, um abraço pra você, obrigado pela carona, William. Ai, ai, tô com uma corrida boa, essa foi boa demais. Boa tarde, quero participar do sorteio. Antônio Marcos de Souza, do Ademar Garcia, ouvindo a gente, um abraço. O Lucimar Agostinho também tá aqui lá no Boa Vista, sintonizado, ouvindo a 89. Quem mais? Oi, Isabela, do Vila Nova. Como é que você tá, Isa? Tudo bem? Ó, tá aí, ouvindo a gente, feliz da vida, também sintonizada. Tatiane Silveira Francisco do Bomerval, tá aqui ouvindo a gente. Uma ótima tarde pra você, oi!
3: Olá, boa tarde, oi. Rádio 89. Eu gostaria de mandar um abraço pro meu chefinho Márcio, que é pra ver se ele consegue um aumento pra mim daqui da Jutá.
1: Você vai ganhar aumento, de trabalho, isso sim. Um abraço pra você, viu? Alessandra Machado, do bairro Ulisses Guimarães, tá ouvindo a gente aqui, ó. Boa tarde. Na Caixa Misteriosa, espiga de milho. Será que é Ali? Um abraço pra você. Obrigado pela participação. Fala, Nando. Grande abraço pra todos aí da melhor rádio de Joinville. Me coloca no sorteio dos energéticos da Pichau. Ou do Beto Carreiro. É o Matheus Henrique Amarante, motorista de aplicativo, sempre na audiência, sempre ouvindo aqui o 89. Aí sim, hein? Aí sim. Maria Aparecida tá aqui também, ó. Ô, Nando, cheguei em Barra Velha, sintonizada na Rádio 89 FM, cantando na estrada inteira. Aqui tá nublado, hein? Muito vento, muito vento. Hoje não vai dar praia, então é? É mesmo? Muito bem. Beijo pra você, Maria. Um abraço. Já volto. 89
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1: 89:47.
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0: Massa, ela anda Prado aqui na programação. Sua mãezinha tá nessa. Sei, sei, hein? Também o Zezé de Camargo, irmão da Lua, amigo das estrelas, amigo de todo mundo que ouve a 89 aqui na programação. As melhores músicas pra você que tá aí ouvindo. Valendo prêmios no nosso WhatsApp, hein? Atenção, vale prêmios. 991210089. Já chama a gente aí no WhatsApp, já diz: eu quero participar dos prêmios. Hoje tem passaporte pro Beto Carreiro World. Ou ainda, kit da Pichau, com três energéticos Lata. E aí, qual desses você gosta mais, hein? Ai, ai, ai, ai, ai, difícil, hein? 89 FM.
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0: 89, 3 e 1.
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0: E o novo cais flutuante do bairro Espinheiros, em Joinville, já tem data para ser inaugurado, hein? A estrutura será entregue neste domingo, dia 2, a partir das 10 horas da manhã, e promete ampliar as opções de lazer, turismo e contemplação na região da Baía Babitonga. A cerimônia será realizada na rua Antônio Gonçalves 397. Outra piste do cais flutuante recebeu os acabamentos finais, com piso, guarda-corpo, iluminação e barcos. A obra conta com um investimento de mais de 6 milhões e foi planejada para integrar lazer, turismo e a estrutura náutica em Joinville. De acordo com a prefeitura, o cais possui um trapiche e módulos flutuantes que totalizam 497 metros quadrados de área, com a capacidade para receber embarcações de até 100 pés, como o barco Príncipe.
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0: Seis e volta na programação com o nosso TPM, Tarde Papo e Música. Aqui as melhores músicas no seu rádio, pra você que tá aqui, ó.
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0: É, tô o tempo todo em todo lugar, porque é o seguinte, tem uma galera participando aqui, mandando mensagem. Hoje valendo prêmios, hein? Você que tá chegando agora na frequência em 89.5, ou ainda tá ouvindo a gente pela internet, você também pode participar, viu? 991210089, valendo par de ingresso pro Beto Carreiro. E ainda tem o kit Pichel com três energéticos. Você que tem o seu comércio aí, ouve aí, viu? 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Uma ótima tarde pra quem tá ouvindo. A Tatiane Silveira Francisco do Bomervald tá aqui ouvindo a gente, hein? Tá aí ouvindo. Quem mais tá aqui ouvindo a gente, participando, mandando mensagem aqui? Oi, boa tarde.
14: Boa tarde, galerinha da 89.
0: E aí?
14: Tô aqui, vou levar meu pequeno na terapia. E ouvindo o TPM, né? Ai, que delícia. Aí eu quero participar.
0: Tá concorrendo.
14: Do sorteio do Beto Carreiro. Já pensou que tudo, aproveitar, terminar as férias da escola do Nenê com o Beto Carreiro. Eita, só 89 mesmo, né? Um beijão, Deus abençoe.
0: Valeu, Carol. A Carol lá do Bomervald e o Guto, que tá ouvindo a gente. Oi, Guto! Tá aí de boa, curtindo, né, Guto? O Alexandre Borges dos Santos, no Paraguai, tá sintonizado ouvindo a gente. Ai, ai, ai, quem mais aqui mandou mensagem? Ah, o José Luiz Lemos tá lá no Jardim Paraíso, né, José? Um abraço pra você. Oi, quem tá aqui ouvindo? Oi, querido, coloca meu nome pra sorteio. É a Zita? A Zita Miguel do Jardim Paraíso. Oi, Zita, tudo bem? Como é que você tá? Quem tá no bairro Fátima ouvindo a gente é a Nayara Cristina Dias de Braga. Tudo bem por aí? Boa tarde. É Edmilson Peixe, tá aqui, ó, ouvindo a gente no bairro Boa Vista. Um abraço pra você, Edmilson. Tá aí sintonizado. Muito bem. Quem tá aqui mandando mensagem? Oi, pessoal da rádio. Muito bem. Obrigado aí pela sua participação, viu? É, cadê o nome da figura? É a Rai. Oi, Rai. Oi, Rai. Tá mandando aqui mensagem, ó. Vai, manda um feliz aniversário pro meu namorado, ele se chama Ivan Anthony, o sobrenome difícil, né? E da Silva é fácil. Fazendo 19 anos hoje, ai que romântico. Amor, feliz aniversário, que Deus abençoe, que dê muita saúde, felicidade, lalala, e ela disse que vai te dar presente, tá? Muito bem, ô Rai, um abraço pra você, feliz aniversário ao Ivan Anthony. Ah, hoje vai ter bolo, que legal, que legal. Ótima tarde aí, quem tá mandando? O Eumoni Machado do bairro Fátima, que tá aqui sintonizado, bastante gente participando. Ele chegou agora aqui. Ô Ney, sabia que lá no Floresta existe um imperador? Você sabia? É o Júlio César Assis, é o imperador do Floresta. Segura essa, hein?
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0: Que fase. Porque eu preciso, Murilo Rufi com Janete e Frederico, aumentar o volume da 89 e curtir.
16: Feito pra mim.

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0: 89, é Joinvilense de verdade. É. Marcos e Belucci e elas aqui na programação também, a Mai e a Karen. A Mai e a Karen, canto bem essas meninas, hein? O nome da música é Plágio. E aí? Canto bem um plágiozinho. As melhores músicas do Diego e Arnaldo, meus amigos aí com Rio Negro e Solimões e a caminhonete inteira. Felipe Araújo teve por aqui com o Luan Pereira também e o Gustavo Lima. As melhores aqui na sua tarde do TPM. 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Falar em papo, deixa eu falar o seguinte pra você que tá aí curtindo a programação da 89. A dica pra você. 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
2: Tempo nublado, a temperatura marcando 23 graus em Joinville.
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6: 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E a previsão do tempo para Joinville é... 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
2: Muito bem, senhoras e senhores, de volta aqui, ó, na programação da sua... É Joinvilense de verdade pra você que tá aí. Ó, são 3h31, já tá na hora do cafezinho, hein, Ney Rosa? Já tá na hora do cafezinho, você que tá aí de boa, tem uma galera de férias em casa, já raspando as paredes já, né? A galerinha em casa lá já tá raspando as paredes, já abriu tudo quanto é porta que tinha dentro de casa, procurando comida. Eu sei bem o que tá acontecendo com você. Ó, uma ótima tarde pra você e você que tá de férias aí, curtindo a 89 também. Obrigado pela sua audiência na sua tarde hoje, valendo prêmios pra você.

0: pra gente gastar toda a energia dessa criançada que tá aí em casa, eu tenho prêmios pra você, sabe como? Você que tá aqui pode participar e concorrer ao par de ingressos pro Beto Carreiro. Deixar a criançada ir lá correr sem parar. E ainda, ou deixar mais ligado ainda, porque tem um kit energético aqui, ó, com três energéticos da Pichau lá, tá pra você, no oferecimento da FR Distribuidor. Gostou dessa, né? Então corre, participa. Manda sua mensagem no 991210089. Já participa, faz que nem a Nayara lá do Fátima. A Nayara Cristina Dias de Braga, do bairro Fátima, tá ouvindo a gente, curtindo a programação aqui da 89. Uma ótima tarde pra você, obrigado pela sua audiência aqui também, tá? Quem mais está ouvindo aqui, mandou mensagem pra gente no nosso WhatsApp, diz que tá ouvindo, é a Traudi Werner, lá do Vila Nova. Oi, Traudi, como é que você tá aí? Tudo certo? O Clay Clebinho, ô, cadê, ó? Manda um abraço pro Conte, pro pessoal da Conte, o Clay Clebinho e a Iemá, e também o Anthony. Como é que é aqui o Moranguinho do Vila Nova? Ai, ai, ai, ai, ai, ai, ai, ai, ai, é Moranguinho do Vila Nova, o Moranguinho do Vila Nova. Aí você me quebra, hein? Aí... Oi, boa tarde, é o Paulo César, motorista de fretamento aqui do Parque Guarani, trabalhando sempre ligado, ouvindo a Joinvilense de verdade. Aí sim, hein, ó, tá lá, sintonizado, 89 FM, aí bonito demais. O Eduarda, a Eduarda Senes Dias, tá aqui, ó, ouvindo a gente no bairro Itaúm. Oi, Eduarda, tudo bem? Como é que você tá, minha querida, tudo bem? Oi, quero participar dos sorteios, é o Odissi do Comasa, quero levar minha filha, tá certo, tá concorrendo aqui. Oi, me chamo Andréa Guedert, do bairro Bommerwald. Mas estou trabalhando aqui no centro e ouço todos os dias, quero participar do passaporte. Tá bom, Andréa, tá concorrendo também, viu? Aqui a sintonizada, obrigado pela sua audiência também. Oi, a Adriana do bairro Panágua tá aqui, me coloca nos sorteios. Oi, tudo bem? Boa tarde, o Valdecir Lourenço do bairro Iririu também participando aqui. Estava dirigindo, sou... como é que é? Estava dirigindo, sou do Boa Vista. Quem tá aqui? Cadê o nome daquele... cadê? Mandou áudio. Gostei da foto da coxinha. É o salgadinho da Rege. Oi, Rege. É você, Rege? Um abraço. Oi, Luciane Dias, do bairro Paraguá. Tá aí ouvindo a gente. Ó, aquele abraço pra você, viu? Obrigado pela sua participação aqui. O Evaldo Simão, do Guanabara, tá aqui ligado, ouvindo a 89. Muito bem, Júlio César. Ô, Júlio César. Contar pro Ney que se chamou ele, é. Mandou um abraço pra ele, tá? Vou falar pra ele, tá? Um abraço. O Faberson Rodrigues Soares tá aqui ouvindo a gente em Piraberaba. E aí, gente, tudo bem com vocês? Claudecir do Itaú tá aqui ouvindo a gente. Diz que na caixa misteriosa tem mandioca, aipim ou macaxeira. Qual das três? Os três é a mesma coisa, diga, Nando. É, os três é a mesma coisa, Nando. Oi, quero participar do sorteio. Me chama Franciele do Nova Brasília. Oi, Fran, como é que você tá, Fran? Tudo bem? O Elton Rafael Trapp tá aqui no Vila Nova sintonizado ouvindo a gente. Quanta gente participando aí. Fábio Kines, o aventureiro, tá aqui ouvindo a gente também. Obrigado pela sua audiência.
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0: Bora tomar aquele cafezinho agora? Amigo da minha saudade, Henrique Juliano.

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0: 89 é Joinville em si, de verdade, tudo na vida passa, é mesmo, tudo na vida passa, é a música do Daniel aqui na programação, Marília Mendonça com a Maiara Maraíza, Presepada, Henrique e Juliano, amigo da minha saudade, os melhores sons pra você que tá curtindo aí, ouvindo a 89 FM nessa tarde, tarde de quarta-feira, meio da semana, aquele meio da semana que tá assim mais parecendo uma sexta-feira hoje, né, fala a verdade. Se fosse sexta-feira, tá todo mundo feliz. Boa tarde. Aqui é a Zoarce de Maringá, no Paraná, que tá ouvindo a gente. O pessoal que tá ouvindo a gente no Paraná. E aí, meu querido? Como é que você tá nesse dia? Tudo bem? Tá participando aqui no 991210089. Hoje valendo o kit Pichau com 3 energéticos lata. E ainda tem um par de ingressos pra curtir o Beto Carreiro World. E aí, qual será? Quem será que vai ganhar, hein? Oi, boa tarde. Ouvindo a melhor no trânsito, quero participar dos sorteios pro Beto Carreiro, Leandro Luan. Ô Leandro, e aí, como é que você tá? Obrigado pela carona, viu, Leandro? Oi, aqui é a Josiane do bairro Piraberaba. Oi, Josi, como é que você tá? Tudo bem? Tá ouvindo a gente? O Célio também de Araquari tá ouvindo a gente. Oi, Célio, como é que tá Araquari? Tudo bem? Boa tarde pra Ângela no Parque Guarani, tá aqui, ó. Estou aqui pintando a minha casa e ouvindo a melhor rádio da cidade. Você tá pintando a casa? É sério mesmo? É sério mesmo que você tá pintando a casa? Que legal! Mas não tá chovendo? Não escorre a tinta? Ai, ai, ai, hein? Ângela, um abraço pra você. Quem quiser ajudar, a Ângela já sabe, né, Ângela? Tá aceitando ajuda. Oi, Jennifer do Aventureiro, ouvindo a gente. Quero participar do sorteio. Uma ótima tarde pra você também. Obrigado pela participação. Ó, a galera participando, mandando mensagem. Chegou a mensagem do Evandro, da Maia Camilo, do João Costa. Um abraço aí, Evandro. Obrigado pela participação também. Sintonizada ou sintonizado, ouvindo aqui a 89. Rápido intervalo, já volto. 89 FM.
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0: 89:03:46.
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0: Tempo nublado. Temperatura em 23 graus em Joinville.
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0: 89, vejo influência de verdade. O som aí do Guilherme do Santiago tá se achando, hein? Israel e Rodolfo Arrumumbão e o Jorge com o Murilo Rufi. Uma ex. Aqui as melhores músicas pra você que tá aqui ouvindo, curtindo a programação nessa tarde. O TPM tá de papo e música. Valendo parte de ingresso aí pra curtir o Beto Carreiro World, hein? Beto Carreiro World. E ainda tem o Kit Pichão com 3 energéticos latas. Mais uma hora pra você participar. E aí, manda mensagem no nosso WhatsApp, 991210089. Eu já volto.
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0: 89.41, boa tarde.
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0: A duplicação da BR-280 é uma das rodovias mais críticas para a economia e o tráfego do norte catarinense. Acaba de entrar em uma nova fase. O DENIT oficializou a contratação de uma empresa por R$12.400.000 para redesenhar o projeto executivo. A MKS Engenharia Limitada será responsável pelos estudos técnicos no trecho entre Porto de São Francisco do Sul e o contorno de Jaraguá do Sul. O contrato terá vigência até maio de 2028. O contrato foi assinado aí no dia 22 de julho e publicado ontem, terça-feira, no Diário Oficial da União. A elaboração dos projetos representa aí mais uma etapa para a duplicação do segmento que irá subsidiar a futura execução das obras, explicou o DENIT. O planejamento atual será completamente diferente do estudo feito há uma década. Devido ao crescimento da cidade e os novos gargalos na região, o trecho contemplado, o antigo lote 1, subiu de 36 quilômetros para 51 quilômetros.
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0: Senhoras e senhores, de volta. 89 FM. Uma ótima tarde para todo mundo que tá aqui, ó, ligado, ouvindo 89. Seja no seu carro, tá aí no carro de aplicativo ouvindo a gente também.
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0: O tempo todo, em todo lugar. E agora eu vou te falar o seguinte: você que é visitante da cidade, aí nós estamos aí com o Festival de Dança de Joinville. E você tá visitando a cidade, tá aí dentro do seu carro, aí no motorista de aplicativo ouvindo 89. Esse motorista é o melhor do mundo, sabia disso? É. Pode confiar, já dá 5 estrelinhas pra ele aí também. Já dá aquela gorjetinha, já aproveita. Você que é visitante da cidade, seja bem-vindo em Joinville. Essa é a 89 FM, Joinvilense de verdade, com muita música boa e prêmios pra você. Falando em prêmios, hoje, no final dessa hora agora, tem sorteio pra você. No final dessa hora tem sorteio do par de ingresso para o Beto Carreiro World. 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Pessoal, gente boa aqui, se liga aqui na 89 também. Oi, boa tarde pra Aline da Silva do Guanabara, tá ouvindo a gente. Oi, Aline, como é que você tá? Tudo bem? O Adriano é motorista de aplicativo, hein? Tá aqui ouvindo a gente, disse, ó, quero participar do sorteio e levar meu filho. Tá bom, tá concorrendo, quer levar no Beto Carreiro, né? Um abraço pra você. A Gilmara Maraschi tá aqui, ó, lá no Espinheiros. Oi, Gilmara, como é que você tá? Ó, sorteio de Pichal, muito bom, hein? Eu quero. Então tá bom, tá concorrendo. Um abraço pra você, obrigado. O Evandro da Maia Camilo tá aqui no João Costa, sintonizado, ouvindo a gente também. Obrigado pela sua participação. Pessoal participando, mandando mensagem aqui. Você já mandou a sua? Corre, manda aí no 991210089. Quem sabe você fatura ou um par de ingressos pro Beto Carreiro, ou ainda os 3 energéticos da Pichal. São uma delícia no oferecimento da FR Distribuidora.
2: Você sabia?

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0: golpe, olha o golpe, hein? Não cai no golpe. Você que tá aí ouvindo aqui na 89, você não cai no golpe de jeito nenhum, sabia disso? É só você participar no nosso WhatsApp no 991210089. Mandar aí o seu oi pra mim, dizer, Nando, tô aqui ouvindo, tô aqui curtindo. Tô participando aqui da programação também, que eu quero ganhar prêmios. Hoje valendo prêmios pra você, o passaporte do Beto Carreiro World, tem um passaporte pra você. E ainda, eu tenho o kit energético aqui da Pichau pra você que ouve a gente, né?
1: Boa tarde, 89, aqui vamos, motorista aplicativo.
0: E aí?
1: Eu escuto vocês 9 horas por dia.
0: Meu Deus!
1: E bota no sorteio.
0: Tá concorrendo. Escuta a gente o tempo todo, né, Ivan? O Ivan é motorista de aplicativo, tá ouvindo a gente aí. Um abraço, obrigado pela participação, viu, Ivan? Um abraço pra você. Quem tá aqui? O Raulino lá do bairro Aventureiro. Tá ouvindo aí, ó. Marcando presença, cadastra aí no sorteio. Tá cadastrado, tá concorrendo. Gabriel do Nova Brasília tá aqui ouvindo a gente também. E aí, Gabriel, de boa na Lagoa? Quem tá aqui também ouvindo é a Andréia Aparecida, lá no Boa Vista. E aí, tudo bem com você, Andréia? Tudo certo? Uma ótima tarde também pra Grazi. A Graziela do Boa Vista tá ligadinha na 89. Aí sim, é bonito demais. A Jéssica do bairro João Costa tá aqui ouvindo a gente. Oi, Jéssica, tudo bem? Ó, quem tá aqui com a foto com o Rafinha? Vai com o Rafinha, quem é? Ah, tá aqui, ó, ouvindo a 89 FM, ó. Uniformizado, que bonito. Alô, 89, é o Evandro, o do aplicativo do Itinga. Muito bem, passando para confirmar a audiência da Joinvilense de verdade. Um abraço para você, viu? Eita, um abraço, obrigado pela participação. Boa tarde para os Marcunha, do bairro João Costa. Tá ouvindo a gente também, participando. Quem mais? O Lucas de Jesus, do Boa Vista. Tá aqui ouvindo a gente, né, Lucas? Um abraço para você, obrigado pela participação. O Ivan Arlindo da Cunha, do João Costa. Tá aqui sintonizado também. Boa tarde, o Igor Eduardo Cunha, lá do João Costa, ouvindo a gente. Ó, me coloca no sorteio. É a Maria do Guanabara. Tá concorrendo, Maria. Rosinei Pereira, do Barritinga. Tá aqui ouvindo a gente. Um abraço pra você. Chegou mensagem dela, da Andresa e do Itinga. Tá aqui ouvindo a gente.

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4: 89:04:25.
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10: Fala, turma! De volta por aqui com mais músicas no seu rádio. Esse é o TPM, tá de papo em música. Bora aumentar esse volume? Você pode participar aí no nosso WhatsApp em 991210089. Joinvilense de verdade.
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0: 89 é Joinvilense de verdade. Atrasadinho é o nome da música do Felipe Araújo aqui na programação. Turma do Pagode, só um pagode. O Henrique e Diego teve por aqui também. E o Panda com Fred e Fabrício. Gente, é só música boa pra você que tá aqui, ó, curtindo, ouvindo o TPM nessa tarde aí de quarta-feira, 29 de julho. E aí, você que tá ouvindo, tá participando aqui da programação da 89. Hoje valendo prêmios pra você, o par de ingresso pro Beto Carreiro World. E ainda o kit Pichau com 3 energéticos lata. Quem será que vai levar pra casa, hein? Vai levar pra casa. Duas pessoas vão ganhar. Uma vai ser você e a outra vai ser você. É verdade. Mandar alô pra essa galera que tá aqui, ó, ouvindo a gente. Tá aí participando, mandando mensagem. Gente boa que tá sempre ligada aqui, ouvindo. Mandando um oi aqui pro Rosinei Pereira, do bairro Itinga, ouvindo a gente. Um abraço pra você, obrigado pela participação. A Larissa, lá no Saguaçu, tá ouvindo a gente. Oi, boa tarde, quero concorrer ao sorteio, hein, Lari? Um abraço pra você, obrigado pela participação, tá? Quem tá aqui também é a Maria Eduarda, do Atiradores. Estou desde as 6h30 da manhã ligado na 89. Ô, Maria, desde as 6h30 da manhã, acordou cedo, hein? A Maria Eduarda, lá no Atiradores, está ouvindo a gente. Boa tarde. Sandra Batista, do Ulisses Guimarães, está ouvindo aqui essa maravilhosa rádio. Oi, Sandra. Obrigado pela participação também, sempre sintonizada. Ouvindo a 89, aí é bonito demais, hein? Pessoal, desde as 6h30 da manhã, hein, Marcão? É, desde a hora que você chegou aqui, viu? Oi, boa tarde. A Jaisa Rodrigues Siqueira. Muito bem. Paulo do bairro Jardim Sofia, quero participar do sorteio. Tá concorrendo, viu, querida? Obrigado pela participação, muito bem. Boa tarde aí pro Reginaldo do João Costa, tá aí ouvindo a gente também. Eu tô aqui também. Quem? É a Josiane dos Santos Marcon, do Jardim Paraíso. Oi, Josi! Tô de aniversário no sábado. Ah, é, Josi. Tá de aniversário no sábado. Ó, e ela disse aqui, ó, tô desde as 4h30 da manhã ouvindo a rádio. 4h30 da manhã. Josi tá de aniversário, Josi. E o bolo, cadê? Cadê? O bolo é sábado, né? Boa tarde, ligadinha na 89. É a Ana Carla do bairro Comasa. Oi, Ana, tudo bem? A Josi de aniversário, só estamos esperando o bolo. Só isso, salgado, refri. 89.
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0: 89:04:43.
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0: Tempo nublado, a temperatura em 24 graus em Joinville.
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4: Fala turma, de volta por aqui na 89 é o TPM, tarde papo e música. Pra você que ouve a gente no seu carro, em casa, no trabalho, seja bem-vindo aqui, viu?
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0: 89 é o som pra você do Felipe do Rodrigo Gosta de Rua. João Gomes esteve por aqui, João Neto e Frederico Eduardo Costa e Amarília Tavares, hein? Música boa pra você que tá curtindo, ouvindo a gente nessa tarde de quarta-feira, saindo o resultado agora de quem tá levando prêmios pra casa e vai ficar feliz da vida, porque nós hoje estamos sorteando par de ingressos, o passaporte, né? Passaporte pro Beto Carreiro World. E ainda o kit Pichal com três energéticos latas no oferecimento da FR Distribuidora. Quem tá levando aqui o kit energético com três energéticos aqui da Pichal lata, né? Três energéticos lata no oferecimento da FR Distribuidora. 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Quem tá levando pra casa mora no bairro Aventureiro. Final do telefone 6026. É você, Matheus Henrique. Parabéns, Matheus! Parabéns, a produção vai entrar em contato com você, vai ficar feliz da vida com os energéticos aí da Pichal. E agora, quem tá levando o par de ingressos pro Beto Carreiro World? É você, mora no Parque Guarani, final do telefone 2068. Parabéns pra você, Ângela! Aê, Ângela! Aê, dona Ângela! Parabéns, a produção também vai entrar em contato com você e você vai ficar feliz da vida. Continua ligado aqui na 89, vem aí o Top 89, não sai daí.
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2: 5 horas.
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0: Jaine, tudo certo? Tudo bem? Vem junto comigo nessa tarde agora, hein?
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0: Você que tá aí ouvindo, vai começar.
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0: Muito bem, senhoras e senhores. E aí, como é que você tá nessa tarde? Tudo bem? Você que tá no trânsito ouvindo a gente, seja bem-vindo ao Top 89. Agora, só as tops, as mais tocadas, as mais pedidas, aquela que você gosta de ouvir também, aquela que você canta o tempo todo. Você ouve aqui no Top 89, que tá começando agora com o som deles, Kleber e Cauã e Matheus Vargas.

0: 89 é Joinvilense de verdade. O som do Gustavo Lima e Luiz Ponce com o Vagabundo, Jorge e Matheus. Sol nos olhos e Cleiton Romares e Felipe, as melhores, a top, é o top 89 pra você ouvir e cantar junto com a gente nessa tarde aqui de quarta-feira. Já já tem Marco Aurélio Braga e a edição de quarta-feira do Joinville em foco aqui na programação. Já já a gente volta.
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0: 89, agora 5h20. Boa tarde.
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5: Vamos falar para você da previsão do tempo. Atenção para amanhã, quinta-feira, dia 30. Sol com muitas nuvens durante o dia e períodos de céu nublado. À noite com muitas nuvens. A mínima 16 graus. A máxima chega até 21 graus centígrados. Ah, vai estar friozinho, hein?
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5: E aqui continua
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0: 89, é Joinvilense de verdade. O som aí do Luan Santana, Olho Marrom. Alô, Virgínia. Chocolate, o grupo Chocolate com Turma do Pagode. Matheus e Cauã na Castela, teve por aqui no Top 89. O Top 89 rodando pra você aqui na programação da 89 FM. E é o seguinte, daqui a pouco tem ele. Ele vai estar aqui trazendo as principais informações no seu rádio. Joinville em Foco, a partir das 18h, com Marco Aurélio Braga. Se preparando aí, Marcão. Aí, firme e forte. Tá aqui, ó, na minha frente aqui já. Pronto para trazer as principais informações para você. E você pode participar também, viu? No 991210089. Já relata aí a situação da rua, onde você está passando. Pessoal aí na BR-101 também. Você no seu bairro, já aproveita, faz a sua reivindicação. Ou ainda, já aproveita, já informa a gente das condições aí das ruas, do tempo e do seu bairro, tá certo? Ó, já já a gente volta com mais músicas no Top 89. 89
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0: 89, 5:39.
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0: Opa, de volta por aqui com mais músicas no seu rádio. Pra você que tá ouvindo 89 em casa, no carro, no trabalho, tá aí curtindo a gente. Seja bem-vindo, uma ótima tarde pra você. 89 FM. É o Top 89, escondendo o ouro com Zé Neto e Cristiano.

89 é Joinvilense de verdade. As melhores músicas é a Simone Mendes com Dois Tristes aqui na programação. Eduardo Costa, Paixão de Mulher com a Paula Fernandes e o Zé Neto e Cristiano escondendo o ouro. É isso mesmo, pra você que ouve a gente, tá curtindo aí a programação da 89. Seguinte, rápido intervalo, vem aí o Joinville em Foco com muitas informações pra você que acompanha a 89 no seu carro, em casa, no trabalho. Já já a gente volta.

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3: 5:58.
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Boa tarde toda a região norte de Santa Catarina. Boa tarde, ouvintes da 89 FM, os mais ligados, os mais atentos da rádio em toda a região norte de Santa Catarina. Agora às 6:04, está começando Joinville em Foco, com muita informação, comentários com credibilidade que você só ouve aqui na 89 FM, a líder de audiência, a número 1 da Rádio Joinville. 89 FM. Muito obrigado para você que esteve até agora na programação musical da 89 FM, ouvindo aí as músicas, os sucessos aí que no comando de Nando, que estava aí no comando da tarde, Nando que continua aqui comigo, aqui agora comandando a parte técnica aqui no meu apoio, e de olho no WhatsApp da 89 FM, porque aqui você participa, aqui você tem voz e aqui vocês, ouvintes, são nossos olhos e a nossa voz pelas ruas da cidade. Então participe, mande seu WhatsApp aqui para 89 FM. WhatsApp 991210089. E é isso aí, agora você fica com o melhor do jornalismo e vamos lá, vamos começar a trabalhar, porque eu, Marco Aurélio Braga, com muita satisfação, muita alegria, vou com você até às 19h. Vamos juntos, hoje, quarta-feira, 29 de julho de 2026.

0: Muito bem, hoje tem várias notícias, hein? Notícias importantes aqui da região, aqui de Joinville. Vamos falar aí, olha, eu tenho novidade sobre a duplicação da BR-280, hein? Olha, uma novidade que não é nada boa, você que estava esperando aí que abrir aí a licitação, né? Que ser escolhida as empresas para tocar a duplicação da BR-280, saiba que não vai acontecer. Foi adiada a abertura, que seria hoje, dia 29, passou para setembro. É, fato, para setembro foi adiado a abertura das propostas para começar finalmente a duplicação da BR-280. Vamos ter que esperar. É, não é fácil, eu tava monitorando. Olha, vão adiar essa licitação, hein? Vamos prorrogar e prorrogar. Tava bom demais para ser verdade. Olha, vamos falar também das três operações que aconteceram aqui na nossa região. Hoje, no ponto de partida, no programa que eu apresento, às 6h30 da manhã aqui na 89 FM, foi agitado, hein? Foi muito agitado. Operações policiais aí já nas primeiras horas da manhã. Teve gente que foi acordado aí com aquele toque-toque da polícia na porta, hein? Tem gente que foi acordado e não foi pelo despertador, foi pela polícia, pela operação da Polícia Civil aqui em Joinville. Teve operação do GAECO em Itapuá, uma operação gravíssima na cidade de Itapuá, envolvendo agentes públicos, facções criminosas. Olha, uma coisa bem, bem complexa aí nessa investigação do Ministério Público de Santa Catarina e do GAECO. E aqui em Joinville, operação da Polícia Civil contra roubos e furtos em comércio e em residências, equipe do delegado Batalha, do Murilo Batalha. Olha, uma grande operação, inclusive com o uso de helicóptero. O helicóptero da Polícia Civil estava em operação e teve também operação dentro do presídio aqui de Joinville. Olha, foi uma manhã agitadíssima na cidade de Joinville. É, e a licitação da BR-280, que eu vou falar mais aqui no programa para você, uma licitação no valor de 423 milhões de reais. Obras estruturantes que poderiam mudar a vida aqui de toda a nossa região, moradores de São Francisco do Sul, de Balneário Barra do Sul, de Araquari, de Joinville, que transitam pela BR-280, vão ter que esperar mais uma vez. E também vou falar da ventania, hein? Ventania que atingiu a região aqui, principalmente a região de Garuva. Teve vendaval forte aqui na cidade, aqui no, na região e também no país. Várias cidades do país tiveram ventanias aí, deixando pessoas sem energia elétrica, afetando os trens nas grandes cidades, como no Rio de Janeiro. E aqui pertinho, hein? Pertinho da gente também teve prejuízos por causa do vendaval. Aqui em Joinville choveu praticamente o dia inteiro e agora no final da tarde a chuva parou e aí já vem a tranquilidade. Não há previsão aí de chuva para amanhã. Temperatura nesse momento em Joinville na casa dos 20 graus. A temperatura aqui na nossa região hoje, a máxima foi 22 graus. Já começou a chover logo nas primeiras horas da manhã e amanhã, quinta-feira, a previsão é mínima 16, máxima 21, chove, mas chove pouquíssimo, mas aí vai ser um sol aparecendo entre nuvens e o tempo vai ficar nublado. Já na sexta-feira, períodos de chuva também, máxima de 21 graus e baixa chuva relativamente aí durante todo o dia. É a previsão do tempo aqui na região, chegando aí as temperaturas despencando, até porque ontem foi um dia totalmente diferente de hoje, né? Ontem as temperaturas chegaram na casa de quase 30 graus. Tempo belíssimo, céu azul, aquela coisa maravilhosa daquele inverno que nós gostamos, mas hoje já foi aí um dia atípico mudando a temperatura. É ruim por causa da saúde, né? Aí já a saúde tem que estar forte nesse momento. Olha, assim que é bom, já começamos com participação dos nossos ouvintes aqui na 89 FM.
1: Boa noite, Marco Aurélio. Boa noite, Jonathan Marques. Gostaria de fazer um apelo para nossas forças de segurança aí, para a nossa Guarda Municipal, para a nossa Polícia Militar, que dê uma atenção ali em frente ao Joinville Tênis Clube, ali na frente à Prefeitura, aquela construção abandonada ali. Ali virou um ponto de tráfico de droga, a circulação de usuário ali, o comércio de droga mesmo em si, tá ali é uma coisa vergonhosa para a cidade. Em pleno festival de dança também, tá? Que dê uma atenção ali. Então, assim, eu mesmo já encaminhei vídeos aí comprovando que tá tendo tráfico de drogas ali, mas parece que ninguém faz nada, ninguém se preocupa, ninguém tá nem aí. Joinville tá largado as traças mesmo.
0: Olha, atenção aí, nosso ouvinte, muito obrigado pela mensagem, muito obrigado aí pelo alerta, e o alerta é para os órgãos de segurança aqui de Joinville. O que ele está se referindo, você que tem um pouquinho mais de tempo aqui em Joinville, está dizendo a antiga lanchonete Magrão Lanches, muito tradicional aqui em Joinville. O Magrão ficava ali na frente do tênis clube, quase na frente da prefeitura também, ponte aí durante muitos anos, ficava aberto até tarde da noite, né? O pessoal saía das festas e ali fazia aquele lanche, então muita gente frequentou o Magrão Lanches. O Magrão fechou e ficou ali numa reforma, e estava uma reforma para um outro estabelecimento comercial se instalar ali, mas realmente a obra parou, ficou ali, tá um tapume, a obra não tá andando, e agora tem o nosso ouvinte aqui alertando que está sendo ponto aí de tráfico de drogas, de invasão, de uso de drogas, então, em pleno centro da cidade, né? Ali é um ponto crucial, então, pede aí para as autoridades dar uma passada por lá, né? Porque tem gente ali pulando o muro, se escondendo ali, é um perigo, inclusive, para quem transita ali pela região.
2: Boa noite, 89 FM, Gelson dos Pinheiros.
0: Ô, Gelson.
2: Pelo andar da carruagem, hein? Essa demora da duplicação da 280, vai passar um tempo, vai demorar tanto para sair essa duplicação do papel, que quando for sair ela já está ultrapassada. Não precisa mais nem duplicar a rodovia, porque os carros já vão ter asa e vão estar voando. Tá? Do jeito que a tecnologia está evoluindo, nós vamos, quando sair essa duplicação, os carros não vão necessitar mais da estrada. Valeu, gente. Uma boa noite a todos.
0: Boa noite, obrigado, Gelson, aí, pela mensagem. O Gelson tem razão, hein, nesse ouvinte tem razão. A tecnologia está andando mais rápido do que a duplicação da BR-101. Daqui a pouquinho nós vamos ter aí transporte aéreo para São Francisco do Sul e a duplicação não vai sair, hein? Então eu vou antecipar aqui essa notícia para vocês. Hoje estaria para abrir aí a licitação da empresa, a escolha da empresa. A licitação foi aberta, a escolha da empresa especializada para a execução das obras remanescentes da duplicação da BR-280, que abrangeria aí o serviço de restauração e melhoramento e adequação da capacidade. Esse é o objeto da licitação, do quilômetro 3, ali pertinho do Porto de São Francisco do Sul, até o quilômetro 17, a margem ali quando chega no canal do Linguado. E depois do quilômetro 25 ao quilômetro 28. Então, essa extensão aí da rodovia, que seria esse lote 1A, que seria aberto hoje, 10 horas da manhã, foi adiada agora, vai ser aberta dia 3 de setembro desse ano, 2026, às 10 horas, horário de Brasília. O mês de referência, outubro de 2025, e o preço da obra, da duplicação da BR-280, R$ 423 milhões de reais para fazer a duplicação desse trecho Araquari-São Francisco do Sul. E agora vai ser aberta, de fato, aí, as propostas no dia 3 de setembro. Lá vamos nós, é um mês antes da eleição. Eu não te duvido, eu vou monitorar de novo a licitação, vou ficar de olho em todos os passos. Não te duvido que chegue no dia 3, vai mais um adiamento. E assim a gente vai. Olha, vai ficar difícil, hein? Vai ficar difícil realmente a duplicação da 280 sair nesse país. Enquanto isso, na BR-280, você, trabalhador, você, pagador de imposto, está nesse momento encarando uma fila na BR-280. E a fila está grande. Eu estou olhando aqui no mapa, aqui já está tudo parado na BR-280, aquele trânsito principalmente sentido São Francisco do Sul. E também o trânsito aí é intenso na Monsenhor Gersino, na Rua Florianópolis, na Rua Guanabara, sentido região sul da cidade, na Rua São Paulo também registrando um bom trânsito, Anitta Garibaldi também com trânsito intenso nesse momento, e também as ruas centrais aqui da cidade de Joinville e quem vem da Zona Norte, né? Principalmente ali a Dona Francisca, quem está saindo do Distrito Industrial, pegando a Dona Francisca nas imediações ali, passando a rotatória da Deller até a nova rotatória ali no Terminal 9, Norte, tá, pelo menos a gente não recebeu tanta reclamação assim da rotatória. Então tá funcionando. Eu falei com algumas pessoas que circulam por ali todos os dias, o pessoal tá aprovando. Pelo menos o trânsito tá andando e fluindo. Grande movimento na Avenida Santos Dumont. É, e tivemos nessa madrugada aí o conserto do vazamento da adutora, bem ali na Santos Dumont, na Avenida Santos Dumont, da duplicação da obra. Teve um vazamento ali da adutora do Cubatão, que abastece em 36 bairros aqui da cidade de Joinville. Cerca aí de 80% da cidade é abastecida pela ETA do Cubatão. E teve esse vazamento, mas a equipe da Água Joinville agiram rápido, as equipes consertaram, 2:30 da manhã já fizeram a religação da ETA e tá, não teve também grande impacto no abastecimento de água na cidade. Vamos ao intervalo comercial, voltamos daqui a pouco e daqui a pouco eu vou falar sobre as operações policiais que aconteceram na cidade de Joinville. Hoje pela manhã foi um agito só, hein? 3 operações simultâneas aqui na região, 2 em Joinville e 1 em Itapuá. Eu conto pra você depois do intervalo comercial.
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0: Agora às 6:17.
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Estamos de volta agora às 6 horas e 21 minutos em Joinville. Temperatura nesse momento na casa dos 19 graus aqui em Joinville. Pelo menos a chuva parou, né? A temperatura deu uma despencada em comparação a ontem, quando chegamos perto dos 30 graus aqui em Joinville. Agora a temperatura marcando 19 aqui na maior cidade do estado. Um abraço para todo mundo que está mandando aqui mensagem pelo WhatsApp da 89FM e também mandando aqui mensagem pelo YouTube na nossa transmissão ao vivo. E também um abraço para os nossos ouvintes aqui que estão ligadinhos no WhatsApp da 89FM.

0: E vamos, temos um ouvinte na linha. Vamos com o ouvinte na linha nesse momento.
1: Boa noite, Marco Antônio, Naldo, tudo bom? Aqui é o Giovanni, morador do Vila Nova, falando. Marco, é, já foi pauta do programa, não só aqui no 89, em outros, quando aquele rapaz teve aquele acidente de moto com fio, uma fiação solta, enfim, sim, esse problema de fio nos postes de Joinville. Foi pauta, foi falado, vereadores e vídeo e daqui e dali, e agora já caiu no esquecimento de novo. Eu estou morando aqui no Vila Nova faz pouco tempo, saí do Costa e Silva, e lá no Costa e Silva, a rua Otto Fissenreuter, tem um monte de fio com problema. Aqui no Vila Nova não é diferente também. A rua 15 tem um monte de fio que necessitam de atenção, que pode vir a causar um acidente novamente. Então, esse assunto dos fios, a fiação aqui em Joinville, ele não pode cair no esquecimento. A gente tem que lembrar nossas autoridades para não deixar a tragédia acontecer, para que algo seja feito, tá bom? Um abraço, boa noite.
0: É isso aí, boa alerta, hein? Excelente alerta do nosso ouvinte. Muito obrigado pela mensagem, muito obrigado aí pelo alerta. Exatamente isso, né? Aqui em Joinville, a situação foi a seguinte, um motoqueiro passou um fio ali caído na rua, quase degolou o rapaz aí, pegou pelo pescoço, acabou caindo, foi pro hospital, deu aquela mobilização toda, era uma questão, um fio aqui em Joinville, virou a pauta e assunto aí meses, aí ficou uns 2-3 meses, só se falava isso na rádio, na televisão, era autoridade, era Câmara de Vereadores, era todo mundo falando. Agora esfriou, tá tudo tranquilo, mas não tá tranquilo não. Segundo o nosso ouvinte aí, a gente que circula pela cidade sabe, a questão dos fios é uma realidade aqui em Joinville. Embora tenham feito aí alguns mutirões, tirando alguns fios aqui da cidade, tentando fazer essa higienização aí da questão dos fios aqui na cidade de Joinville, mas ainda continua sendo um problema, e um problema sério. Enquanto não acontecer algo pior, aí a pauta volta, mas aqui a gente não vai esquecer, e eu agradeço também os ouvintes da 89 FM por sempre nos alertar. Tem muito problema de fio ainda aqui solto, ainda aqui na cidade de Joinville.
2: Oi, tia Marcão, é Fábio aqui. Uma pergunta aí, ali em Araquari foi feita aquela estrada Corveta ali, né, que sai lá na BR-101. Sim. Talvez se o município com o estado ali, né, que poderia fazer uma alternativa de uma outra via, que seria ali atrás do bairro Volta Redonda, onde que tem um comprão ali, né, fazesse uma via ali que saísse lá também na 101 lá. É, seria uma coisa bem viável também ali para a região, desafogaria bastante aquele trecho ali também, mesmo se duplicar a BR ali, ter a duplicação, né, já está defasado, né. Mas se tivesse uma outra via alternativa lá na região do Volta Redonda, no bairro Volta Redonda, Araquari, que saísse lá na BR-101, próximo ao Posto Sinuelo ali, ajudaria, acho que muito, né?
0: Outra informação importante aqui do nosso ouvinte, e é o seguinte, né? A gente pode pegar até pelo exemplo da BR-101. Se você perceber que a BR-101, que foi duplicada, começou a duplicação ali no final da década de 90, lá para o 98, 97, 98, quando começaram a duplicação do trecho norte da BR-101, estou pegando como exemplo, era a solução. Muitos acidentes na BR naquele momento, pista simples, a BR completamente colapsada, e aí teve a duplicação. A duplicação durante muitos anos foi a solução que hoje a BR-101 em alguns pontos, e a gente cita aqui até mesmo ponto, que o trecho de Joinville, que passa no meio da cidade, aqui no perímetro urbano de Joinville, a BR-280, a BR-101, aliás, já precisa já ser até triplicada. A BR-101 ali no trecho Navegantes, Itajaí até Itapema, também outro problema seríssimo, tanto que o governo do estado está aí planejando fazer a Via Mar, que contorne a BR-101 já como uma alternativa. A BR-280 é a mesma coisa, não se engane, a gente vai fazer a duplicação agora e vai continuar tendo daqui alguns anos à frente, até sair a duplicação, e quando sair a duplicação nós já estamos com outro problema na BR-280, que nós temos que criar vias alternativas. Muito se fala aí, prefeito de Balneário Barra do Sul, prefeito de São Francisco do Sul, aqui de Araquari, fala-se em vias, fala-se uma espécie de Avenida das Torres ali, aproveitando a via a fiação que tem ali, que já é indenizada, que poderia ser aproveitada. Tem aí alternativas para se fazer pela corveta, como esse nosso ouvinte falou. Tem outras alternativas que precisam ser criadas. Não há outra solução, porque ficar esperando sentado a duplicação da BR-101, a da BR-280, ela vai sair lá, Deus sabe quando, mas quando sair vai precisar de outras alternativas igualmente, porque as cidades estão crescendo, estão desenvolvendo, Araquari cresceu muito, São Francisco vai crescer também, ainda mais com a duplicação, então vai ser só uma parte paliativa, precisamos ter outras alternativas e as outras alternativas passam também por responsabilidade do governo do estado.

0: tirar dinheiro para pagar o carro voador aí mesmo. Se não, não vai ter solução para nós. Valeu, abraço.
1: É, é isso aí, não tem jeito. E olha, eu também não vou apostar aqui, porque eu perder a aposta, mas eu garanto para você que pode chegar lá em setembro, dia 13 de setembro, quando for novamente a abertura da licitação, ser adiada para mais algum tempo na frente. É a realidade realmente do Brasil. Olha, nós temos aqui o William, motorista de aplicativo, que mandou mensagem pouco mais cedo dizendo o seguinte: olha, os motoristas aqui em Joinville, pô, são meio ruim de volante, hein? Aqui na rua Iriú, o SAMU ficou 5 minutos com a sirene ligada, com as luzes ligadas, piscando, e os motoristas não abriam caminho. Ó, gente, tá passando a ambulância, né? Tá indo salvar alguém, tem que abrir o espaço pra ambulância passar.
2: Boa noite, Marcão. Boa noite a todos.
1: Boa noite.
2: Só a questão ali da rotatória ali da Avenida Santos Dumont. Eu queria saber por que eles não fazem uma rotatória larga. Por que eles estreitam o trânsito pra... Porque daí não dá vazão. Tá chegando no final da João Colim ali, você faz uma volta ali, meu... Trava tudo mesmo, o ônibus tem que invadir a outra pista ali, porque os caras estreitaram a via demais ali, não sei pra que isso. Por que eles não fazem uma via larga, né? Ali tem espaço pra fazer uma rotatória larga, pra dar vazão, pra escoar o fluxo de veículo ali. E aqui em Joinville não entendo, eles estreitam cada vez mais as vias. Aí um carro tem que andar colado no outro, quase batendo. É um perigo, tá louco. Beleza? Fica aqui minha reclamação. Um abraço aí. Parabéns pelo programa e é o Gustavo do Guanabara, beleza? Abraço.
1: Beleza, Gustavo do Guanabara, obrigado pela participação, obrigado pelo áudio, obrigado pela audiência. É, o pessoal tá, tem uma observação aí, hein? Não vou falar nenhuma reclamação, de fato que é uma reclamação, é claro, mas é uma observação importante aí nesse momento de testes aí que estão fazendo, né? Na verdade, vendo aí como é que o trânsito se comporta, e deve ter técnicos da prefeitura de olho nessa questão, e também ouvindo a 89FM, obviamente, que tá aí um alerta, né? Ela vem, daqui a pouquinho ela funila e causa o congestionamento igual ali na rota. Vamos acompanhar aí, bom alerta aí do nosso ouvinte. Olha, um abraço pro nosso ouvinte que tá ligadinho aqui, que da Rua Albé, hein? Olha, mandou até umas fotos aqui, as margens do Rio Cachoeira, aqui ligadinho, aqui com a gente. Deixa eu pegar o nome dele aqui, que acabou dando o Níquel. Exatamente, um abraço aí pro amigo que tá ligadinho, Roberto Nickler, e tá ligadinho aqui na 89FM, mora na Albé, as margens do Rio Cachoeira. Agora sim, depois do intervalo comercial, eu falo para você sobre as operações policiais aqui em Joinville. Uma operação no presídio de Joinville, que aí prendeu inclusive uma advogada, uma operação fortíssima aqui, comandada pelo delegado Murilo Batalha, sobre uma quadrilha aí de furtos e roubos aqui na cidade, em estabelecimentos comerciais e também em residências, além da grande operação envolvendo aí agentes públicos, facções criminosas na cidade de Itapuá. Agora sim, depois do intervalo, eu conto para você detalhes dessas operações.

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1: Agora 6h32.
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0: Agora sim, estamos de volta às 6 horas e 34 minutos aqui em Joinville. Muito obrigado pela sua audiência, muito obrigado pelo seu prestígio de acompanhar o jornalismo da 89 FM, a líder de audiência, a número 1 aqui na rádio. Olha, grandes operações policiais aconteceram nessa manhã aqui em Joinville, hein? Olha, operações importantíssimas, operações aí que contaram com um volume muito grande aí de policiais nas ruas, helicóptero a partir das 6 horas da manhã, era o pessoal todo assustado aí com as operações policiais que aconteciam em Joinville e também em toda a região, aqui em Joinville, principalmente a operação da Polícia Civil, aí desmantelando uma quadrilha de suspeito aí de assaltos a casas, lojas e ao comércio aqui de Joinville. A operação comandada pela Polícia Civil cumpriu 25 ordens judiciais em Joinville, Araquari e Barra Velha. A Polícia Civil aí chamou essa operação de Operação Rota Interrompida, que teve como objetivo a combater uma associação criminosa suspeita de envolvimento numa série de roubos e assaltos aqui em Joinville. Foram 25 ordens judiciais, 12 mandados de prisão e 13 de busca e apreensão. A ação foi realizada simultaneamente em Joinville, Araquari e Barra Velha, com apoio de diferentes unidades da Polícia Civil aqui de Santa Catarina. E a gente tem aí um áudio do delegado Murilo Batalha, que comandou essa operação. Ouça.
1: A Polícia Civil de Santa Catarina, através da Delegacia de Repressão a Roubos de Joinville, deflagrou na manhã de hoje a Operação Rota Interrompida, que tem como objetivo o cumprimento de 25 ordens judiciais expedidas pelo juízo da Vara Regional de Garantias aqui da cidade. As investigações que se iniciaram desde o início do ano apuram uma série de roubos a estabelecimentos comerciais e roubos a residências que vêm sendo praticados por criminosos perigosos que se utilizam de armas de fogo e bastante violência contra as vítimas. Então as investigações elas reuniram farto material probatório que culminou com uma representação pela prisão temporária desses criminosos. O Ministério Público manifestou-se favoravelmente e a Justiça decretou a prisão então de 12 pessoas, se esses mandados estão sendo cumpridos na data de hoje. Até o momento, 3 indivíduos já foram presos, porque 3 pessoas também foram autuadas em flagrante delito, foram apreendidos entorpecentes, simulacros de arma de fogo, aparelhos telefônicos, dinheiro em espécie e farto material que será encaminhado para a Polícia Científica, que certamente elaborará alguns laudos periciais que serão de suma importância para que nós possamos identificar outros envolvidos nesses roubos. As investigações apuraram que os criminosos possuem extensa ficha criminal e se dedicam à prática de crimes já há muitos anos. Então, agora todos foram encaminhados ao Departamento de Investigações Criminais de Joinville, serão interrogados e posteriormente encaminhados ao Presídio Regional aqui da cidade.
0: Tá aí, grande operação da Polícia Civil aqui de Joinville, comandada pelo delegado Murilo Batalha, que você acabou de ouvir, a Operação Rota Interrompida. Aí numa quadrilha, 13 pessoas presas aqui, pessoas experientes num furto, principalmente de casas de luxo, aí de comércio aqui na cidade de Joinville. Então, parabéns aí pela Polícia Civil, pela investigação. Tinha helicóptero circulando pela cidade, fazendo um barulhão aí, hein? Teve gente que às 6 horas da manhã, a polícia tava lá, toque, toque, toque, batendo na porta, é a polícia. E a polícia também bateu firme aí, só que foi o GAECO do Ministério Público de Santa Catarina que deflagrou uma operação chamada Catilina para investigar uma suposta infiltração de uma organização criminosa no meio político de Itapuá, aqui no litoral norte de Santa Catarina. Segundo o órgão, a investigação apura e suspeita de troca de favores, intimidações e tentativa de fortalecimento do domínio da facção criminosa no município. A operação foi conduzida pela 39ª Promotoria de Justiça de Florianópolis com apoio do GAECO, do Ministério Público de Santa Catarina. Conforme o Ministério Público, foram cumpridos 8 mandados de busca e apreensão em endereços ligados a 3 investigados. Ninguém foi preso, mas tem a suspeita aí que um vereador de Itapuá entrou na mira da operação. Ele é suspeito de coagir moradores de uma comunidade do município com a ajuda de uma facção criminosa. Olha só, hein, aí em Itapuá, hein, gente, não é em São Paulo, Rio de Janeiro aí que as facções dominam a parte política, aqui em Itapuá. E a operação também tem agora desdobramentos com os documentos apreendidos aí pelo Ministério Público e pela equipe do GAECO. Ainda vai ter desdobramentos aí dessa investigação que envolve diretamente a Câmara de Vereadores de Itapuá. Teve outra operação aqui na região aí que aí mirou, obviamente, aí a questão das facções criminosas dentro dos presídios, que envolveu, inclusive, operação simultânea em Balneário Barra do Sul e também em Balneário Barra do Sul, Balneário Camboriú e também aqui em Joinville, no presídio de Joinville. Olha, já falamos dessa operação da polícia também, aqui que prendeu uma advogada que intermediava recados para facções criminosas. Mas antes dessa notícia, vamos ao ouvinte, porque o ouvinte aqui na 89 FM tem prioridade.
2: Boa noite, amigos da 89 FM. Aqui é o Gilson Tavares, motorista de aplicativo do bairro Comas. Gostaria de reportar um acidente ali na rua Praia Grande, esquina com a rua Apucarana. Essa rua... cruzamento muito perigoso. Tem acidente agora há pouco ali, trânsito parado na região, beleza? Aqui é o Gilson Tavares, joinvilense de verdade.
0: Aí, Gilson Tavares, é joinvilense de verdade, tá certo aí, obrigado pelo alerta do acidente. Temos mais um ouvinte?
3: Agora sim, depois do intervalo comercial. BR-101 é sentido Curitiba, trânsito lento, quase parando. Então tá aí a informação aí para quem tá indo para Curitiba, Valdinei do Parque Guarani. Eu tô indo sentido sul, tudo liberado.
0: Tá certo, pelo menos tá com sorte, né? Indo em sentido sul tá liberado, mas indo em sentido norte tem aí uma lentidão no trânsito, principalmente aqui no perímetro urbano de Joinville. Mas voltando a mais uma operação, então nós tivemos uma operação envolvendo aí essa quadrilha em Itapuá, né? Suspeita de uma facção criminosa aí envolvendo também a política. Tivemos a operação aqui em Joinville, a grande operação da Polícia Civil aqui em Joinville contra roubos aqui em comércio, estabelecimentos comerciais e também em residências. E também tivemos uma operação chamada Ascote, que cumpriu mandados de prisão também aqui em Joinville, que apura que se uma advogada intermediava a comunicação entre integrantes de uma facção criminosa que estão presos no presídio de Joinville. A ação cumpriu 3 mandados de busca e apreensão, uma delas aqui em Joinville, para apurar se a profissional utilizava indevidamente as prerrogativas da advocacia para beneficiar integrantes da organização criminosa. Essa operação foi coordenada também pelo GAECO e o Ministério Público de Santa Catarina e um grupo estadual de apoio ao enfrentamento às facções criminosas. As investigações e as diligências foram acompanhadas por representantes da OAB, a Ordem dos Advogados do Brasil. Bem, outra cidade que teve aí uma apuração, né, a investigação da Polícia Civil nesse caso foi em Chapecó, onde a advogada teria residência e um detento aqui que está preso aqui em Joinville. Olha, recebi uma informação agora há pouco também do vendaval que atingiu Garuva e deixou Garuva sem energia elétrica. Acabei de receber uma mensagem aqui do Luanderson, que é o gerente regional aqui da Celesc Joinville, informando que a Celesc está trabalhando para reconectar 7.700 unidades consumidoras em Garuva que estão aí sem energia elétrica desde as 2 horas da tarde desta quarta-feira, devido aos fortes temporais e ventos que atingiram a região e provocaram um desarmamento de 2 alimentadores que conectam a região. Às 6 horas da tarde agora, este número reduziu para 5.900 unidades consumidoras e ao todo 20 equipes atuam intensamente para restabelecer o fornecimento de energia elétrica na região de Garuva.

0: Tá lembrando aqui o Evandro também, motorista de aplicativo, mais cedo mandou aqui, ó, lembrar aqui que o prefeito, o ex-prefeito de Araquari, o Clenil, tentou fazer aí uma pavimentação da 280, ligando a 101, a rua João Luiz Filho, só que a rua parou e alguém não deixou, segundo ele, alguém barrou. Vou atrás dessa informação. Tava saindo mesmo uma rua paralela à BR-280, que poderia ser uma alternativa ali para Araquari. Eu vou perguntar ali, tenho vários contatos em Araquari, vou ver o que, que aconteceu com essa rua João Luiz Filho. Vamos ao intervalo comercial. Depois do intervalo, a gente tem um bloco de esporte. Nós vamos falar com o Gabriel Fronzi. E o Gabriel Fronzi vai trazer uma novidade, uma informação exclusiva, apurada pela equipe de jornalismo esportivo aqui da 89 FM, o Mr. Dudu Silva, Gabriel Fronzi. Tem reforço chegando já para o Joinville, hein? E olha, dá para encher uma mão o número de reforços. Mas quem vai contar tudo para você é o Gabriel Fronzi, depois do intervalo comercial.
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0: Agora às 6h46.
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0: Estamos de volta agora às 6 horas e 48 minutos aqui em Joinville. Temperatura nesse momento 19 graus aqui na cidade. Já choveu à tarde. Agora a previsão de chuva para amanhã é não ter chuva. A previsão do tempo para amanhã é não ter chuva. Tempo seco aí. Temperatura vai ficar aí no máximo na casa dos 22 graus. Amanhã deu uma despencada nas temperaturas aqui na cidade de Joinville. Olha, não, vamos falar de esporte, que nós temos muitas novidades do esporte, até porque é quarta-feira, né? Quarta-feira é aquele dia do sofazinho, da pipoca e do jogo na televisão. Aí, Campeonato Brasileiro a todo vapor, que voltou agora no futebol brasileiro. Mas antes disso, e quem entende de esporte, é Gabriel Fronzi, que já está na linha.
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0: Muito boa noite, Gabriel Fronzi. Olha, Gabriel, eu tô sabendo que a equipe de jornalismo e de apuração aí esportiva aqui da 89 FM apurou aí que estão chegando reforços do Joinville Esporte Clube, Gabriel. Temos novidade?
2: Barba, cabelo e bigode, né, Marcão? Uma ótima noite para você e para todos ligados aqui na 89 FM. Informação do Mr. Dudu Silva, né, pertencente à nossa tropa de elite por aqui, sobre vários jogadores que serão apresentados pelo Joinville na próxima semana. O Jack inicia a preparação para a Copa Santa Catarina na próxima segunda-feira. E o Dudu, agora há pouco, nas redes sociais, acabou de trazer uma lista com 7 novos jogadores. Entre eles, o lateral direito Xavier, de 22 anos, o atacante Felipinho, um extrema, de 24 anos, também o volante Wanderson Barros, de 22 anos, o centroavante Luiz Felipe, de 21 anos, o atacante Cássio Ponta, de 22 anos, e também o extrema, o Jupe, de 22 anos, além deles, o zagueiro Diego Leandro, de 23 anos, ou seja, são pelo menos 6 jogadores antecipados pelo Dudu neste momento, Marcão, e todos se encaixando naquilo que a gente previa. Jogadores jovens, no máximo até 23, 24 anos, que se encaixam nesse movimento de atletas vindos da Tombense e que agora estarão à disposição do técnico Diego Souza, que também deve ser oficializado pelo Joinville nos próximos dias.
0: E Gabriel, olha, excelente informação e parabéns para o Dudu e toda a equipe de esporte da 89 FM, sempre ligados, né? Informação em primeira mão, parabéns a toda a equipe, Gabriel. Mas eu estou com uma dúvida, o seguinte, você já tem o dedo do Diego Souza ou não? É uma questão que ele vai receber esses jogadores e depois vai saber como é que joga, tal, aquela coisa toda.
2: Me parece que é todo mundo, sem querer ser pejorativo, Marcão, mas é tudo farinha no mesmo saco, porque o Diego Souza é empresariado pelo Eduardo Duran. Esses jogadores também são empresariados pelo Eduardo Duran, ou seja, em algum momento houve essa conversa. O Jack está nesse momento de montagem do elenco, e inclusive tem um fato muito curioso, né? Eu conversava com o Dudu hoje, e de fato fazia tempo eu nunca tinha visto isso. O Joinville tem um novo diretor de futebol, né, um executivo de futebol, que é o Diego Hidalgo, e visto a proximidade com todas as questões, pela primeira vez em muito tempo, eu nunca me recordo disso ter acontecido nesse passado recente do Jack, um executivo de futebol do Joinville vai morar no CT. Então, assim, geralmente os executivos de futebol do Joinville chegavam aqui na cidade com moradia, com toda outra questão, e nesse momento inicial, o Diego Fidalgo está morando lá no CT também, tal qual fosse um atleta, e isso tudo nessa proximidade. Aqui daí o Joinville junta os dois pontos, né, Marcão? Uma da questão de investimento e a outra que é colocar um executivo de futebol mesmo ali junto com atletas vivenciando o dia a dia do Jack.
0: É interessante, interessante, juntando também e aproveitando ali a estrutura, né, já que não tem tantos jogadores, está lá o pessoal do staff aí junto com os jogadores. Mas, Gabriel, já tem algumas informações, então, aí, campo e bola, né? Já tem umas informações mais concretas aí com chegada dos jogadores, o técnico que vem, aí para ver qual vai ser o papel aí do Joinville nessa copinha, né? Começa o torcedor. Olha, hoje eu tava ouvindo o 89 Esportes meio-dia e o torcedor de Joinville é um torcedor, assim, que merece todos os elogios, né? Já tinha gente perguntando quanto era o ingresso pro jogo em Jaraguá, que é um cidadão que nem é sócio, mas acompanha o Joinville e vai a Jaraguá do Sul assistir o futebol.
2: Porque o torcedor de Joinville é assim, né? Mesmo tão maltratado, né, Marcão? Ele mostra que ele quer estar ao lado, que ele quer consumir, que ele quer entender um pouco mais do que vai ser o Joinville nesse momento. O Jack acaba de vir de um rebaixamento histórico à segunda divisão do campeonato estadual, de uma eliminação precoce na Série D, e mesmo assim o torcedor mostra a vontade de tal lado do clube. Enfim, são essas movimentações iniciais do Jack, né? Então, esses seis jogadores, agora sete, na verdade, trazidos pelo Dudu. Mais jogadores que a gente já comentou hoje no 89 Esportes também, é o Joinville já se resguardando aí, porque na segunda-feira iniciam os trabalhos lá no CT. Então o Diego Souza deve chegar na cidade amanhã. Na segunda-feira iniciam os trabalhos, já com o início da preparação visando a Copa Santa Catarina. Mas Marcão, hoje tem jogo de Campeonato Brasileiro e daqui a pouco tem partidas bem interessantes, né? Porque o Flamengo entra em campo. O Flamengo joga contra o Inter que vem de quatro derrotas consecutivas. O Palmeiras também entra em campo para esse duelo contra o Vitória. E a gente tem outras duas partidas que são muito interessantes. O duelo do Mirassol contra a equipe do Remo, isso por tabela de classificação, briga contra o rebaixamento. Mas também a partida do Bahia contra o Fluminense. Afinal, o Fluminense está em quarto, o Bahia está em sexto. E se a gente tem um duelo na parte de baixo com o Mirassol e Remo, tem um na parte de cima com o Fluminense e Bahia.
0: E o líder Palmeiras que enfrenta o Vitória, né? 9h30 da noite também. E o Inter pega o Flamengo. O Inter é numa situação complicadíssima, né, Gabriel? O Inter que teve aí um fiasco na parte jurídica aí, que inclusive botaram
2: Um áudio fake.
0: Um áudio fake do jogador para defender o jogador que tinha sido expulso, né? Coisa feia,
2: Sim.
0: Gabriel. Nossa.
2: Tem coisa que. E num time de Série A, né, Marcão? Num time de Série A, com a estrutura e a envergadura que tem o Internacional. Enfim, Marcão, daqui a pouquinho também, 7h30 da noite, o Jack Futsal entra em quadra. Jogo do campeonato da Liga Nacional de Futsal, um jogo anteriormente marcado contra o Cascavel. E aí teve até um bastidor bem interessante. Esse jogo ele foi adiado no mês de maio porque o avião não conseguiu descer, visto a névoa em Cascavel, arremeteu e Joinville retornou aqui para nossa cidade. Oi?
0: Alô?
2: Eita, perdão.
0: Não, vou lá.
2: E para não acontecer isso mais uma vez. Rádio ao vivo é assim, Marcão, desculpa.
0: Não, tá,
2: É, e
0: vai.
2: para não acontecer isso mais uma vez, o que que o Jack Futsal fez? Ele foi de ônibus para Cascavel dessa oportunidade. Então foi todo mundo num trajeto mais rasteiro. O Jack tem muitos desfalques para o jogo de hoje. O goleiro Cleiton tá fora, Luizinho tá fora, Robinho já estava. O Hernani e o Xuxa foram preservados. E mesmo assim o Joinville com uma logística diferente. Jack Futsal que já volta à quadra no sábado, jogando contra a equipe do São Caetano e pela Copa do Brasil, mas já tem jogo na sexta-feira pelo Campeonato Catarinense contra a Caçadorense. Vai mandar o time sub-20 e não vai poder nem contar com alguns jogadores do sub-17 porque eles estão em quadra pelos joguinhos abertos de Santa Catarina. Ou seja, tem um malabarismo logístico para fazer a equipe do Jack Futsal, porque tem jogo hoje, tem jogo na sexta, tem jogo no sábado, tudo fora de casa, Marcão.
0: Olha que maratona, hein? Maratona aí do time de futsal. Mas vamos torcer aí, vamos trazer os resultados do Jack Futsal também amanhã no programa Ponto de Partida. Gabriel, muito obrigado e excelente noite.
2: Valeu, valeu, e um abraço para você e para o meu parceiro Davi Braga. Não sei se você conhece, Marcão, que estava
0: Claro.
2: por aqui, né? Estava presente aqui na redondeza do prédio, aquela coisa toda.
0: Eu tô sabendo, tô sabendo.
2: Um abraço, Marcão.
0: Obrigado, Gabriel. Olha, e hoje é aquela quarta que gostamos, né, Gabriel? Aquele futebolzinho, né? Aquela coisa
2: A
0: toda.
2: TV já tá ligada em duas telas, né? Uma no Brasileirão, a outra no Jack Futsal.
0: É isso aí, Gabriel. Obrigado, até amanhã, Gabriel.
2: Valeu.
0: Retorna amanhã no programa Ponto de Partida, às 8 horas, às 6h30 da manhã, aqui na 89 FM. Até às 8, né? As informações esportivas aí, com muita informação exclusiva em primeira mão aqui na 89 FM, o Jack trazendo reforço aí para participar da Copinha Santa Catarina. E mais o Diego Souza, o técnico que vem aí para comandar o Joinville aí nesse projeto aí, nesse início de projeto aqui. Espero que dê sorte, né? Comece a trazer vitórias. O Jack vai jogar em Jaraguá do Sul, porque a arena tá tendo o gramado aí trocado para um gramado sintético, né? Sai a grama natural e entra a grama sintética num dinheiro aí que não é da prefeitura, é do governo do estado, investimento do governo do estado para a grama sintética aqui da Arena Joinville. Essa, ó, rodada do Brasileiro aqui, repetindo para você, né? Internacional e Flamengo, ó, jogo bom, agora às 7h30 da noite, e às 9h30 da noite, Fluminense e Bahia, Vitória e Palmeiras. E o Vasco da Gama, aí, tem muito torcedor do Vasco aqui em Joinville, joga contra o Independente Medellín, agora às 7 horas da noite, daqui a pouquinho, daqui 2 minutos, o Vascão está em campo. É, e você ouviu aqui muitas notícias, notícias das três operações que aconteceram aqui na nossa região, duas delas aqui em Joinville na manhã de hoje, que agitou em helicóptero percorrendo a cidade desde as primeiras horas da manhã, um agito danado no ponto de partida, foi aquela confusão, e agora você soube todas as informações. E também o caso gravíssimo em Itapuá envolvendo um vereador e com ligação com facções criminosas aí de uso político. Você soube também aqui na 89 FM. Além disso, obviamente, aí o adiamento da abertura das propostas para saber qual empresa vai construir aí e fazer a duplicação da BR-280. O edital, as propostas eram para ser abertas hoje, 10 horas da manhã, mas ficou por dia 3 de setembro. E assim nós vamos encerrando mais uma edição do Joinville em Foco aqui na 89 FM. Voltamos amanhã às 6h30 da tarde, às 6 horas da tarde, com um giro pelas principais notícias aí do dia. 6 horas da tarde, o Joinville em Foco, e 6h30 da manhã, eu, Marco Aurélio Braga, estou de volta com o programa Ponto de Partida, o programa que acorda cedo para deixar você sempre muito bem informado. Muito obrigado, Nando, pela companhia. E na sequência você fica com a programação musical da 89 FM e o ouvinte.com. Fique com Deus e até amanhã.
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3: 7 horas.
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3: 7h16.
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1: 7h31.
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3: 7h47.
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1: 8 e 2.
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1: 8:15.
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2: 8h31.
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1: 8h47.
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4: Essa é pra ficar pra história.
5: Vai no pelo,
4: hein?
5: Mesmo, é no pelo. 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
2: Está no ar a Voz do Brasil. As notícias do governo federal que movimentaram o país no dia de hoje.
3: Olá, boa noite.
4: Boa noite para você que nos acompanha em todo o país.
3: Quarta-feira, 29 de julho de 2026.
4: Vamos ao destaque do dia.
3: Pensão alimentícia poderá ser paga de forma automática via Pix.
4: Ligue 180 para denúncias de violência contra a mulher, deverá ser divulgado em locais de grande circulação. Graziele Bezerra.
5: O Ligue 180 funciona todos os dias, 24 horas por dia e é gratuito.
3: Anvisa registra 5 novos medicamentos à base de semaglutida.
4: Remédio para diabetes também vem sendo usado em tratamentos de controle da obesidade.
3: E ainda, ciência para todos.
4: Exposição apresenta pesquisas que impactam o dia a dia do cidadão.